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0: Muito bom dia, esse é Atlântida, a melhor vibe da FM, todo mundo tá ouvindo. Começando por aqui mais um cafezão ao vivo de Blumenau para todo o Vale do Itajaí, Litoral Norte, Alto Vale, com oferecimento de Colégio Excelsior, felicidade é ver seu filho evoluir. 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Olha a hora, 7 horas e 18 minutos, enfim, começou mais um cafezão. Começou mais uma grande semana, dia 25 de maio de 2026. Bora então fechar com chave de ouro mais um mês. Mês de maio, na sua reta final, segundou, e pode ser hoje o grande dia de você faturar a nova caneca do cafezão, a caneca homenageando Elvis Presley, o eterno rei do rock and roll. No modo capineca, mais voucher com vale-avental, mais travesseiro Altenburg, bem dormir, bem viver. O número é sempre o mesmo, não muda. É o 47992497153, fácil. E tem link na bio do arroba Atlântida BNU, se não conseguiu anotar. Então, desculpa, não tem para não participar aqui do cafezão. Então chega por aqui que daqui a pouquinho, perto das 9 horas da manhã, todos os dias, sai o resultado. Eu tô torcendo muito para que seja você. Muito bem, vamos preparando tudo por aqui. Aquele girinho com os principais destaques do portal NSC Total, maior portal de notícias do estado de Santa Catarina. É destaque na primeira página. 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Morte suspeita, o que se sabe sobre o caso do fisiculturista de 22 anos. Gabriel, que foi encontrado caído na cozinha do apartamento onde ele morava, na zona leste de São Paulo, já sem vida. A causa da morte oficial não foi confirmada, mas pessoas próximas afirmam que ele pode ter sofrido um quadro de episódio de hipoglicemia, condição caracterizada pela falta de glicose no sangue. Tem ainda as informações do tempo. O novo sistema cria onda de chuva e deixa Santa Catarina em alerta para tempestade com raios. Nosso estado terá pelo menos 2 pulsos de chuva, ou seja, pancadas que podem ser rápidas, intercaladas por períodos de melhoria, mas também acompanhados de raios e ventos intensos. Daqui a pouquinho a gente conversa com a equipe da Defesa Civil em instantes. Gabriel Cassol conversando com a gente no cafezão nessa primeira hora, agora, nesse bloco. E na segunda hora do cafezão, assim que acabar o Bom Dia Santa Catarina, quem chega por aqui é Douglas Márcio e as informações para todo o estado. Ainda teremos aquela palavra amiga com a psicóloga Catarina Guever. A participação da audiência ajudando a montar a playlist do cafezão. Beatriz de Blumenau, parabéns! Já mandou aqui, ó, manda parabéns pra mim, quarentando hoje. Parabéns, Beatriz, felicidades, beijo grande pra você, muitos anos de vida e obrigado pela audiência e companhia com a gente aqui no cafezão. Receba aí todo o nosso carinho, meu e de toda a audiência do cafezão. Valeu, Juliana da Itopavazinha. Tenhamos uma semana abençoada, mandou ela por aqui. Valmir de Timbó, obrigado, bom dia. Ana Paula Vignoli querendo o kit do cafezão. Segundamos por aqui, passando para desejar uma ótima semana a todos na vibração, para quem sabe faturar caneca e todos os outros prêmios. Helena também está aqui concorrendo, beijo. Então é isso, começou o cafezão ao som da atração confirmada do nosso Atlântida Celebration, Jota Quest, 7h23. Bom dia, boa semana, boa finaleira de maio.
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0: 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Queens of the Stone Age, antes ainda rolou Jota Quest. 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
0: Chegando agora as informações do tempo ao vivo, 27 minutos soltando para as 8 horas da manhã. 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Direto da Defesa Civil aqui de Blumenau nesse momento. Deixa eu até dar uma olhadinha como é que está a temperatura aqui em Blumenau agora. 15 graus nessa manhã de segunda-feira. Hoje Gabriel Cassol atualiza as informações para a galera do cafezão. Bom dia, Gabriel.
2: Bom dia, Rafa e todo o pessoal da Atlântida. Nesta segunda-feira, a atuação da circulação marítima vai deixar a condição de céu encoberto, com chuva fraca a qualquer momento desta segunda-feira. A temperatura máxima nesta tarde varia em torno dos 20 graus aqui na região do Médio Vale. Para amanhã, terça-feira, vamos ter a atuação de uma frente fria sobre o estado de Santa Catarina, que vai trazer já a partir da madrugada a condição para pancadas isoladas de chuva com trovoadas. Essa condição se estende no decorrer da terça-feira, onde poderemos ter trovoadas a qualquer momento do dia. A temperatura mínima fica em torno dos 16 graus e a máxima na terça-feira variando em torno dos 21 graus. Com as informações do tempo, direto da Defesa Civil de Blumenau, meteorologista Gabriel Cassol.
0: Valeu, Gabriel. Obrigado pelas informações. Gabriel Cassol, da Defesa Civil. Logo mais, o pessoal da Defesa Civil retorna também no Vibe Atlântida, junto com a Edna Ferrer. 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Rápido show do intervalo agora, daqui a pouquinho. Já voltamos. O Mais Cafezão só tá começando. Olha a hora, 25 minutos faltando para as 8. 7h35. 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
12: Sem o intervalo, a música seria apenas um ruído. O que diferencia uma sinfonia de um grito ensurdecedor não é a força do sopro ou a velocidade dos dedos, mas a coragem de parar. Onde não há pausa, não há significado, há apenas saturação. A mente que nunca para de processar torna-se uma mente turva. O intervalo é o momento em que o cérebro organiza o caos e transforma a informação em sabedoria. Quando você retira a pausa, você retira a perspectiva. Sem o distanciamento do intervalo, você não decide, você apenas reage. E quem apenas reage já perdeu o controle da própria vida. Aloha!
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0: Muito bom dia, essa é a Atlântida, a melhor vibe da FM, todo mundo tá ouvindo. Já estamos de volta ao vivo com o Cafezão. 47992497153, reforçando por aqui o número do nosso fone WhatsApp para você participar aqui comigo e concorrer à nossa super caneca especial, a Capineca homenageando Elvis Presley. Vai voucher com bola vental, vai travesseiro Altenburg, bem dormir, bem viver. Que eu quero te presentear ainda hoje, no finalzinho do programa, tá? Ah, que sensacional. Que sensacional. Eu tô adorando aqui as participações de vocês, pessoal se puxando muito pra ganhar o kit do Cafezão. Adoro. Daqui a pouquinho tem Catarina Guevara, hein? Amor e casamento podem se tornar de fato uma realidade? É sobre isso a nossa palavra amiga de hoje. Provocações enviadas por vocês, tá? Lembrando que os temas podem ser enviados tanto aqui no nosso WhatsApp, como também mandar um direct no arroba psicóloga Catarina Guever no Instagram.
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0: E o novo sistema de baixa pressão deve criar uma onda de chuva em Santa Catarina nessa semana. Já adiantou agora há pouco a Defesa Civil na previsão do bloco anterior. Pois é, segundo a Defesa Civil, o dia deve ter pelo menos duas frentes de instabilidades, iniciando no oeste e avançando para o litoral. Dois alertas amarelos foram emitidos pelo Instituto Nacional de Meteorologia para o estado. Segundo a Defesa Civil, as chuvas devem iniciar já ao longo da madrugada por conta do sistema de baixa pressão que tem atuação no Rio Grande do Sul, mas que deve influenciar o tempo aqui no estado. O primeiro alerta do INMET diz respeito às chances de chuvas intensas entre 20 e 30 milímetros por hora ou até 50 milímetros em apenas 24 horas. Ventos intensos entre 40 e 60 km por hora, principalmente na região oeste catarinense. Há baixo risco de corte elétrico, né? De energia, aliás. Há baixo risco de corte de energia elétrica, queda de galhos de árvores, alagamentos e de descargas elétricas, segundo o órgão aí informando, tá? Já o segundo alerta é referente a tempestades, que podem atingir aí praticamente todo o estado, com as mesmas características do alerta anterior, com adição de chance para queda de granizo. Já no período da tarde, deve ser formado aí um novo pulso de chuva. Ou seja, pancadas ou episódios de precipitação rápida e pontual, intercalados por aberturas ou períodos de tempo seco. Já à noite, a segunda onda de chuva deve ser caracterizada aí por temporais com raios e rajadas de vento. Informações aí da Defesa Civil. O portal NSC Total também traz aí as informações na íntegra para você dessa onda, então, de chuva para essa semana, deixando então o nosso estado em alerta para essas tempestades com raios. Mais informações ali no NSC Total. 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
0: Seguindo com os pedidos do cafezão, Edson de Blumenau pediu para rolar Silk Sonic. E eu já encaixei pra gente curtir agora.
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0: Atlântida, a melhor vibe da FM, todo mundo tá ouvindo. 4 minutos faltando para as 8 horas da manhã. Vamos para a palavra amiga. Vamos falar sobre amor e casamento. Amor e casamento podem se tornar de fato uma realidade? É sobre isso a palavra amiga de hoje, provocada por vocês. Bom dia, Catarina Guever.
1: Bom dia, pessoal que tá ligado na Atlântida. Gente, a nossa conversa dessa semana vai ser feita a partir de uma provocação que chegou de um ouvinte que pergunta assim, ó, Cata, por que que é que quando a gente casa, o amor acaba? Eu acho que vale a pena a gente pensar sobre duas coisas nessa pergunta do ouvinte. Primeiro, o que que é o amor? Segundo, o que que é o amor que acaba? E também, qual é a relação do amor que acaba com o casamento? Sobre o amor, a gente tem o hábito de definir que ele é uma perspectiva mais duradoura de um afeto positivo em relação a uma outra pessoa. E esse afeto tende a se modificar ao longo do tempo. E essa modificação, às vezes, para muitas pessoas, parece um fim do amor. O que que é legal a gente entender? Que o amor é uma construção cotidiana e, às vezes, o cotidiano de uma relação de casal, porque ele tem que dar conta de todos os limites relacionados à vida, fica realmente difícil. As pessoas passam a ter menos paciência, menos tolerância, e não quer dizer com isso que o amor não esteja presente. Só que o amor está presente agora enfatizado pelo quê? A necessidade da negociação. A tendência é que quanto menos diálogo, mais difícil essa negociação se torna. E é nessa dificuldade que muitos casais apostam que o fim do relacionamento, de maneira quase que imediata, é o melhor caminho. Talvez seja interessante pensar em o que nós precisamos para rever essa relação e constituí-la em novas bases. Não quer dizer aqui que tem que ser um super apaixonamento, mas talvez valha a pena pensar numa relação que possa ter continuidade, cedendo espaço para que o amor se pronuncie na sua própria transformação. Porque, afinal de contas, amar não é sobre pegar para a gente. Amar é oferecer ao outro aquilo que lhe falta. A gente continua essa conversa amanhã.

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0: Tribalistas, Velha Infância, moldurando a participação da Cata. Catarina Guever, que retorna amanhã. 8:02, daqui a pouquinho a gente já volta com os pedidos do cafezão. Lembrando que todas as participações para os pedidos do cafezão, pedidos feitos pela nossa audiência, concorre a nossa caneca nova. É a Canoica, a caneca homenageando Elvis Presley, que tem um oferecimento de Hemosaving, seu plano, nosso cuidado, realize seus exames laboratoriais. 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Vamos para um rápido show no intervalo, então? Daqui a pouquinho a gente já volta com mais destaques do NSC Total. Fim da escala 6x1 será votada nessa semana. Veja ali no NSC Total o que já é consenso e o que está em aberto. Temas como redução de horas e manutenção de salário são considerados consenso, mas outros assuntos como compensação a empresas ainda aí causa indefinição. Tá tudo ali no maior portal de notícias de Santa Catarina. Rápido show no intervalo, a gente já volta. No próximo bloco também Douglas Márcio e as informações do tempo para todo o estado. Olha a hora! 8:03, 8:03. 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
2: 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De Ferreiro, além de mim.

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12: Muito bom dia, essa é a Atlântida, a melhor vibe da FM. Todo mundo tá ouvindo, já estamos de volta ao vivo para a segunda hora do cafezão agora. 8 horas e 12 minutos. 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Daqui a pouquinho já começando os pedidos do cafezão. Quer ajudar a montar essa? Aqui ó, 47992497153 e na Concor, nosso kit. com a nova caneca. A caneca especial homenageando Elvis Presley.
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12: Muito bem, é destaque no portal NSC Total, maior portal de notícias de Santa Catarina. Reportagem de Jean Laurindo, fim da escala 6x1 será votado nessa semana. Jean Laurindo traz aí o que é consenso, o que está em aberto, então a semana deve marcar a votação das propostas que pedem o fim da escala 6x1 no mercado de trabalho. O relatório final deve ser apresentado já nesta segunda-feira, dia 25, enquanto a votação na comissão especial que discute o tema e no plenário da Câmara dos Deputados está prevista para ser feita entre quarta-feira e quinta-feira, ou seja, dia 27 e 28. Após semanas de discussões, alguns pontos já são considerados consenso entre governo e oposição, mas outros assuntos ainda estão em aberto e podem render aí novos embates no decorrer dessa semana. Por isso é importante você acompanhar, né, o que ainda está definido, o que falta ser definido nas propostas, né? O que já se sabe. A diminuição de horas, um ponto já considerado consenso, é que deve estar no relatório final, né? É a diminuição da carga horária de trabalho, de 44 para 40 horas semanais. A redução é menor do que a proposta em um dos projetos já apresentados, que sugeria redução para 36 horas semanais, mas é considerada um avanço em relação à jornada atual dos governistas. Escala 5x2 e folgas, outro ponto já acordado para a versão final da proposta, é a previsão de escala 5x2. 5 dias de trabalho por 2 de descanso, preferencialmente aos sábados e domingos. Sem redução de salário, outro ponto central da proposta é de que o fim da escala 6x1 não provoque diminuição de salários dos trabalhadores. Um aspecto também que deve fazer parte do relatório final é o de que o fim da escala 6x1 tem abrangência em todos os setores da economia. As exceções devem ficar por conta de atividades que trabalham em regime de escala 12x36, por exemplo, como profissionais de segurança e saúde, áreas em que convenções coletivas devem ganhar força também na negociação aí com as empresas. Acompanhe no NSC Total e também nos nossos veículos da NSC. Mais informações logo mais na NSC TV também. Bora começar então os pedidos do cafezão. E ó, pedido é o que não falta. 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Vamos abrir os pedidos do cafezão. Leonardo de Blumenau, pedindo para largar um rapa. Por barato, tá aqui o teu pedido do cafezão.
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0: Essa é Atlântida, a melhor vibe da FM. Todo mundo tá ouvindo Burning Love, Elvis Presley, homenageado da nova temporada da Caneca do Cafezão. Você pode faturar tua. Manda tua mensagem no nosso Fone Whats 47992497153 e concorra. Aliás, daqui meia hora já sai o resultado, hein?
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0: Vamos agora com as informações do tempo. Acabou de acabar o Bom Dia Santa Catarina e quem chega por aqui agora é Douglas Márcio. E aí, Douglas, bom dia. Como é que fica a previsão para esse início de semana?
2: Audiência do Cafezão, bom dia. Vamos aos avisos da previsão. Um início de semana marcado por instabilidade. Isso tem a ver com a atuação de um sistema de baixa pressão que nasce no Rio Grande do Sul e se desloca pelo sul do Brasil. Santa Catarina está no meio do caminho e, é claro, nosso estado acaba sendo influenciado. Então, tem previsão de chuva. Como é que essa chuva vai se comportar? Ao longo da segunda, tem previsão de chuva a qualquer hora em todas as regiões, mas ela acontece principalmente no período da tarde para os lados do oeste, o extremo oeste, a região de Chapecó, que é o oeste, também em Joaçaba, no meio oeste, e áreas mais centrais do estado. Isso não quer dizer que não vai chover nas outras áreas, mas em regiões como o norte catarinense, por exemplo, a probabilidade de chuva é um pouco menor ao longo dessa segunda-feira. Mais variação de nuvens e até uma ou outra abertura de sol. Agora, do meio do mapa em direção ao extremo oeste, além da probabilidade de chuva ser maior, essa chuva pode chegar em forma de temporais. Isoladamente, granizo e raios não estão descartados. As temperaturas hoje não sobem muito, então é uma segunda de tempo instável e também fria, com as máximas chegando e passando talvez um pouquinho dos 20 graus. Então, além do guarda-chuva, muita atenção e, é claro, aquele casaquinho. Para amanhã, a previsão é de tempo instável, mais uma vez, ainda por causa do deslocamento e atuação, né, de maneira geral, desse sistema de baixa pressão. Então, a terça-feira, aí a chance de temporais é para todo mundo, mas, novamente, a condição é maior em áreas do oeste. É importante dizer que isso não quer dizer que vai chover o tempo todo. A chuva, eu estou chamando ela de chuva ioiô, né? Ela vai e volta ao longo do dia e, isoladamente, ela pode ser um pouquinho mais forte. Mas amanhã, a terça-feira também de tempo instável em grande parte do nosso estado. Novamente, as temperaturas tendem a não subir muito no período da tarde. É uma manhã fria, abaixo dos 15 graus. E aí, de tarde, perto dos 20 graus na maioria das cidades. Em áreas do oeste, talvez suba um pouquinho mais, 22, 23 de máxima. A partir de quarta, esse sistema se desloca para alto mar. Vai se afastando do nosso estado. Gradativamente, o tempo vai firmando, a tendência de uma quarta e principalmente a quinta com tempo mais seco. Espero ter ajudado. Partiu café, gente. Até amanhã. Tchau.
0: Valeu, até amanhã. Obrigado pelas informações, Douglas. Show no intervalo? Bora. Daqui a pouquinho, então, a gente já volta. É saideira do cafezão, mas antes... 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Show do intervalo agora, daí a gente já volta. Olha a hora, senhoras e senhores, para não perder a hora, 25 para as 9, 8 horas e 35 minutos. 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
8: Muito bom dia, essa é a Atlântida, a melhor vibe da FM, todo mundo tá ouvindo. Já estamos de volta ao vivo. Saideira do cafezão, hein? Últimos minutos pra você participar. Chega por aqui, 47992497153. Manda tua mensagem por aqui, ainda concorre ao nosso kit, saindo daqui a pouquinho, nossa super caneca. 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Antes de seguir aqui com a nossa playlist Saideira do Cafezão, dá uma espiadinha ali no NSC Total. Atualização agora ali do Pedro Machado. Os planos de construtora para casarão histórico que fica bem aqui no centro da cidade de Blumenau. O histórico e quase centenário fará 100 anos no ano que vem. Casarão ali na Alameda, construído para ser a sede dos Correios aqui em Blumenau, deve ganhar então uma nova vocação comercial. E o imóvel está sendo restaurado para entregar, integrar aí um novo empreendimento imobiliário aqui na cidade. Mais informações aí dessa construção ali no nsctotal.com.br. Essa restauração aí desse imóvel histórico aqui de Blumenau. Um abraço aí, Pedro Machado. Aliás, saudades de Pedro Machado no cafezão, hein? Sumido. Querem mais Pedro Machado? Peçam aí nas redes sociais para Pedro Machado retornar. Eu já falei, mas a voz do povo é a voz de Deus. Vamos de Kiss! Abrindo a saideira do cafezão, 13 para as 9. Bom dia!
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Vai um cafezão aí?

Essa é a Atlântida, a melhor vibe do FM, todo mundo tá ouvindo, saideira do cafezão. Vou encerrar os pedidos do cafezão dessa segundona com essa aqui, ó. Bruna Fernandes, essa aqui vai pra ti, Charlie Brown Jr., Dias de Luta, Dias de Glória.

0: Da melhor vibe da FM, todo mundo tá ouvindo. Dias de luta, dias de glória. Charlie Brown Jr. Fechando por aqui então mais uma edição do nosso cafezão, mas claro, pra fechar com chave de ouro tem que sair o nosso resultado. Quem vai levar então a nossa caneca especial? A Cap Presley, Elvis Neca. A caneca especial homenageando Elvis Presley foi para o final do telefone 5288. Julie Martins de Blumenau faturou hoje. Parabéns, Julie! Obrigado pela tua participação. O kit do cafezão é teu. Fica de olho ali no teu WhatsApp que a gente já te explica certinho como você pode retirar o teu presente. Certíssimo? Um beijo enorme para toda a nossa audiência. Amanhã, terça-feira, dia 26, estaremos de volta com mais um cafezão. Das 7 às 9 horas da manhã aqui na Rádio das Nossas Vidas. Vamos agora para um rápido show do intervalo. Quem chega logo na sequência é Edna Ferretti e mais uma edição do Cashback. Não perde a hora! 9 horas e 2 minutos, 9 e 2. 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
3: Música oficial da Copa do Mundo? Anitta, Lisa e Rema se reuniram para lançar o single Ghost e unir os continentes em uma trilha sonora para a Copa do Mundo de 2026. A produção ficou por conta do Tropiquillaz, duo brasileiro que já trabalhou em outras faixas da Anitta. A brasileira vai ser uma das atrações da cerimônia de abertura da Copa, em Los Angeles, no dia 12 de junho. Além de Ghost, o álbum oficial da Copa do Mundo terá músicas como Die Die, de Shakira, e Lighter, de Jelly Roll. O torneio começa no dia 11 de junho e vai ter sede no México, Estados Unidos e Canadá. 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

Atlântida, a melhor vibe da FM, a rádio das nossas vidas. Um bom dia pra você. Chegando por aqui nessa segundona, hora mais premiada da Atlântida. Hoje, 25 de maio de 2026, o mês que passou voando, que veio pra contradizer aí o abril, todo mundo que pensava que maio ia demorar mais ainda. Então, estamos no dia 25 já. Agora 9:12, 17 graus em Blumenau. Eu sou a Edna Ferretti, bora junto num oferecimento de Do You Wear, meias com estilo e conforto para o seu dia a dia. 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Por aqui a gente já vai curtir Rael, Ed Sheeran, Marcelo Falcão, Chorão, Taylor Swift. Mas antes, bora pro presente dessa manhã. Tinha uma galera morrendo de saudade. Morrendo de saudade mesmo, e é por isso que os maravilhosos pães de mel da Cacau Kiss estão de volta. É isso mesmo, para você que quer tomar um cafezão bem acompanhado, com uma crocância de leve, com uma casquinha maravilhosa, cheia de chocolate, com qualidade, manda aí no nosso 479-9249-7153, eu quero meu cashback. O presente de hoje é uma embalagem lotada de pão de mel para você dividir, para você curtir, tudo isso vindo de um dos lugares mais gostosos dessa cidade. 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Então, para você que sempre teve curiosidade de saber como esse pão de mel famoso que tá sempre por aqui no cashback, manda aí que hoje pode ser o seu dia, combinado? Agora, bora curtir Cabulosa Reggae do Rael. Já já a gente tá de volta, hein? O cashback tá só começando.

0: güey. Maravilhosa.
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1: Atlântida, a melhor vibe da FM, a rádio das nossas vidas. Com vocês, esse grande sucesso do Harry Styles, Watermelon Sugar. Também na melhor vibe da FM, Taylor Swift, Marcelo Falcão, num feat inédito com o Chorão. Também rolou Ed Sheeran, Rael. E agora, bora pro show do intervalo, viu? Pra você que tá aí, ó, querendo ganhar um presentinho carinhoso nessa manhã, aproveita que hoje o cashback está com os melhores pães de mel desse Brasil. Cacau Kiss! Para você que quer ganhar aí uma embalagem balíssima, cheia de pão de mel, entendeu? Para dividir, para tomar no café da manhã, lanche da tarde, tanto faz. Manda aí no nosso WhatsApp 479-9249-7153. Aquele aquecidinho no coração, né? O pão de mel é tudo de bom. Não tem uma pessoa que não tenha uma memória afetiva com esse saboroso pão de mel. Manda aí pra gente, eu quero meu cashback no 479-9249-7153. Depois, ó, boa sorte pra você, tá? Seguimos agora pro grande show do intervalo e já já tem mais cashback por aqui.
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1: Atlântida, a melhor vibe da FM, a rádio das nossas vidas. Estamos de volta, hein? Agora 9h40, na melhor vibe da FM, daquele jeitão, hein? Hoje com pão de mel da Cacau Kiss, delicioso, pra você dividir aí com a galera, tá? é só mandar aí no nosso WhatsApp 479-9249-7153. Torcer os dedinhos assim, ó, pra dar muita sorte, pra emanar energias positivas. Vai que pode ser seu, entendeu? Manda aí pra gente o que combina muito com o pão de mel. Fiquei curiosa. Daqui a pouco vem o resultado. Agora é hora de partir pros artistas locais. A gente curte juntos o Paredão.
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1: Com todo o seu talento, seu carisma e sua calmaria, Luana Berti vem chegando com o som Volta. E você que também é artista local, quer viver essa experiência de Paredão, tocar pra todo o Vale do Itajaí, corre comigo que eu vou te contar um segredo, tá? É só mandar no e-mail paredãobnu@msc.com.br o seu som e algumas informações que você queira compartilhar com a galera e pronto, entendeu? Vagas de 2026 estão abertas, então corre subir nesse palco com a gente. Depois também rola Isabela, Justin Timberlake, Vitor Clay, Joyce Alane e o resultado do nosso presentão dessa manhã. Agora é 9h41 e ela tá chegando.
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1: Atlântida, a melhor vibe da FM, a rádio das nossas vidas, por aqui com Hold Me Closer de um jeito diferente, uma versão recente aí de Elton John, também rolou Abalo Psicológico, uma colaboração entre Victor Clay e Joyce Alane, também Justin Timberlake em Can't Stop the Feeling, Solta pelo Mundo e, é claro, rolou até o Paredão com a Luana Berti. O nosso cashback bem gostoso, bem musical, saboroso hoje com Cacau Kiss, doces feitos com amor, para deixar o seu dia mais feliz, vai ficando por aqui. Mas antes, temos já o resultado desse presentão bem docinho nesse início de semana. É o final do telefone 7204, a Ana Platzer, que tá levando o pão de mel da Cacau Kiss pra compartilhar com todo mundo. Olha só a mensagem que ela mandou. Bom dia, Edna Ferretti. O que combina com pão de mel da Cacau Kiss? Bom, hoje, um café com muita calma no meio da tarde, mas a memória afetiva de infância pede uma xícara de leite quente e um desenho nesse tempinho. Ai, sim, com certeza. Eu confesso, Ana, que ontem foi dia de fazer isso. Lá em casa, a gente voltou pros anos 2000, aí assistiu muito desenho. É gostoso, a gente precisa fazer isso. E é por isso que a semana começa com um gosto diferente, já chega aqui com alegria, sabe? É importante se cuidar. Então, bora curtir muito o pão de mel da Cacau Kiss. Amanhã estamos de volta na hora mais premiada da Atlântida. E olha, amanhã, segredo aqui entre a gente. Você que tá ouvindo o cashback hoje vai já chegar com uma informação privilegiada aí. Amanhã teremos uma smartwatch maravilhosa, de última geração, para você fazer seus exercícios físicos com monitoramento, para você conseguir, ó, não perder o horário para absolutamente nada, responder mensagens ainda mais rápido, tudo isso no oferecimento da Relojaria Ótica Universal. Então, amanhã não pode ficar de fora, 9 horas começa e vai ter desafio especial diferente para levar essa smartwatch na faixa, entendeu? Já começar a semana também aí com baita presentão. Te espero às 9 horas e olha, daqui a pouco tá chegando Top 15, 11 horas, programa mais baita, e eu volto lá de tarde, tá? Às 2 horas no programa das Minas. Um super beijo, continuamos online em @AtlântidaBNU, @EdnaFerretti. Valeu, cashback, fui!
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3: Jovem ao completar 18 anos vai ao cartório da sua cidade para trocar de nome. Chegando lá, falou pro escrivão: gostaria de trocar o meu nome, querido. Mas não, senhor, porque o senhor

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9: Nutri Camila Passolt, eu ouvi falar que a velocidade da mastigação influencia na saúde. Isso é fato ou é fake?
10: É fato. A mastigação faz parte da digestão dos alimentos. E para que possamos ter um processo digestivo adequado e uma boa absorção dos nutrientes, que são importantes para a nossa saúde, precisamos ficar atentos a isso. As refeições principais, em média, duram no mínimo 20 minutos e os lanches intermediários 10 minutos. Faça o teste. Cronometre hoje o seu almoço ou jantar e avalie como está a sua digestão. Se estiver abaixo desse tempo, coloque como meta aumentar 1 minuto a cada dia, até chegar no máximo 20 minutos. Você vai perceber que com o tempo vai se sentir melhor e possivelmente vai diminuir a quantidade de alimentos ingeridos. Se o seu objetivo é controlar ou diminuir o peso, essa atitude pode te ajudar em muito.
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12: Cuidado com a sua segurança. Todo cuidado nunca é pouco. Queremos chamar atenção para outro aspecto importante no uso da bike, especialmente para iniciantes. O uso de equipamentos e acessórios que garantem segurança adicional durante a pedalada. Aí já entram nessa categoria as luzes sinalizadoras, tanto na frente quanto atrás da bike, os adesivos e acessórios refletores e a campainha para alertar sobre a sua segurança. Na parte de apoio tecnológico, o uso de GPS e medidores de tempo, velocidade, distância e até frequência cardíaca prestam informações importantes que mostram seu desempenho e outros dados. É bem bacana. O mais comum é o uso de ciclocomputadores, que reúnem todas essas características em um único equipamento. E há modelos do básico ao avançado. Olha, vale muito a pena você pesquisar sobre esses equipamentos e acessórios que garantem essa segurança adicional durante a sua pedalada.
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18: O Jota Quest ganhou uma música do Vitor Clay. Em 2023, a banda lançou o primeiro disco de estúdio desde 2015. O projeto De Volta ao Novo conta com 9 faixas inéditas, incluindo várias colaborações. E o hit Numa Boa é um presente do Vitor Clay para o Jota. Segundo o vocalista Rogério Flauzino, a canção fala de um término com um olhar para o futuro. O Vitor revelou que a música já estava pronta quando a banda ouviu, gostou e resolveu repaginar essa composição. Ele ainda diz que é uma honra os caras terem escolhido ele para botar no projeto. 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
9: Vamos falar de alongamento. É importante? Precisa antes de uma corrida? Essa é uma discussão que não tem certo nem errado. O ideal mesmo é sempre seguir a orientação de educador físico de acordo com o perfil de cada corredor. Mas na grande maioria das vezes, o aquecimento tradicional que a gente conhece, aquele de esticar as pernas parado, por exemplo, tem o melhor efeito no pós-corrida. Para uma pré-corrida, alguns artigos indicam que o alongamento dinâmico se faz mais eficaz para uma corrida de 5 ou 10 quilômetros. Alongamento dinâmico, como o nome sugere, é aquele que o corredor alonga em movimento, com um balanço de coordenado de pernas de um lado para outro, mobilização de tornozelos e panturrilhas. Portanto, mexa-se, alongue-se e faça o aquecimento antes de qualquer exercício. 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
5: Sinal de transmissão. 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
5: Vamos, querido.
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8: É aquele negócio de hoje... responsabilidade.
9: Não, hoje... E ainda a gente tem que ver o storyzinho. Tentamos adiantar o voo.
10: Ei, ali foi caô, vocês viram, né? Olha só,
9: né? Quando foi adiantar um voo na história da humanidade, cara?
10: Nunca.
11: Lógico que foi.
10: Nem de ônibus. Nem de ônibus eu já vi adiantar, imagine de... Ah,
9: para.
10: De voo. Esse cara vai, é cada um.
9: Porque ali o cara gravou... Vai, manda. Isso aí o cara gravou quando ele chegou no aeroporto.
10: É novelinha, ó, né?
9: Amanhã eu já vou meter aqui que... Ah,
10: ei, filho, eu tenho a mesma impressão, velho. Esse cara é
9: muito bom. Mas tá bom.
10: Ah, tá.
9: Tá bom. Deixa quem passar, quer, né? Faz.
8: Quem quer, faz.
9: Se quiser, estava
8: aqui. E quem se compromete, tá aqui.
10: Tá.
8: É isso.
9: É isso.
8: É isso. E segundamos, cara, já estamos aí na última semana do mês de maio.
10: Verdade. É metade do ano já,
8: mais um mês que passou voando pra cá.
10: Metade do ano já, meu irmão.
9: É, rapaz. E o que você... Aquilo que você prometeu na virada, eu vou fazer, eu vou ser, eu vou acontecer... Como é que tá?
10: Aí é um tópico sensível.
8: A cara não quer falar sobre isso, beleza?
9: Caramba. Como é que tá? Porque agora só tem 6 meses.
10: Rapaz.
8: Mas vocês fazem essas coisas? Vou dizer que eu não faço, não. Vocês fazem?
10: Não, eu também não tenho esse negócio, não. Mas botei, não. Acho que na cabeça ali, no psicológico da pessoa, no interno, ele fica tipo, não, esse ano eu tenho que ser tal, tal, tal. Só que isso, eu não me prometo nada, não, porque eu sei que eu não cumpro, né?
9: Já prometi muito, mas cansei de não
10: cumprir. Eu não cumprir. Cumpro pros outros, eu vou cumprir pra mim? É. Não tem mais quê.
8: Bom, meus queridos, segundamos, fechamento do mês de maio, entregando para vocês mais uma edição inédita do programa Mais Baita, dia 25 de maio de 2026, com oferecimento dos nossos super parceiros, Óticas Carol. 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
9: Aquele cheirinho...
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9: Que galera, hein?
8: Maravilhosos. Queremos vocês aí com a gente também, hein? Chega mais. É só entrar em contato através do nosso fone WhatsApp 47992497153. Fala o que você quer. Tá com a gente aqui no Mais Baixo. Falamos o teu nome aqui no ar, na rádio. Aqui, ó, no YouTube, olha aqui, ó. Tua marca aparece também, aqui, ó. Também.
9: E vê que time, hein?
8: Tá por aqui.
9: Ali, vai estar do lado de campeões. Os seus segmentos. Não,
8: viu só?
10: Coisa linda.
8: E vem com a gente e entra nas nossas vidas, hein? Porque quando a gente vai almoçar, é lá.
10: É verdade.
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9: É, rapaz.
10: É isso.
8: Essa
10: é o pessoal fala mesmo. O pessoal, quando paga, eu tô na Cooper lá, o pessoal, eu escuto lá do Mais Baita, não sei o quê.
8: Tá vendo?
9: É isso aí.
8: Tá pensando o quê? Aqui, ó. Bom dia, era 9 horas. Já passei aqui em Timbó, o Loli tava no bar bebendo já.
9: Ô, louco!
8: Essas segundo, horas?
10: Segundou.
9: Às vezes ele não parou de beber ainda. É,
10: tá doido. Tá na liga, bicho. Como diz.
9: Tá do domingo ainda.
8: Nem foi pra casa ainda.
10: Pra ele ainda não é segunda.
9: Não é de novo, é ainda.
8: Ó, estamos ao vivo também já no YouTube. Chega lá em youtube.com/programamaisbaita. Já chega dando aquele like pra ver esses belos rostinhos.
10: É.
8: Bom dia, Pedro Lemos.
9: Bom dia, Rafa. Como é que foi o final de semana?
8: Ah, foi maravilhoso, né? Familiar.
9: Familiar?
8: Ah, familiar. Familiar. Beijinho pra Nathalie, minha filhada. Beijo do Dindo. Dindo te ama.
9: Dindo.
8: Fez 13. Meu Deus, já tá com 13 anos.
9: 13 anos.
8: Cara, passa assim, né? Era uma criança ranhenta, agora já tá ali com 13 anos. Espinha na cara e adolescência.
9: É uma idade dura, os 13 anos.
10: É, os 13. Anos, né? É pré-adolescente que diz, aí já que eu mando na minha própria vida.
8: Ainda não tá assim, graças a Deus.
10: Não, né, que Nath? Bom, meu. Beijo. Vai chegar.
9: E já e é a idade que você começa já, o pai, a mãe, né, o padrinho, dá aquela economizada pra festa de 15 anos.
10: Ah, não.
8: Isso aí é... Vou te dizer que ali no presente já foi fácil.
10: Rapaz?
8: Não precisa. Não, porque antigamente era comprar boneca, tinha que descobrir qual era o brinquedo do momento, que gosta. Agora, sabe o que é? É Pix.
10: Oxi, tem isso,
8: é? Não, já pediu Pix.
10: O presente foi um Pix. Criança tem como ter esse negócio de conta assim, não?
8: Ah, tem.
10: E é? Olha, na minha época... Na minha época, se eu pedir dinheiro...
8: A Nathalie já tem o Pix dela lá e já estamos
10: tudo. Olha aí, é.
8: E já fez o Pix. O presente foi o Pix.
10: O Pix, o titio.
9: Eu sou favorável a dar o dinheiro, mas eu sou favorável a dar igual os antigos. Passando igual droga. O Pix não tem aquela personalidade.
10: É verdade, né, Pedrão? Não tem mais isso, até essa coisa agora. A avó não chega no ouvido. Minha filha, passa seu CPF pra botar seu. Né? O negócio tem graça.
9: É só chave.
8: Bom dia, Ramonzinho!
10: Bom dia, Ramon. Rafa, bom dia, Pedrão, bom dia, turma, como é que estamos?
8: Tamo bem, graças a Deus. Como é que foi isso. Teu final de semana também?
10: Trabalhando muito, trabalhei no porão esse final de semana.
8: Daqui ou de BC?
10: O daqui. Trabalhei nos dois dias daqui e foi tranquilão também, coisa linda, viu?
9: Como irmão? É que foi de público?
10: Rapaz,
9: casa cheia?
10: E uma galera nos dois dias
9: que eu trabalhei. Que show que era?
10: Sábado foi a Evangélica, muito bom o show dela, hein? Tá estourada demais. Foi duas sessões e ontem foi o Marcelo Duque.
8: Marcelo Duque.
10: Sim. Rapaz, bom demais. Porão é top, tá? E uma galera perguntando: ah, o porão fechou por causa do negócio do Instagram lá.
8: Então,
10: né, tem que sempre lembrar que não, o porão tá aberto e tá uma galera ainda.
9: Você tá desatualizado. Muita gente que mora aqui em Blumenau região não foi no porão ainda.
10: É verdade, tem isso aí.
9: É absurdo,
10: aí.
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8: Boa. Ô, Ramonzinho, daqui a pouquinho prepara pra gente a agenda do porão.
10: Prepara essa semana.
8: Pode deixar comigo. Pronto, então daqui a pouquinho tem agenda. Daqui a pouquinho quem tá com a gente também é ele, Sargento Junks.
10: Olha aí.
8: Ô, louco. No Baita Esporte.
10: Então não faltou totalmente assim.
8: Não, tá totalmente ausente. Já mandou aqui que vai participar do Baita Esportes. Lembrando que os nossos queridos, eles estão no Rio Grande do Sul. Tentaram vir mais cedo. Gravaram um story assim dentro do elevador. E disse, já que a gente não conseguiu, vamos tomar um café agora.
9: E você vê a diferença, né? Era 5:30 da manhã, tô no aeroporto. 10 horas da manhã, vou ter que tomar um café. É um gap que não tem como.
8: Não fez sentido.
9: Não.
8: Aquilo ali não fez o menor sentido.
10: É quanto tempo até o aeroporto? Tipo,
9: Ó, eu morei lá na região,
8: uhum.
9: Pertíssimo do hotel onde eles estão. Morei lá, sei onde é que é o hotel. 15 minutos. 5 horas da manhã? 15 minutos pro aeroporto. Então, assim, não, nem vem com essa que. Eu dormi.
8: Não
9: tem como dormir. Depois você acordou assim, não vai dormir.
8: E nós tentamos, tá? Ficamos aqui esperando.
9: Enfim.
8: Eu achei que era pegadinha. Não, é juro, eu cheguei a pensar que era brincadeira. Mas daí quando eles falaram que não iria ouvir, daí eu...
9: Enfim. É complicado, né, Rafa?
8: Na falta do locutor, temos um...
9: Bom dia.
8: Bom dia. Bom dia. Vamos entregar...
9: Como assim?
8: Na falta de um locutor. Eu quero ver quem que vem por aí. Vai!
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8: Bom dia. Bom dia, locutor.
9: Bom dia. Bom dia, locutor. Eu vim, eu estava aqui o tempo todo.
8: Ah, maravilha. Tá rouco um pouco hoje.
9: Um pouquinho rouco. Final de semana... Em Londrina? Muito frio em Londrina. Vamos às notícias de hoje.
8: Vamos.
9: Apostas, o Rio de Fortaleza leva um prêmio da Mega 30 anos.
8: Putz.
9: Cada vencedor receberá 168 milhões de reais.
8: Jogaram vocês?
9: Não. Não sabia nem que tava rolando.
10: Eu também não sabia, não.
9: Mas vai ter outro sorteio, hein? A gente podia fazer aquele bolão, né?
10: É, verdade. Senão
9: cada um dá um tum-tum-tum e pá.
10: É, eu sozinho eu não sou de jogar, não. Você jogou?
8: Joguei.
10: Ih.
8: Não acertei. Ah. Mãe jogou, acertou um número, pelo menos. Padrasto jogou, eu não sei se ele acertou. Ah, não, acho que ele nem jogou, ele só quis jogar, mas não
10: mas
8: jogou.
10: Mas tu conhece alguém que joga esse negócio? Ou que ganhou, digo.
8: Que ganhou alguma vez na vida? Ah, não na Mega, né? Mas assim, na quina, na quadra, essas outras assim. Quina.
9: Tira uma graninha ou não?
8: Tira. Sargento já ganhou. Sargento já ganhou. Verdade. Bolão, é, já dividiu aqui no programa.
10: Não, eu não conheço não, pô. Aí, eu, na verdade, eu não jogo, não, acho que é bolha nesse negócio, né?
9: É, tem uma galera que é toda semana ali, tira aquela graninha pra apostar.
10: É verdade.
9: E tem um negócio, você tem os números na cabeça, aposte.
8: Tem que anotar, porque a gente
10: esquece. De porque, sonho, né?
9: Não, e porque assim, besteira. Vai lá e dá teus números. Você não aguenta viver mais. Então vai lá e joga.
8: Igual ontem no grupo do Enzo, que daí o Léo postou o número da Mega. Pá, pensa assim, meu Deus, aquele print chegou ali agora. Se ele tivesse aparecido 24 horas atrás, tava todo mundo milionário, né?
9: Tá. Então. Ai, que saco. Apenas uma cidade de Santa Catarina supera a meta de vacinação contra a gripe. Tomaram?
8: Não, porque eu acho que eu não posso ainda, né? Eu acho que tem o grupo prioritário agora, né? Eu acho que ainda não dá pra nós.
10: Idosos.
8: Eu acho que idosos e crianças...
10: Gestantes.
8: Enfim.
9: Diabético.
8: Mas quando chegar a nossa hora, vamos.
9: Vamos
8: tomar,
9: né?
8: Vamos.
9: Tem que tomar.
8: Duas semanas já com uma gripe meio mal curada, né? Não, ninguém não tá assim, né? É nariz entupido, garganta...
10: Aquela voz nasalada.
9: Todo mundo que eu conheci, alguma coisinha mudou nessa virada de temperatura. O nariz, a cabeça doendo, garganta, alguma coisa deu.
10: Tem que tomar cuidado. Essa massa tá botando os remédios já fora da loja. Pra galera já ir pegando já.
9: É, cara.
10: Nossa, tá doido.
9: Ciclone deve derrubar temperaturas e provocar vento e chuva intensos em Santa Catarina.
8: De novo, a partir de amanhã, né?
9: Cuidado.
8: Não, essa madrugada, pelo que eu entendi.
9: É, de hoje pra amanhã, fecha os vidros, tranca os gatos pra dentro.
10: Bota minhas roupas no varal.
8: É, aproveita.
9: Vai acordar só com os grampos. Tudo isso e muito mais, eu não tenho os patrocinadores.
8: Ah, pode deixar comigo então. Não, não tem problema. Então tá. 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
9: Muito bom.
8: 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Pomerode! Muito bem. Cara, aí um abraço aqui pro Talada, botou aqui, ó, na quina acertei muitas vezes. Aí eu pensei, pô, tá vendo? Tá
9: milionário, né?
8: O dedo. Ele A Nádia botou, eu tô gripada desde o dia 18.
9: Ô, louco.
8: Cara, eu vou dizer pra vocês, eu tô indo pra terceira semana, tá?
10: É verdade.
8: Eu tô indo pra terceira semana
10: com alguma coisa. Você sabe que você foi quem soltou isso pra galera, né, Rafa?
8: Não.
10: Foi.
8: Ah, a mudança de temperatura, tá todo mundo nessa e fica...
10: Não.
9: Eu escuto um papo que o Rafa trouxe Covid pro Brasil também.
8: Cara,
9: eu acredito nesse papo, que alguém tem que trazer. Alguém tem que ter trazido.
8: Foi o Di Ferreira.
9: Foi o Di Ferreira?
8: Não é possível. Não queria dizer nada.
9: O que você fez com o Di Ferreira pra ele ter trazido você também?
8: Não. Não é. Ele ficou isolado lá em Floripa, né?
10: Pertinho.
8: Eu nunca peguei Covid. Nunca.
10: Que você saiba.
8: Nunca. Né? Todo exame, toda vez que eu desconfiei, fui fazer exame, sempre deu negativo.
10: Aquele exame é engraçado, né, meu irmão?
9: Pô, que loucura, hein, cara, aquele exame lá. Eu fiz o exame do comecinho do Covid, que era o cotonete no nariz e na garganta. Uhum. Meu Deus do céu, quase que eu gorfei no moço.
10: É. Que loucura. É de risada.
8: É isso.
10: Vamos
8: muito bom. Bem. Muito mais aqui no programa Mais Baita de hoje. Ó, número pra você participar: 47992497153. Pode mandar a tua mensagem por aqui, fica bem a bontes. Ou também no chat, ali no youtube.com/programa mais baita. Ou qual delas que a gente vai trazer?
10: Pois
8: qual
10: é.
8: Tu quer? E aí?
9: Podemos trazer a... Ah, não sei qual que vocês acharam mais interessante aí.
8: Perdi. Achei. Ah, vamos dar as apostas, né?
9: Vamos, né?
8: Já que tem gente rica aí.
10: Aí a gente já pode jogar alguma coisa pra...
8: Ó, ganhadores do Rio de Janeiro e de Fortaleza vão dividir os 336 milhões do sorteio especial de 30 anos da Mega Sena. A Caixa Econômica detalha que a aposta ganhadora da capital do Ceará é um bolão com 100 cotas. Registrado na loteria Aldeota, no bairro do mesmo nome. A aposta em 20 números custou 232 mil aos participantes.
10: Porque muita gente, né?
9: Tem que investir.
8: Já no Rio de Janeiro, aposta simples com apenas 6 números, no valor de R$6, foi feita na Patrícios Loteria. O único joguinho de 6 pila levou pra casa a metade de 336 milhões. Sozinho.
10: Meu amigo.
9: Esse aqui, liga o cara aí, tá véio. Com 6 pila no bolso assim. Meu, eu vou. Vai.
10: Cara, vai. Os últimos 100 reais do mês do cara. Cara, não, vou confiar.
8: Ei. O que vocês fariam com mais de 115 milhões?
10: Já parou pra pensar? Eu
8: papocava tudinho no outro dia. Gastaria tudo, saia gastando? Ia viajar?
10: Eu não ia ser assim, não. Eu acho que eu ia... É que eu sou um cara muito de ajudar os outros.
8: Olha, parece tu ia ajudar?
10: Eu acho que eu ia começar a dar e eu ia perder o dinheiro aí.
8: Calma, entendi, Ramon. Calma.
10: Ei, não. Começar a dar é complicado, né? Vamos começar calma. A dar é complicado.
8: Isso aí pode começar hoje. Tempo. Não precisa estar milionário.
10: Isso aí já era. Aí já foi.
9: Vou esperar ganhar dinheiro?
10: Eu não esperei ganhar dinheiro pra dar, não.
9: Mas é muito dinheiro, a gente não tem noção de quanto dinheiro
10: pois é, né, cara. É que, tipo assim, é muito longe da nossa realidade hoje em dia, né, velho?
8: É que o impossível não existe mais quando você tem na tua conta não. 115 milhões de reais.
9: Não.
8: Tudo é possível. Quer viajar? Quero viajar. Aí tu pode se dar o desfrute de fazer, tipo, igual aquele documentário do Michael Jackson, aquele que queimou o filme dele pra caramba.
10: Uh-huh.
8: Que ele dá uma volta no antiquário. E ele só vai dizendo, eu quero isso, eu quero isso, eu quero isso. Isso daqui foi de Leonardo da Vinci, eu quero. Porque tudo tem um preço.
10: É verdade.
8: E que ele paga.
9: É. E chega uma hora de dinheiro que não importa mais o quanto você tem. O cara ter 1 bilhão, 500 milhões, 400 milhões, não importa mais.
10: O que me deixa,
9: 100 milhões,
10: o que me deixa doido é que tem um monte de gente ambiciosa que se mete em merda por causa de dinheiro, já tendo um monte de dinheiro, mesmo assim, né, velho? Que aí, tipo assim, sei lá, que é doença esse negócio, que é infreável, né?
8: É.
10: Essa vontade. Mas, assim, eu acho que com, é 15 milhões?
8: 115.
10: Não, 115?
9: 115. É, 115,
10: cara,
9: é
10: muita coisa.
9: Dá pra dar bem mais, né,
10: amor? Não, mas assim, é muito dinheiro, velho. Eu acho que dá pra pessoa nem precisar mais trabalhar na vida.
9: Mas, nossa, dá pra fazer.
10: Mas isso aí, não sei se é bom, não.
8: Ó, mas se você sabe o que vai fazer com essa grana, manda pra gente o que você faria com 115 milhões na conta. Manda aí pra gente agora, 47992497153. Ó, já tem gente mandando.
10: Eu acho que eu comprava uma bicicleta maior.
8: Tu compraria uma bike?
10: Bicicleta.
8: Voadora, se tu quiser.
9: A do Harry Potter.
10: Uma bicicleta aquática.
8: Porra. Se eu ganhasse essa grana da Mega, vocês nunca iriam andar a pé. Eu ia mandar cortar a perna de vocês fora.
10: Ai, que babadeza.
9: É, a Jotagem tem pra isso.
8: Ai, cara. Ô, meu padrasto falou a mesma coisa. Eu já caí nessa.
9: Boa essa,
8: viu? E ele falou assim pra mim, cara. Não ia mais precisar trabalhar. Aí ele também largou uma assim. Que ele...
10: Eu ia lhe dar um emprego.
9: Tá, mas a primeira coisa que o povo pensa é: eu nunca mais vou trabalhar na minha vida.
10: Rapaz.
9: Nunca mais.
10: Eu acho que se eu recebo um dinheiro desse, a primeira coisa que eu ia fazer de verdade mesmo era humilhar meus parentes.
8: É.
9: Ah, é?
10: Era convidar pra uma festa assim.
9: Deu tudo certo.
10: Peraí.
9: Humilhar os parentes?
10: Um momento, convidar os parentes pra uma festa e depois falar. Vai-se embora, acabou, acabou. É. Vamos embora. Eu tô, me abusei. E pronto, só isso. Faz malvadeza.
9: É, uma vingancinha
10: boa. Não, também, tô brincando.
9: Não, não tá brincando, não.
10: Eu, talvez eu não esteja brincando tanto assim.
12: Olha, mas uma coisa que eu falei, eu ia conhecer o mundo inteiro.
9: Isso é bom.
10: Não, viajar é bom, né?
12: Viajar muito. Navio.
10: Cruzeiro?
12: Né? Não. Ah, fiz
10: precisa
12: sim.
10: Precisa fazer, não precisa ser milionário pra fazer cruzeiro.
9: Você né? fez
10: cruzeiro? Não, pô.
12: Não fez?
10: Não, pô.
12: Mas
10: não...
12: tem que fazer.
10: É, como é que faz?
12: Mas divide em trocentas vezes.
10: Tá bom.
12: E faz.
10: Vou se fazer.
9: Se divida.
12: É,
9: vou fazer. Você vai pagar
12: faz depois. Uma dívida.
10: Sabe qual cruzeiro eu vou?
9: Qual?
10: Cruzeiro do Neymar. Ô, Neymar!
12: Mas é.
10: É um cruzeiro.
12: Aí, não, é, claro que é.
9: Teve vários comediantes no Cruzeiro do Neymar.
10: Teve,
9: de repente,
10: né?
9: Se ele te contrata pra fazer olha show
10: aí,
9: lá dentro.
10: Não, aí um sonho.
9: Aí,
10: um sonho a ser sonhado.
9: E não, não deve pagar mal, não, hein?
12: Não. Oi, faz em 12 mal. Vezes, cara.
10: Pô, não, é. Mas eu.
12: Dá pra fazer.
10: É uma meta aí, ver o Cruzeirinho é bacana mesmo.
12: Bem
10: é
12: parceladinho. Menos de 200 pila por mês.
10: Caraca,
12: tá falando.
10: Olha
12: não
10: aí,
12: teria feito. Se não, não teria feito. Tu acha que eu tenho o quê?
10: Tá não, não,
9: eu acredito. Sai de Itajaí, dá volta até Pissarras. Baita Cruzeiro, 5 horinhas de aproveitar, hein?
12: Vamos descobrir o que, né? que o povo faria com mais de 115 milhões na conta. Vai.
9: Meu Deus.
13: Que medo. Bom dia, galera. Tudo bem? Como é que vocês estão? Tamo boa bom. Segunda.
12: Obrigado.
13: Rapaz do céu, fiquei sabendo que tava um frio onde o Sargento Irineu foi fazer show. Diz que tava insuportável, coisa de vida ou morte. Se eles não tivessem dormido de conchinha agarradinha, eles teriam morrido. Quem foi a conchinha menor ou maior, daí eu não sei.
9: Olha.
12: Ah, eu acho que o às Sargento, vezes... como ele é maior, ele é mais urso, eu acho que ele é o que abraça, né?
10: Tu disse.
12: Eu acho.
9: É, pela questão da sobrevivência, o sargento tem que ser a maior.
10: É,
9: ele é mais.
12: Porque se depender calor, do Irineu, né? pra fazer a conchinha no sargento, meu vai Deus sobrar.
9: Os dois vão morrer.
12: Vai sobrar coberto.
10: Visualizando isso. Cuidou de samba canção, abraçada.
9: E na conchinha, o braço que vai embaixo vai por onde? É embaixo da pessoa?
10: Não, é morto por trás do travesseiro ali.
9: Pra cima.
10: Por trás do travesseiro, entendeu? Olha, esse bota. Ah, meu irmão, depois eu lhe explico, perdão.
12: Tá não, bom. Vamos visualizando.
9: Eu vou ser menor.
12: Med mandou, investir na Bolsa de Valores faria se tivesse 115 milhões e viveria de juros. Isso mesmo.
10: Ah. Igual o banco.
12: O Croza, comprar um jatinho pro Ineu e o Sargento fazer show e voltar a tempo. Tá certo. Viu só? Boa. Pai, eu também queria um jatinho, hein?
10: Bonito.
12: Ah, não, isso é perigoso falar que queria um jatinho.
10: Eu te dou um jatinho, cara.
9: Jatinho branco nem lá. Segunda-feira, Rafael!
10: Eu queria já
9: ter. Meu Deus!
10: Chega!
9: Cara, se
10: eu fosse eu falei
9: inteiro!
10: Chega assim, babou!
9: Salivou até! Ai, eu queria um jatinho.
12: Ai, cara, que péssimo.
10: Que legal.
12: Vai lá, vai. Ah.
14: Bom dia aí, pessoal do Atlântida, ouvintes. Hoje em dia, se eu pegasse 115 milhões, se eu tivesse 115 milhões na minha conta, eu principalmente focaria na minha família, faria alguns investimentos para ter o retorno, né? Uau. E não gastar o capital, apenas o juro do investimento e ficaria com a minha família. E claro, parado não ia ficar, né? Ia fazer alguma coisa, trabalhar com alguma coisa. Principalmente compra e venda, gosto de lidar com gente. Mas aí focaria mais em ficar mais perto da minha família ou viajar com a minha família, levar eles junto, né?
12: Legal.
14: Sempre em família. Hein?
12: Ah, faz isso. A gente só trabalha fora. Porque a gente precisa pagar as contas.
10: É.
12: Essa é a realidade.
9: Lógico,
12: né?
9: Lógico.
12: Então é isso. Se tu não tem mais a necessidade de sair, fazer vários corres pra ganhar uma grana, pagar conta no final do mês, fica perto da tua família, vai viajar, fica com quem tu ama por perto e vai e o dinheiro vai trabalhar pra ti.
9: Isso é bom. A pessoa que ela quer ser milionária, assim, ela tem que ter já o plano, que nem isso aí. Investir uns negocinhos, papapá, fazer isso aqui. Entra o dinheiro, você tem que fazer os planos.
10: Uhum.
9: Tem que ter os planos não na cabeça jeito. Já.
12: É isso. Mais um aqui antes de ir pro intervalo, daqui a pouquinho, baita curiosidade, hein?
9: Claro, Pedro,
12: vai lá.
15: Daí, Rafa, daí, galera do Mais Baita. Ô, meu, é muita grana, cara.
9: É
15: muita grana, mano. A gente não. A gente fala assim, daí tem gente que diz assim, eu não ia mudar, tudo, mas não tem, cara. É muito dinheiro. A mentalidade da gente ia mudar, cara.
10: É isso
15: que eu digo. Nossa, eu ia viajar o mundo.
10: É
15: ia conhecer muita coisa, cara. Ia comprar uma casa pra mim.
10: Bah.
15: Pra dar um futuro pra minha filha, assim, sabe? Mas, ô. Não tem, cara, é muita grana, cara. É sem coisa de tá pensando, velho.
12: É isso. Deixa a gente até É que é uma coisa tão fora da realidade ficar imaginando, né? O que faria? E tem gente que se perde nessa, porque daí é perigoso, é um caminho perigoso. Porque chega uma hora, como tu pode tudo e tu consegue tudo e não existe mais limite, tu fica meio que sem propósito de vida.
10: Exatamente.
12: Eu acho que daí começa a dar aqueles probleminhas, assim, que os grandes
10: astros. Começa a abusar das coisas, né? De droga, de tudo, tipo, no assim, geral.
9: Tudo fica muito fácil, né?
12: É. Agora, o que vai me dar prazer? Se tudo que eu quero eu consigo, claro. E tudo eu posso, né?
9: Você vê, por exemplo, claro que não é um caso de cento e tantos milhões, mas o Davi Brito, que ganhou o Big Brother, é recente, o cara tinha tudo na mão. Pô, pronto pra virar uma estrela do Brasil.
10: Estrela de gay.
9: O Brasil amou ele e ele, hoje em dia, não sei se é verdade ou não, mas ele tá lá morando com o primo e devendo não sei quantos
10: mil. Apresentador de reality.
12: Putz, cara.
10: Ele é apresentador de reality.
9: No lugar do Carreiro.
12: É triste, cara.
9: Pois não,
12: é.
9: O cara teve a oportunidade de uma vida na mão ali. Desperdiçou.
12: É triste.
10: Ali é.
12: Enfim. Ô, meus anjinhos, seguinte, a gente já vai preparando tudo por aqui pra fazer um rápido show do intervalo. Tem mais participações que a gente vai ouvindo, inclusive vai pro YouTube, tá? Que a gente vai fazer react dos comentários que o pessoal tá mandando. Mas antes, Ramonzinho, vem comigo aqui, vamos chamar ele. Pai!
10: Tá curiosidade!
9: Curiosidade hoje falando sobre um bichinho de estimação. Porquinho da Índia, Ramon, tem?
10: Nunca.
9: Nunca? Teria?
10: Teria.
12: Eu já tive.
10: Já tive vontade.
9: Já teve,
12: Ramon? Já tive.
9: Era sozinho?
12: Era sozinho, com dois coelhos. Eu tinha um porquinho da Índia e dois coelhos.
9: Porque se ele era sozinho, sabe que na Suíça você poderia ter problemas.
12: Ah, é?
10: É crime, né?
9: A Suíça tem algumas das leis de bem-estar animal mais rígidas do mundo. E elas realmente exigem que animais considerados sociais, como o porquinho da Índia, não sejam mantidos isolados.
12: Ah, eles tinham dois coelhos.
9: A legislação suíça de proteção animal entende que os porquinhos da Índia sofrem quando vivem sozinhos por longos períodos. Por isso, criá-los isoladamente pode ser considerado inadequado para o bem-estar do animal. Na prática, quem quer ter um porquinho da Índia deve manter pelo menos dois, um parzinho, um casalzinho junto. E rolou um papo, inclusive, na Suíça, aluguel de porquinho da Índia.
10: Oxê,
12: tu paga pra ter ele um pouquinho?
9: Você paga, você tem um e vem o outro e faz um, presta um serviço. Que tem o porquinho da Índia. Fica um pouquinho aí.
10: Dá uma cuidadinha.
9: Aluguel do porquinho da Índia.
10: Não, disse é outro. Cara.
9: Não é aluguel, não. E o curioso é que essa ideia vem de observações científicas reais. O porquinho da Índia, ele é um animal muito sociável na natureza. Ele vive em grupo e se comunicam constantemente por sons. E quando ele fica isolado, ele demonstra sinais de estresse e mudanças de comportamento.
10: É na onde o lugar?
9: Na Suíça.
10: Na Suíça. Eu tenho que ir pra lá, porque só assim, pra um animal como eu, tem uma companhia, né?
9: Que isso? Não.
12: Autoestima!
9: Não. Eu não aceito isso.
10: Foi pra piada.
12: Mas vou te dizer, eu acho que não só porquinho da Índia, eu acho que todos os bichinhos deviam ter sempre de dois.
10: Tô falando.
12: Vai adotar um gatinho? Pega dois gatos, porque daí o gato não fica sozinho em casa. Cachorro? Bota dois cachorrinhos juntos. Pelo menos um. Quando tu não tá ali pra dar uma atenção, um tem o outro pra
10: só
12: fazer
10: que companhia. Assim, né? Acho que de porquinho da Índia em específico, ter dois é bom. Mas ter um casal é aquela procriação que desenfreada, né? Porque, não, o pessoal fala mesmo que porquinho da Índia, quando começa a procriar, é um monte que
9: vem. É muita coisa. Eu não sei se dá pra castrar ele.
10: Eu acho que
9: da Índia.
10: Castração de porquinho da Índia.
12: Deve ter um jeito,
10: né? Não, né? Não tem pra quê também.
12: Ó, o Marimbondo mandou: eu ganhei um casal de porquinho da Índia e em um ano já tinha mais de 300.
10: Tá vendo? Procria demais um negócio desse. Tô falando.
9: Uma cidade, uma nova sociedade.
10: É por isso que o povo não quebra. Porque o negócio vai, vai escalando de uma forma.
12: Não
10: tem pra quê, cara.
12: O coelho também é assim, né?
10: Coelho, mas eu acho que não é tanto, não, coelho.
12: Sério?
10: Eu acho que coelho não tem tantos filhos.
12: Ah, mas é que o coelho é sinônimo de...
10: É verdade, né? De fertilidade, né?
12: De fertilidade.
9: É que eu acho que o porquinho da Índia, ele é muito nichado, né? O coelho, ele é mais...
12: Tá popular,
9: mais, né? Tá mais na mídia.
12: Tem o perna longa, né?
9: Qual que é o porquinho da Índia famoso?
12: Não tem nenhum.
9: Não tem, nem na Índia.
10: Agora me deu uma curiosidade mesmo, pra saber o
9: que é. Que não é porco e não é da Índia, é uma farsa o porquinho da Índia.
12: Que loucura isso.
10: Caraca, é verdade.
12: O porquinho da Índia é da onde?
10: É de algum lugar.
9: Baita, da Tanzânia. Ele é um rato, né? Ele não
10: é da Austrália, quer ver? Porque da Austrália é que tem uns animais meio doidos assim.
9: Ah, pode ser.
12: Vamos lá. Porquinho da Índia é da onde? É um roedor originário da América do Sul.
10: Olha aí.
9: Ô, louco!
12: Daqui. Da região dos Andes. Peru e Bolívia.
10: Dos
9: caminhos. Porquinho do Peru.
12: Porquinho do Peru. E ele não é um porco e não veio da Índia.
9: Aí, ó.
8: Surgiu porque os colonizadores europeus chegaram à América acreditando estar nas Índias.
16: Ah. Olha um porco, porco. É, o porco da Índia.
9: Ah, mas, pô, com todo respeito aos colonizadores aí que vieram, mas burro demais, né?
10: É.
9: Chegaram aqui, olharam o povo, índio. Porquinho da Índia. Pô, pergunta onde você tá antes, né? Fica mudando o nome pras coisas.
8: E o porquê do porco? Os europeus chegaram ao continente americano acreditando ter chegado às Índias. Já o termo porquinho foi adotado devido ao som emitido, semelhante a um grunhido, e ao formato arredondado do corpo. Então, gordinho
9: e faz um...
10: Like a pork, ok.
9: Ratinho do Peru tem que ser. É o novo nome.
10: Ratinho da América do Sul.
8: Mas eles são muito bonitinhos, né? Um pouquinho,
10: ele
8: né?
10: É bonitinho, são bonitinhos demais.
8: É bonitinho. E faz um cocôzinho tão pequenininho, né? Sequinho, não dá problema pra limpar, é rapidinho. É só dar uma varrida assim, ó. Mais, junta na mapazinha e joga fora.
10: Mais 300, cagando.
9: Porra, haja granulada.
10: Você vai ver o que é bom.
9: Pô, tem um filme, não sei se é do Ace Ventura, alguma coisa assim, o cara tomando um café e o porquinho da Índia caga dentro do café do cara. Tá muito bom.
10: Esse filme é muito bom, cara. Ele sai do rinoceronte também.
8: Ó, antes de irmos pro intervalo, tem recadinho? Começando pelo Ramonzinho.
10: Vamos nessa. Ó, dia 31, eu tô em Balneário Camboriú, show de elenco. Acho que eu, Pedão,
9: sim,
10: e o Natanael. E dia 4 de junho, tô no Porão de Blumenau.
9: Boa.
10: Tá de bobeira ali, dia 4 de junho, tô fazendo meu solo.
8: Olha, solo?
10: Solo.
8: Como é que é o nome do teu solo? Tem nome?
10: Não tem nome, não. É só o show solo mesmo.
9: É bom, é bom.
10: Stand-up.
8: Stand-up solo.
10: Meu show solo de stand-up.
8: Yeah. É o show do Ramon.
10: É isso. Vamos nessa.
9: Então, dia 31, tô com o Ramon lá em BC. E dia 11, uma semana depois do Ramon, vou estar com um show ali no Porão em Blumenau também. Despedida de solteiro. Pré-dia dos namorados.
10: Pra você ir
9: lá com seu date. Tá. Tô pensando, será que eu peço? Será que eu não peço? Será que vai dar certo? Não sei o quê. Vai no show, depois você vê o que acontece.
8: E tudo pode acontecer, né?
9: Absolutamente tudo pode acontecer.
10: E eu vou solteiro, eu vou.
9: Vai que você sai.
10: Vou solteiro.
9: Vai que você sai. É. Arruma teu porquinho da Índia. Vai.
10: Será? Lá vou arrumar o meu porquinho.
9: Será?
10: Minha porquinha.
8: Show do intervalo, a gente já volta. Vai pro YouTube que a gente vai ouvir as outras participações e vai rolar uns react por ali. Já voltamos.
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8: Pronto.
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21: Olha só a dúvida do Júnior. Doutor, minha mãe vive me dizendo que se eu ficar muito tempo olhando para a tela do celular meio curvado, ou se a minha mochila para a escola for muito pesada, eu posso ter escoliose. É verdade? Não, Júnior, não é bem assim, não. Escoliose é uma alteração na curvatura da coluna, aliás, uma questão bem comum, né? Afeta quase 3% da população. Não tem como causa a má postura. Mas vamos pensar no seguinte. Se o jovem já tem uma escoliose, o problema só vai se agravar com esses hábitos. Por isso que é muito importante você prestar atenção se você tem um ombro mais alto do que o outro, se você fica com a cabeça meio inclinada ou se os lados da sua cintura são diferentes. E isso pode ser sinal que você tem escoliose, que normalmente se desenvolve na fase mais rápida de crescimento, na puberdade e na adolescência. Quanto mais cedo ela for diagnosticada, mais simples é o tratamento. Então, tua mãe não tá errada em dizer que você não deve ficar muito tempo curvado sobre o celular ou que você não deve carregar a mochila muito pesada para ir na escola, mas isso não vai causar escoliose. Isso vai apenas acentuar uma questão se ela já existe. Tá com dúvidas? Escreve pra gente, @JairoBauerOficial.
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3: 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Já de volta por aqui, essa é a Atlântida, a melhor vibe da FM, todo mundo tá ouvindo. E a gente tá aqui repercutindo a bolada de quem jogou na Mega e faturou. Dois apostadores, dois super apostadores ganharam, um do bolão, um ganhou sozinho. Seis pila na aposta e vai dividir ali a metade do prêmio máximo.
4: Real, meu irmão.
3: Aí, joguei aqui para os nossos convidados, estamos aqui com Pedro Lemos e também com Ramonzinho. Se vocês ganhassem, iriam trabalhar no dia seguinte?
4: Eu acho que
3: não ia. Vocês iam contar? Como é que ia ser a vida de vocês?
5: Contar não.
3: Não contaria?
4: Então,
3: não.
4: Pô, eu ia... Os íntimos ali, eu ia falar, rapaz, não, eu não vou nem contar o negócio pra vocês aqui. Aí o pessoal ia começar a espalhar.
3: Entendi. Ah.
5: Essa é uma boa pergunta. Se um cara de Blumenau, a pessoa de Blumenau ganha, em quanto tempo você acha que demora pra cidade inteira ficar sabendo?
4: Pois é. Depende de quem descobrir.
3: Aí, por exemplo, aí ia falar, é um cara que, de Blumenau que ganhou. Aí já não apareço aqui. Aí, de repente, eu vou trocar de carro. Aí eu vou aparecer numa casa grande. Todo mundo já vai saber que eu ganho.
4: É verdade.
3: Tem que saber, tem que fazer um...
4: Ao redor vai descobrir, vai espalhando até... É sempre assim que acontece.
3: Tem jeito.
5: Tem que ir na moita.
3: Não, exatamente. Eu acho que ia ficar aqui uma semaninha de boa com vocês.
4: Só foi um cara desconhecido, eu mesmo. Tipo assim, saiu de uma cidade pra outra, coincidentemente. E aí recebeu o dinheiro. Caramba, e aí agora? Não tem ninguém aqui perto. Vou ficar na minha. Fica calado.
3: Oh, mas eu gosto tanto disso daqui. Vou falar uma coisa assim agora, sem bobeira.
4: Tá.
3: Eu me divirto fazendo isso daqui. Isso daqui é quase que uma terapia pra mim. Eu acho que eu ia fazer uma coisa de um bem boladinho.
5: Claro.
3: Ah, me tira a gestão, me tira a parte burocrática, a parte...
5: Duas vezes a
3: me
5: semana.
3: Me deixa lá brincar um pouquinho com os meninos.
5: Tá bom.
4: É, pode ser. Sabe, é assim, verdade,
3: tipo, eu vou lá só brincar com eles, porque isso daqui é uma terapia pra mim, não preciso nem pagar. Eu só quero vir ali, claro, me dá o meu salário.
4: Mas
3: me deixa eu me divertir lá com os meninos. Pronto, só não quero fazer a parte...
5: O cafezão vai das 9 às 10 da noite.
3: Eu acho que deu o cafezão, eu abro mão.
5: Não vou acordar mais cedo.
3: Só pra não precisar acordar tão cedo.
4: Já começou a desumildade só no pensamento.
3: Vamos começar mais tarde?
4: Essa tiragem.
3: Vamos começar um pouquinho mais tarde, umas 10 horas?
5: Só, tá
3: das 10 ao meio-dia, tá bom.
4: Passa academia de manhã.
3: Então não, vocês...
5: Não pode contar.
3: Ia trabalhar. Tu ia estar aqui agora.
5: Aqui não. Aqui é muito pesado, aqui é muito forte.
3: Tu não viria no programa hoje, porque já teria faltado.
5: Não, hoje eu viria porque hoje tá desfalcado.
3: Entendi. Compromisso é compromisso. Porque tu já tinha falado sexta.
5: Tá cada vez.
4: O cara recebeu 168 milhões. Hoje o programa tá desfalcado, eu vou lá nos caras. Não. Mas, Pedro, a mulher dele. Pedro, você recebeu. Não, mas o cara tá sozinho lá. Eu vou lá.
5: Não, eu ia chegar aqui e falar assim. Sejam bem-vindos à Rádio Pedro Lemos.
3: Comprei.
5: Comprei, galera. Passei, fiz o Pix pra rádio.
4: Que maravilha. É verdade,
3: né? Então. Dá, né? Agora, eu tenho que até anunciar aqui a hora. 7 minutinhos soltando para o meio-dia com oferecimento de Box Vale Auto Center, seu carro nas mãos certas. Antes de chamar o Byte Sports, porque Sargento Junks já está a postos para trazer as informações do Byte Sports. Aí, muito bem, parabéns, Sargento. Orgulho. 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
5: Boa.
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5: Muito bom.
3: Vamos chamar ele, então? Vamos de... 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Sargento Junks, bom dia.
6: Alô, alô, minha comitiva do programa Mais Baita, desculpem a nossa ausência aí, tá? É. Estamos ainda aqui em Canoas, amanhã estaremos aí, tá? E agora vamos aos resultados esportivos desse final de semana aí no Mundo Mágico. Eu tô aqui com um auxiliar técnico.
4: Opa, tamo aí auxiliando aqui, né? Auxiliar técnico, e vamos falar tudo do esporte no Baita
6: Esporte. Isso aí, rapaziada, ó, futebol amador blumenauense. Boa. O Lois ganhou de 4-1 do Canto do Rio. O Sal do Norte ganhou de 6-1 do Guerreiro do Futuro. O Atlético Topavazinha ganhou de 5-1 do Bandeirante. E o Alvorada ganhou do Corinthians e topava, não sei o placar, desculpa. Já no futebol profissional, nosso Beck ganhou do Aziris pela Série D do Brasileirão. E se classificou para a próxima fase, hein? Na Série A do Brasileiro, o grande resultado aí que tá todo mundo comentando foi o Palmeiras, que ganhou do Flamengo fora de casa. Olha. Já era líder, agora ampliou um pouco mais aí. Tá indo muito bem o Palmeiras, tá? E ao longo da semana a gente traz aí notícias de outros esportes, outras coisas aí. Quem tiver coisas locais aí, manda pra nós lá no @sargentojuntos que a gente lê aqui, tá bom? Vamos ver o meu auxiliar aqui se tem algo a declarar.
4: Não vai falar que o Neymar tá treinando forte, nada disso?
6: Ah, não, Neymar...
4: É, tá treinando muito, viu? Na academia, tá...
6: Tá caprichoso, né, cara? É o artilheiro da Copa. Não tem pra ninguém. Beijo, gente. Até amanhã. Saudade. Bora!
3: Aí o outro. Não, o Ineu tá tão insuportável nesse amor, nessa paixão pelo Neymar, que o Neymar tava fazendo um treininho bem meia boca.
5: Meia boca?
3: E ele foi lá e. Não, ele compartilha os stories do Neymar pra mim. Então, eu não sigo o Neymar.
4: Olha aí, rapaz.
3: Mas ele manda só pra dizer: ó, ele tá lá treinando,
4: tá treinando.
3: Ah, vá cagar.
4: Isso aí sabe por quê? É porque se chegar a Copa do Neymar, fizer, né, der ruim. Aí ele vai falar, mas o cara tentou, né? Ele tava treinando.
3: Tava.
4: Ele não tava fazendo nada.
3: Mas enfim, um beijo, um abraço aí pro Sargento Junks e pro Irineuzinho, Irineu Nicoletti. Amanhã essa dupla
5: amanhã de
3: volta com a gente.
5: Pensando em treino, né? Se for pra levar alguém que tá treinando, leva o Rafa, né?
3: Isso aí.
5: Não,
3: aí
5: duas vezes por dia ali, ó. For...
3: Tamo, né?
4: É.
3: Aquele grupo ainda existe?
5: Existe.
3: Ah, ainda existe o bodybuilding?
5: Existe, existe.
3: A galera tá lá e
5: perdeu o brilho com a sua ausência.
4: Ah, bom. Não, mas aí ele não... Né?
3: Tu tava lá também?
4: Não. Nem dá pra ver na minha cara que não tava lá. Não, mas nem me botam. Porque sabe que eu só vou pra pagar ali. Ou pra sair, então. Nem você. Eu só entro pra sair naquele grupo.
3: Ai. Vamos lá. É, jogando pra galera, se alguém ganhou, o cara botou aqui, ó, semana passada fiquei por um número na Trimania, quase infartei, era 10 mil pila. Pô, imagina, por um número.
5: Ajuda, mas ajuda.
4: Um número.
3: Ah, lembrei da situação, o meu padrasto, ele não jogou, mas ele tinha salvo os números, daí quando saiu o resultado, ele foi comparar, eu falei, não olha, porque já pensou se...
5: É, pá, isso, não pode
3: olhar. Tu pensa que tu não... Tu poderia ter mudado de vida e tu não mudou porque tu não...
4: Não jogou. Pode olhar. E se pra sempre, né? E se?
5: Tem que jogar. Pensou em número, assim, veio alguma coisa,
3: joga.
5: Não,
3: por se tu fala assim, vamos fazer um bolão, eu vou falar, vamos. Uh-huh. Porque se vocês dois jogarem e eu não jogar e vocês ficarem
5: ligados,
3: eu me mato no outro dia.
5: Não dá pra você pular fora dessa.
3: Não, tu não vai se perdoar pro resto da vida.
5: Nunca.
4: É verdade, cara, eu não sei não.
3: Ó, já tem gente falando aqui, e Sargento e Irineu faltaram no trabalho hoje?
5: Meu Deus.
3: E eles podiam estar aqui. Lembra que eles eram mais comigo.
5: Meu Deus.
4: E aí?
3: Bom, a gente vai descobrir se vocês vão vir nos próximos
5: eles
3: dias.
5: Eles foram pra Fortaleza comprar um bilhete de loteria.
3: Olha.
4: Faz sentido.
5: Vamos ver amanhã.
4: Vamos ver.
5: Vamos ver amanhã.
4: Se não vier amanhã, a gente já sabe o que aconteceu.
5: Vamos ver amanhã.
3: Isso mesmo. Vai, bom dia.
7: Lógico que vira trabalho normal, cara. Tem que vir. Não pode chegar a falar pra todo mundo que ganha na Mega Sena. Não é verdade? É isso. Trabalho normal, vida que segue, cara. Minhas mãos, gasto o suficiente só pra viver. E bora, né, cara? E eu ia financiar uma turnê aí pro Irineu e pro Sargento Jutz. Ia ser top.
3: Olha aí, né? Beleza? Valeu. Financiar e a patrocinar um show, hein?
5: Olha aí, não, não. Turnezinha.
4: Tu acha cara que, não? Que fala que vai trabalhar no outro dia. Não. Não vem
3: com essa. Depende muito do cento serviço. E poucos milhões na conta?
4: Eu ia continuar trabalhando.
3: Amanhã a gente volta. Beijo pra vocês. Beijo. Valeu, amorzinho. Valeu, Pedro.
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1: 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Vai começar a viagem em meio-dia, 5 minutos. Bom início de tarde de segunda-feira para você ligado na Atlântida. Bom início de semana. Que seja uma semana linda, produtiva.

tema do filme Cidade dos Anjos, do Gugu Dolls. O nome da faixa é Iris. 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

todos os dias ao meio-dia, as melhores músicas do mundo. É uma banda inglesa chamada The Style Council, de um cara chamado Paul Weller, guitarrista, compositor, um baita cara, inglês.

seu e também de uma banda chamada The Jam. Ele tá fazendo 68 anos hoje. Um baita som de ouvir no rádio esse. Muito elegante. Muito introspectivo. Meio-dia 19. Segue a viagem do Discorama. Com a Rita Lee.

bastasse esse vocal animal da Alanis nessa faixa chamada You Oughta Know, daquele discaço da Alanis dos anos 90 chamado Jagged Little Pill, a galera que toca com ela esse som, o baixo é o Flea dos Chili Peppers e a guitarra do Dave Navarro, que também é ou já foi um Chili Peppers. É o Discorama da Atlântida, tocando música e contando história. Meio dia, 28 minutos. Esse é o cara chamado Peter Murphy, um dos caras, das maiores expressões do rock gótico do início dos anos 80, da banda Bauhaus. Seu maior sucesso da carreira solo chamado Cuts You Up.

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5: 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Segue a viagem. Banda inglesa, lançada em 1985 e em 1986 já estavam no topo da revista Billboard com esta faixa chamada I Just Died in Your Arms. Nome da banda.

Musicaço pra quem ouve rádio há muito tempo. Música de 1985. I Just Died in Your Arms, Cutting Crew, banda inglesa, pedido de ouvinte no arroba Real Fetter no Insta. E o mais legal de tudo é poder ouvir essa faixa junto. As duas tocavam juntas no rádio na mesma época. Há umas 5, 6, 7 vezes por dia. Porque só tinha rádio pra ouvir naquela época, meu parceiro. Não tinha essa de pegar o telefone, ligar o Spotify e sair ouvindo o que quisesse. Ah, tava louco.

nome desse cara é John Farnham. E o nome desse hit, baita hit dos anos 80, 1986, é You're the Voice. Espero que você esteja se emocionando com a música do Discorama, especialmente esses hits dos anos 80. Aqui já tá na estrada há mais tempo, curtindo rádio, curtindo música. Agora tem um clássico absoluto chamado Don't Stop Believin'.

clássicos dos anos 80. Journey, Don't Stop Believin', especialmente nos Estados Unidos. Essa música ficou muito tempo em primeiro lugar nas paradas. E aqui no Brasil ainda tivemos o impulsionamento das campanhas do Hollywood, o cigarro Hollywood, que promovia eventos de esporte, como se fosse o Red Bull de hoje em dia, o Hollywood lá nos anos 80. Fazia um monte de evento bacana e essa música foi trilha, tema de grandes eventos do Hollywood. É o Discorama na Atlântida, tocando música e contando história. 8 minutos para uma, agora tem o The Boss, Bruce Springsteen.

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15: Olá, muito boa tarde, bom início de semana, amigo e amiga ligados na Atlântida. 1h06, estamos chegando com o Pretinho Básico deste início de semana para Biscoito Zezé. Carinho que vem de família há 58 anos. E eu já misturo os integrantes da mesa de hoje, saudando o querido amigo, colega, parceiro, irmão e camarada de Santa Catarina, o querido Porã. Boa tarde, Porã.
16: Como é bom ser recebido com esse carinho.
15: É só tu vir.
16: Como é bom ser recebido com esse carinho, com essa alegria. E eu entendo até, porque a gente estava trocando ideias no teu discorama, que estava perfeito.
15: Obrigado,
16: o discorama que abriu para os apaixonados, com Fernanda Abreu, Você Pra Mim. Música que eu tocaria, né?
15: Abriu antes da Fernanda Abreu. Teve alguma coisa antes,
16: teve
15: que eu não
16: outra
15: lembro.
16: Coisa apaixonante também.
15: Google Dolls.
16: Aí, isso, é. Aí depois Fernanda Abreu, legal, Você hein? Pra Mim.
15: É só hit,
16: aí
15: né, Porã?
16: Teve a
15: só
16: classe hit. Do Style Cancel.
15: Com aí é pra poucos, né, Porã? The Jam, Style Cancel. Aí é pra poucos, né, Porã?
16: Paul Weller, né? O grande Paul Weller. Não, demais, demais. Aí tocou uma Alanis Morissette, deu informações importantes sobre a banda.
17: Vamos comentar o discorama inteiro agora. Na abertura
16: tocou
17: do programa.
16: Também boa tarde, Porã. O up do Peter Murray.
17: Valeu, Porã! Valeu, Porã! Porãzinho básico!
16: Souzeira que o Rafinha tocou esses dias.
15: Porã! Tá bem, Porãzinho. Muito obrigado pela tua audiência, pelo teu carinho. É recíproco, Porã. Programa Futuro Mais, uma parceria entre a Atitudes Educação e a Funda Cred. Muito boa tarde, Rafinha Menegasso.
13: Ótima tarde, Alexandre. Parabéns pelo teu discorama.
15: Muito obrigado, meu
13: só
15: querido.
13: Hit, né?

0: Oh, só hit, só ele música que a audiência ciúme, gosta, né?
1: Tá certo.
0: O que eu gosto, eu ouço no meu Spotify.
1: Tu tá certo. Tu tá... Ou no teu vinilzinho lá, né?
0: Ou no meu vinilzinho
1: que,
0: lá.
1: Que, aliás, tá com um pouco de pó.
0: Tá, eu limpei esse fim de semana. Confirmado! Stock Friday! Oh. Nesta sexta-feira, dia 29 de maio. Muito boa tarde ao embaixador do Stock Center aqui na mesa, Rodrigo Adams.
2: E aí, meu, tudo bem?
0: Tudo tranquilo, tudo bem contigo?
2: Certo, tudo bem, baita semana pra gente.
0: Que bom, mano. É, Banriway, a nova conta para crianças e adolescentes do Banrisul, é Oliveira?
3: Ei, meu jovem, como é que tá?
0: Oliveira, tô bem, tudo
3: cara,
0: bem?
3: Tudo tranquilo?
0: Coisa boa. E o Palhaço Maionese, como é que tá?
4: Olha só.
0: Tá ótimo.
3: Ah, não, tem
0: 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Rafael Gomes.
3: Muito boa tarde, Alexandre.
0: Muito boa tarde. Como é que tá o garoto?
3: Pô,
0: foi maravilhoso, cara.
3: Foi gostoso?
0: Foi gostosíssimo.
1: O que que fez? No fim de...
0: O que, que eu fiz no fim de...
1: Exato, sábado e domingo,
0: ah,
1: né?
0: Cara,
1: são dois
0: dias. O que mais eu gosto no final de semana é ficar perto das pessoas que eu amo.
1: Família, né?
3: Super trunfo. Família. Total agora.
0: Dá risada.
3: Como qual?
1: Qual família?
3: Gosto de dar risada.
0: Adoro dar risada.
3: Fazer palhaçada.
0: Adoro.
4: Se você
0: adoro.
4: Tá feliz, pegue o meu nariz.
1: Eu não tenho saco pra isso.
4: Se você tá mal, pega do meu palhaço maionese, o palhaço da criançada. Dia 9 em Jaguarão.
3: Já vai estar em Jaguarão?
0: Vai ter o show do Palhaço Maionese solo em Jaguarão?
4: Eu e minha equipe.
0: Quem é a tua equipe?
4: Tropeço. E o outro que faleceu no final de semana.
0: Então ele não vai.
3: Então não vai.
4: Mas a gente vai levar uma foto dele. O que um álcool disse para outro álcool?
3: O quê?
4: Eita nós! Se você está feliz, pegue o meu nariz.
0: Tá ótimo, obrigado, cara.
4: Se você tá mal,
0: tá rolando um incêndio.
4: Pega do meu palhaço maionese.
0: Tá rolando um incêndio dos personagens do Pretinho Básico.
3: O palhaço é atravessado.
1: Barbaridade.
4: Eu tô meio agitado, mas daqui a pouco baixo eu fico triste.
3: É que ele tirou o narizinho de palhaço.
0: Mas
4: tirei a bolinha.
0: Por que que tu pegou? Obrigado, maionese. Um abraço. Por que que tu
4: maionese
0: pergunta sobre o meu fim de semana? O teu foi legal?
3: Porque tu tá bem.
0: Tô ótimo, tô sempre bem, cara.
3: Na segunda passada
2: era médio. Vocês não lembram na sexta-feira que ele tava muito engraçado?
0: Eu tava muito engraçado também.
4: Bordão novo,
0: obrigado, Porã. Eu tava muito engraçado sexta-feira.
2: Tava muito engraçado na sexta. Ou seja, a sexta-feira já tava embalado.
0: Já tava legal sexta-feira.
2: Já tava embalado. Sábado e domingo ficou só com as pessoas que ele mais ama. Ouviu os disquinhos dele naquele aparelho maravilhoso que ele comprou.
3: Ficou naquele ambientezinho dele.
2: Que as fotos das estrelas.
4: Botânica.
1: Ah, é?
3: Ah, ele tu andou fazendo amor, Alexandre.
0: Por quê?
3: Ah, postou foto da estrela é amor.
2: As músicas
0: do Discorama,
1: claro que é. Aquela ali é droga.
0: A cena tava linda, não tinha como não tirar uma foto daquele céu estrelado com o Cruzeiro do Sul ali gritando pra mim.
1: Se é o cara usa as coisinhas, né? Mas ali é arte.
0: Eu disse que eu não usei.
1: Tu usou, óbvio.
0: Eu disse que eu não usei.
1: Não.
0: Eu disse que eu usei.
1: Também
0: óculos.
1: Não.
0: Então tu não
1: mas
0: tem que deduzir nada.
1: Eu deduzo, eu te conheço.
0: Cara, tu não me conhece.
1: Mas tu bebeu alguma coisa?
0: Olha só,
3: conheço, Alexandre.
0: Bah, bebi. Ontem à noite bebi um vinho. Fui na casa de um amigo, bebi um vinho na casa de um amigo. E aí depois cheguei em casa inspiradíssimo.
1: Quem era o amigo?
3: Era aí.
0: Ah, caramba.
3: Ele foi na minha casa.
4: Agora aqui,
2: não expõe um amigo. Não expõe um amigo.
0: Não
2: é uma relação nova.
0: Não, é uma relação antiga, pô. Relação antiga.
1: Mas também não temos nada que ver com isso.
0: Absolutamente nada. E a minha vida não interessa pra nossa audiência.
1: Exato.
3: Sentaram no foguete e tu fez ver estrelas.
0: Nada, cara.
4: Mas assim, uma coisa agora eu vou ter que discordar de ti.
0: Pois não.
4: A audiência tem interesse na tua vida.
0: Claro.
4: Esse programa é um reality show.
3: Atenção, audiência. Alexandre transou esse final de semana.
4: Mas a foto das estrelas é que dá a entender.
0: Cara, tu não tem nada a ver com a minha vida, mas eu vou dizer... não transei no fim de semana.
3: Quando mente aí que eu gosto mais.
2: Se tivesse transado com essa paixão toda,
3: homem
2: esse
3: que não
2: amor,
3: se expõe.
1: Você
3: é homem de verdade.
1: Isso aí ele
0: não
1: jogou.
0: Se expõe.
3: Homem que não se expõe é homem de verdade.
1: Cara, tu não conhece isso aí. Jogou uma tarrafa agora com esse programa hoje.
3: Agora é 10.
1: É a época da Tainha, né?
0: Que isso, cara? Não, e olha, pegaram um do monte de Itapirubá. Vem pra Itapirubá.
1: Pegar uma audiência mais ampla.
4: Secretário da Pesca? Que como assim é a época da Tainha, o secretário da Pesca?
0: Ô, Pedro, mas é a época da Tainha.
1: Pelo amor de Deus, só tu não sabe.
3: Tá certo.
1: Cara, tu é de Rio Grande, tu nasceu perto do mar, deveria saber.
4: Não gosta de Rio Grande, é diferente.
0: Olha só, a gente pode começar a organizar.
1: Depende muito de ti.
0: Exatamente, a gente pode começar a organizar.
4: Tu não manda nada nesse programa aí, ó. Os caras te humilham. Boa noite a todo mundo.
0: Boa noite, Ivan.
5: Boa tarde, cara. Tá bêbado já.
0: Já amarelinho pra ti na largada, Ivan.
4: Que grosseria, ô camiseta. Ah, errado,
5: Ivan. Tu tá grosseiro, isso é ressaca, né? Nem bêbado.
1: Não é ressaca, né?
4: Eu não dormi.
0: Olha só, ou vocês vão se acalmar agora, eu vou começar agora os destaques do Pretinho, ou não vai dar certo. Não vai dar?
2: Então, eu acho que ele deu um ultimato pra turma.
0: Hoje é 25 de maio. É menos de uma semana pra junho, metade do ano de 2026.
1: E a Copa?
0: É 11. A Copa é 11.
1: De junho?
4: Não,
3: de agosto.
1: Vamos fazer
0: setembro.
1: O cálculo. Vamos fazer o cálculo. 25.
0: Cálculo de quê?
1: 5. Pá, 11.
4: Cara, não tem nenhum feriado, cara. Não tem feriado.
0: Isso aí, 15 dias.
4: Os jogos são corpos. Os jogos são de noite do Brasil, não é feriado.
1: 4, agora é feriado, cara.
2: Corpus Christi na semana que vem,
4: eu falei quando
1: 4 de junho é feriado.
3: Não, o que o Léo. É que o Léo e o Rafinha não conseguiram se comunicar.
1: Ah, vamos seguir o programa aí.
0: Nem começou o programa ainda, cara. Nem começou, não chegamos nem no dia de hoje, dia da indústria hoje.
2: Nem nos aniversariantes.
0: Dia da indústria. Dia do massagista, dia do trabalhador rural e dia do orgulho geek.
2: Orgulho geek, muito sabe legal. Por quê?
0: Não, por que é dia do orgulho geek hoje?
2: Porque há 49 anos foi lançado Star Wars, a grande que legal, saga que revolucionou a cultura pop.
0: Pô, que baita informação, porazinho.
2: Ano que vem, 50 anos de Star Wars.
0: E dia do massagista, por quê?
2: Dia do massagista, porque deve ser o dia do massagista, né, Alexandre?
0: Mas é o massagista. Qual massagista? É o massoterapeuta ou o massagista?
2: Massagista.
0: Qual é a diferença entre massagista
2: que era massagista no Grêmio, lembra?
4: Massagista de futebol.
2: Eu lembro que tinha os posterzinhos que saiu na revista Placar, Grêmio campeão.
4: O Banha tava em todos.
2: Tava ali massagista, Banha.
1: Sim, a gente sabe.
3: O massagista é um cargo mais amplo. O massoterapeuta é o formado em massoterapia.
0: Ah, ok.
4: Os guris do futebol é massagista.
0: Também.
4: Que tapeia a mãe e tal.
0: E por que, que hoje é dia do trabalhador rural?
4: Porque hoje é o dia que as pessoas...
1: Calma aí, que estamos pesquisando agora.
0: É importante saber, né? É importante saber.
1: Mas já não dá pra vir no roteiro isso?
2: Não é uma crítica. Não é uma crítica. Só perguntei. Alinhar
3: é só uma homenagem, em homenagem ao Fernando Ferrari, líder ruralista, que nasceu no dia 25 de maio de 1921.
0: Ah, tá bem.
2: Tá, não, mas eu acho que agora tem uma oportunidade aqui, Alexandre, de alinhar com a produção, que tu quer também a origem da data.
0: As importantes, né?
2: Pá, eu acho que assim, dá umas de trabalhinho
0: pra produção. Por que hoje é o dia da indústria, por exemplo?
4: Às vezes que eu produzo o programa, eu faço isso, nunca me pergunto.
3: É isso, quando o cara fala... Aí o Orgulho Geek, que tava na ponta da língua, o porão soltou.
4: Tá, mas tem que entender que os caras vão falar
1: antes. Mas aí tu tem que botar que o dia que te perguntar tá ali.
4: É, raro tu não tá. É só botar no chat GPT.
2: Querendo reclamar que eu te furei no Orgulho Geek.
3: É também uma homenagem a um rapaz, o Roberto Simonsen, que é um dos grandes nomes da industrialização brasileira.
4: Pintou três
3: que nasceu papel. Em 25 de maio de 89.
0: Nasceu também onde, o Simonsen?
3: Em 1889. O
1: Esse
3: Roberto
1: tipo de informação Simonsen, também não muda nada.
0: É gaúcho, o Simonsen?
3: Ele nasceu em Santos.
4: Juiz das Copas, 98, 2002, 2006.
0: Vamos então agora no petinho básico de hoje. É o Querência. Querência.
2: Querência amada.
0: É uma mistura de border collie com boiadeiro australiano da tutora Adriele Soares, de Gravataí.
2: Linda demais a Querência.
0: Linda demais a Querência, hein?
1: Isso é cachorro.
0: Bah, isso é cachorro.
4: Os velhos.
3: Da uva vem o vinho do povo, vem o galinho.
0: Estamos procurando uma ração para pet, para colar aqui nesse momento aqui do petinho básico.
2: Ah, é verdade.
0: É, porque é um momento muito legal. Monelo foi ali, mas já vai voltar.
1: Pode ser até uma loja de pet shop.
0: Pode ser qualquer uma, na verdade.
1: Exato.
0: Qualquer uma que queira colar a marca aqui e aparecer com a gente.
4: Pode ser whisky, vodka, nós queremos um patrocínio.
3: Não, tem que ser do mundo pet.
0: Não, tem que ser do mundo pet.
3: Necessariamente. A gente já teve a pet love, cara.
0: Pode ser do mundo planta.
1: Já teve Monelo.
0: Não, é do mundo pet que nós vamos querer,
2: mas
0: né?
2: Mas se tu quiser do mundo planta, vocês podem abrir o lance das orquídeas.
0: Aí nós vamos falar de planta. No momento nós só temos um quadro pra falar de bichinhos, pra mostrar as fotos dos bichinhos.
4: Mas o Poré Pessoal...
2: Agora que eu entendi.
4: Poré Pessoal, se alguém de planta fechar... Nós lançamos a plantinha básica. Nós vamos mostrar a foto
2: plantinha
4: de planta.
2: Plantinha básica.
4: O cara manda a orquídea dele.
2: A foto das suas plantas.
1: Ah, super
2: o
1: legal.
2: Ia e ser. O Peter
0: não
2: podem colaborar.
0: É assim que funciona.
3: Tá, e pode ser a Fruk?
2: Cara, plantinha básica é uma baita ideia. Cara,
3: a Fruk tem pet.
0: A Fruk tem a garrafinha pet. Pode ser quem quiser.
4: Vai, te quebrou. Agora a gente
0: nossa ouvinte, Caroline. A Caroline Rodrigues, ela é secretária de Passo Fundo, fazendo 27 aninhos. Parabéns, Caroline Rodrigues. Saúde e prosperidade.
4: Aí tá só pra pôr numa jukebox, né?
0: Qual?
4: Secretária do Amado Batista. Ah, isso aí, tomando um negócio, sabe?
0: Na Camparizinho.
3: Mas não sei se a Caroline ia ficar muito feliz.
0: É, também acho que não. É meio deprê, secretária, essa música do secretário do Amado Batista?
4: Claro, o maior de todos.
0: É.
3: Não, não é o maior de todos.
4: No segmento dele é o maior.
1: O segmento Snook barra Chuchero
0: é. Talvez por você seja também o maior.
2: Não, eu acho que o Adams mandou bem agora.
4: No segmento Snook, traição e Chuchero.
0: Aniversariantes famosos de hoje, começando com o Cossiello. Júlio Cossiello, youtuber e humorista.
2: Ele tá fortão assim.
0: Fazendo 33 anos.
2: Esse cara aí, meus filhos assistiam ele.
0: Isso é suco.
3: Ah, agora ele mudou o segmento, tá na onda do futebol, tá fazendo vídeo com o Renato Albani, o Vitor Sá.
2: Tô tentando mudar o segmento, mas tá.
4: Tomei um gol do Cossiello mesmo.
0: A cantora Luana Prado tá fazendo 37 anos.
3: Não é Lauana.
4: É Lauana.
0: Perdão, é Lauana.
4: É do 50
0: mas eu não conheceria nem se fosse Luana nem Lauana, não sei quem é.
1: É a irmã da Lauciana. Não esquece. Dia estranho hoje, hein?
2: Eu tinha ido bem.
1: Pouca gente que a gente conhece.
4: Essa,
1: bem,
4: não, né? Essa é famosa, não, Laura.
0: Ela é famosa.
3: Os dois são muito famosos.
1: Não, não, não, não,
3: tu
1: são.
3: Não, conhece,
4: não, não, não,
1: não, não, não são muito famosos. É diferente botar o cara que é. Pá! Já mata aqui.
3: Ah, a gente cansa de botar os vocalistas de umas bandas nada a ver que tu gosta.
1: Não, mano, não é o que eu gosto.
0: Agora todo mundo da mesa vai conhecer. Agora todo mundo da mesa vai conhecer. Rafael Diverio.
1: Olha aí, ó.
0: Jornalista do Grupo RBS, integrante do famoso programa de esportes da Atlântida chamado Bola nas Costas.
1: Didi do Cassino, filho do Serginho Cambalhota. Esse é craque.
2: Eu achei impressionante como o Diverio rejuvenesceu estando no Bola nas Costas.
3: Impressionante, né? Usando o moletom...
2: Quando eu conheci o Diverio na RBS, ele já era o Diverio velho, né?
4: Diverio,
2: era o Diverio. Ele era o Diverio, ele virou outra pessoa no Bola nas Costas.
1: Ele não tem nem 40 anos, olha ali, ó. Ele tem 41 40. Agora. Mas não parece.
0: 40. São maravilhas do entretenimento, vai por assim.
2: Em olaria.
1: E maravilhas pai, do entretenimento. Pai recente, né?
0: Nós temos exemplos, Gomes, né? Nós temos exemplos de colegas que saíram daqui do entretenimento e foram para o jornalismo e envelheceram.
2: Luciano Potter, tá horrível.
0: Não tô falando dele, tô falando
3: não,
0: de colegas.
3: Tá, eu ele raspou a cabeça e eu perguntei se ele tinha uma doença.
1: Parece uma boneca velha.
4: Eu almocei com ele semana passada.
3: Não, mas ele disse que tá bem, ele só parece doente.
0: Não parece doente, não.
2: Não parece. Bem. Ele, agora ele é corredor. Nadador.
1: Tá louco, tá tri bem o Potter, cara.
2: Vai
1: tá
2: tri bem o Potter.
1: Tá magrinho, ele tá magrinho.
2: Tá bem.
1: Nunca teve tão bem.
3: Mas tá feio.
1: Ele parecia o outro aqui.
2: Ele sempre foi.
1: Lembra uma vez que fizeram a foto dele dizendo que ele morreu e a mãe dele quase entrou em desespero? Gordão ali com o cabelo grande. O Potter?
0: Eu não lembro disso.
1: Porra, velho!
3: Não, o Potter morreu?
4: O Potter do
0: próximo aniversariante é o Cillian Murphy.
2: Pá, esse é fera.
0: Cillian Murphy é ator fazendo 50 anos. Esse aí é foda.
1: Do Peaky Blinders ali.
0: Esse aí é
3: ele mesmo, ele mesmo. Biden, Thomas Shelby. Oppenheimer também.
2: Oppenheimer, maravilhoso.
3: Ele é o vilão do Batman também, o espantalho.
0: Luísa Ambiel.
1: Olha aí.
0: A atriz Luísa Ambiel fazendo 53.
4: O fenômeno!
0: Que é isso, Ivan?
2: O Ivan me mandou um vídeo esses dias da Luísa Ambiel, ela tá muito bem.
4: A Luísa Ambiel, que inclusive agora virou atriz erótica, ela faz filmes.
1: Bárbara.
4: A grande musa.
3: Sério?
4: Eu te mostrei, não te faz de louco. A grande musa da banheira do Gugu.
3: Eu não vi também.
4: Ela ficou milionária agora fazendo vídeo. Inclusive, nós citamos aqui um cara.
1: Citamos.
4: O Potter. E ficou muito feliz o Gordo Léo quando o Gordo Léo enviou. que ele não tinha essa informação. É. Que ele saiu um pouco desse mundo. Feliz,
3: para de jogar os caras na água.
1: Cara, o cara não tem ele não tem como responder o que tu tá fazendo.
0: É, exatamente.
1: Faz com a gente isso aqui.
3: É, velho.
0: A gente já entendeu de processo.
3: A gente já entendeu, tu conhece.
1: É?
0: Passiva de processo.
3: Meu, que jogada
1: botou
3: na água.
1: Todo o cara na água o dia inteiro, velho.
2: Jogou na piscina gelada.
1: Fala do Porã, que
0: olha
1: é tarado.
0: Olha só, nós não estamos nem na metade da lista de aniversariantes hoje.
2: Para de falar de mim, rapaz.
0: O ator Mike Myers está fazendo 63 anos.
4: Ah, Austin Powers, fenômeno.
2: Fez muito sucesso.
0: Austin Powers, esse cara é fantástico.
5: Quanto mais idiota, melhor.
4: Também,
5: ele foi também do Shrek.
4: O empresário do Queen.
3: Não, ele é o Shrek.
5: É isso, foi do Shrek.
4: É. Ele é empresário no
3: Chaves. É né?
1: 7,5.
0: Ex-vocalista e guitarrista das bandas The Jam e Style Council.
2: Oh, tocou hoje.
0: Paul Weller, tá fazendo 68 anos.
2: Nada mais, nada menos do que ídolo número 1 na Inglaterra. Né?
0: Exatamente.
1: Olá, na praia, mais que o Pepe? É...
2: Não, cara, ele é o ídolo dos irmãos Gallagher, pra tu ter uma ideia.
3: Ah, assim. Mas o Júlio Cossiello é mais famoso que ele.
4: Não, quem tira mais não foto é. No centro?
2: Não é, é não
3: claro
2: é.
3: Que é.
1: Ah, tu tá de o sacanagem é com o Júlio
2: Cossiello. The Jam, Style Cancel.
4: Ninguém conhece esse cara no
0: Jogo. Eu tô com um cansaço de vocês, cara. Um cansaço.
2: Ainda bem que eu não tô perto, porque eu estaria.
3: Tava tri bem.
1: Sim, mas eu já vi 23 minutos com a gente.
0: Eu tô tri bem, cara, mas tô cansado de vocês, cara.
2: É, que cansa mesmo, Alexandre.
1: Massagem.
0: Talvez hoje eu entre em férias.
1: Não, hoje não
0: pensar.
3: Não, já sei. Tem
2: é que é um relacionamento
0: não sei. Não sei.
1: Precisa de ti, porque hoje eu que preciso, né? Uma vez na vida.
0: Foda-se.
1: Não, foda-se todo mundo.
3: Eu vou apresentar.
0: Alguém apresenta.
3: Deixa comigo.
0: Tá de aniversário hoje também o Tite, fazendo aí, 65 anos.
5: Aí. Adenor Bach.
1: Bom técnico.
0: Beijo, Adenor tio. Bach.
1: Meu tio.
3: Não é teu tio.
1: Bach.
3: Não é teu tio.
1: Bem distante.
3: Não.
0: O ator Ian Murray McKellen. Tá fazendo 67 anos hoje.
3: Sir Ian McKellen.
1: É, ele é um bom
2: esse
1: ator.
2: Esse é o que fez o...
3: Gandalf. O Magneto.
2: O Magneto, Magneto.
3: Boa.
2: Vamos pra caramba.
0: E tá de aniversário também o vocalista do grupo Scorpions.
2: Olha aí.
0: Fazendo 78 anos, o Klaus Meine.
1: Ah, é legal esse cara, né?
4: Aparecendo o baianinho
0: cara,
4: de
0: Cara, ele, eu não sei, eu não conheço muito dele, mas a banda dele é um fenômeno dos anos 80.
1: É, um dizer, né? Tu vai meter essa, então.
0: Mas é que não, é, né?
2: O mais incrível é que recentemente eu assisti os Scorpions.
1: É mesmo?
2: E ele tá cantando como cantava quando era guri, cara. Ele
0: sabe de onde é o Scorpions, Rafinha?
1: Eu acho da Escócia.
4: Não, puta Alemanha.
3: Não,
0: da Alemanha.
3: Normalmente
0: Alemanha,
3: em setembro. Alemanha, Escorpião Alemanha. Em setembro.
2: É. Eu fui numa noite de na noite dos animais, no gigantinho, era Escorpiões e o Cobra Branca.
1: E o White Snake.
2: Fui com
1: o
2: Lelê.
0: E tinha a abertura era do Carlinhos Carneiro e os excelentes animais. Grande abraço pro Carlinhos.
1: Esse look no centro,
0: e pros hein? Excelentes animais.
4: Não, que nem ele no centro, de qualquer lugar do sul, tem uns oito.
2: A antiga tava vendendo vale ali.
0: Por último, nesta lista interminável de aniversariantes deste 25 de maio, está a cantora Rogéria. Rogéria Faria, Rogéria 83, cantora. Atriz, cantora, performer,
4: diva.
0: Artista, diva, comediante, maravilhosa. Faria 83 anos hoje. Pereceu em 2017.
2: Achei que a Rogéria tava viva.
4: Eu também, não sei.
0: Ela tá viva nas nossas memórias, né, Porã?
3: Só morreu pra ti.
4: Eu tenho um vinil da Rogéria com a Gildo Ribeiro, cara.
2: Não, para.
4: A Gildo Ribeiro e o Rogéria, alta rotatividade. Eu gosto de ouvir show antigo em vinil, cara. É muito aleatório, cara. E é muito
2: parabéns,
4: bom esse show.
2: Vou conseguir,
1: cara.
2: Vou conseguir uns encalhe pra
1: isso.
2: Ti, então.
4: Mas é, todo encalhe. Esse aí é 5 pilas, esse é bom ter.
2: Esse é baratinho.
4: Pra preencher.
0: Tá, agora a gente entra nos destaques mesmo,
1: vamos
0: hein?
1: Vamos ver, vamos
0: as
1: ver.
0: As notícias que estão pautando o jornalismo brasileiro no dia de hoje.
1: Vamos ver agora.
0: Papa Leão defende inteligência artificial regulamentada para a proteção da humanidade.
3: Olha onde a gente chegou. O Papa Leão XIV acreditou que nos seus votos semanais sobre a humanidade, sobre o mundo, as preocupações mundiais, está a inteligência artificial. De acordo com ele, a próxima era, que é a da inteligência artificial, chamada por ele as magníficas humanitas...
2: Livre da China!
3: A magnífica humanidade. Ele diz que a tecnologia ela não pode ser nossa inimiga, ela tem que ser sempre aliada, mas tem que ser guiada por escolhas que preservem a autonomia e o papel social das pessoas. Que a IA precisa de referências éticas, assim como o ser humano. Se a vida toda a igreja preza pela ética entre os seres humanos, isso, a inteligência artificial também precisa. Além disso, o desenvolvimento da tecnologia não pode retirar tantos empregos como ela vem retirando ao redor do mundo só por uma corrida de vantagem econômica. Uhum. A inteligência artificial ela precisa ser explorada como uma vantagem de inteligência e não mercadológica.
0: Certo. Muito bem, doideira, o Papa Lion falou, falou o presidente do país mais rico do mundo.
2: Papa Lion fortinho, né, cara?
0: Que loucura.
2: Não, muito bem, mas ó, tem uma notícia que eu recebi na sexta-feira aqui que eu quero compartilhar com vocês, que tem a ver com isso, ó, que medo da tecnologia faz universitários migrarem para áreas à prova de IA. O avanço da IA está redesenhando a escolha dos universitários. Assustados com a automação, muitos abandonam cursos de tecnologia e migram para áreas que valorizam habilidades humanas, como comunicação e pensamento crítico.
5: Batedor de carteira.
2: O medo atinge até alunos de ciência da computação que buscam na pós-graduação uma saída para alta rejeição no mercado. É uma transformação absurda, né? Absurdo. Que vai ocorrer, que já está ocorrendo em certas áreas e que realmente a gente precisa estar atento e talvez até preocupado.
0: Outro destaque que tem a ver com o primeiro. O padre diz que vai orar por gente vadia e preguiçosa.
4: Mas pegamos o jornalzinho do centro ali. Na...
0: Ah, hoje tá legal.
4: Na missa hoje. Pegamos o jornalzinho e fizemos um programa.
3: Em
0: Folha da Missa.
3: Em Santa Catarina, um padre... chamado Antônio Vander da Silva. Bah. Digamos assim que ele não se economizou muito, tá?
4: Antônio Vander!
0: Eita, ele não se economizou.
3: Abre aspas pro sermão do padre. Eu nunca vi... Não, eu tenho a voz do padre aqui, ó. Abre aspas, padre.
6: Eu nunca vi tanta gente vadia e preguiçosa. Tem trabalho sobrando, tem vaga de emprego sobrando, mas é muita gente que não quer trabalhar.
0: Cara,
4: ele não tá errado,
5: tá certo, cara. O padre tá certo.
0: Errado o padre não tá, cara.
3: Só que aí acabou, obviamente, viralizando, né?
6: Ah, o padre. Normal, né?
3: Em Santa Catarina, agora tá tendo que responder lá em Sombrio.
6: Sombrio.
3: Na Basílica Santuário do Sagrado Coração Misericordioso de Jesus, sul de Santa Catarina.
5: Estamos ouvindo.
3: Então o padre ainda falou que tem uma alta rotatividade no mercado de trabalho, porque as pessoas começam no trabalho e dizem: ai, não gostei.
0: Não gostei de trabalhar.
6: É muito mimimi. Ai, cansei. Hoje tem que acordar cedo, é difícil, né?
3: Então, de acordo com ele, tem que se endireitar e pegar firme no trabalho.
4: O que estão me cobrando no trabalho? Ah, não, que eu tenho que estar aqui até mais tarde.
6: Hoje tá frio.
4: O jovem ele não entendeu como é que a banda toca.
3: E a reunião de feedback, o jovem não gosta de que tu diga pra ele que ele não fez uma coisa boa.
4: Mas a culpa é um pouco da gente, né?
3: Por quê?
4: Deixaram o jovem ficar assim.
5: Não, é muito nossa culpa. A gente aceitou muito fácil, assim, algumas coisas, velho.
0: Não é. Eu acho que não é uma questão de culpa, cara. As coisas vão acontecendo, os processos vão se impondo, os passos, né, pra frente vão sendo dados, e quando tu vê, pum, aconteceu.
5: Tu pode dar os passos, tá tudo certo.
0: Não tem ninguém que tem culpa.
5: Eu diria a música, assim caminha a humanidade.
0: Exato.
5: Só que tem momentos que tu tem que entender que o que é certo, o que é errado, e tu saber que, por exemplo, assim, um cara que tá começando agora, uma menina que tá começando agora, ela não vai ter a mesma condição, o mesmo crescimento, se ela não passar por uma série de coisas que alguém que já tá na gestão tem direito. Isso é um direito adquirido, às vezes, né? E eu acho que a gurizada de agora não tá pronta pra fazer essa trilha. Sabe? Hoje tu conversa assim, ó, com um monte de amigo teu que é empreendedor ou tô no comércio, por exemplo. Hoje o cara troca de emprego por R$50, por R$25.
6: É, isso é verdade.
5: Tu não vai criando uma camada, uma busca por algo melhor.
6: Um plano de ascensão na carreira,
5: sabe? E isso que o Gomes falou também.
0: Isso é verdade.
5: O lance do feedback, sabe? Porque toda corporação, toda empresa, qualquer negócio vai ser baseado em feedback, velho. E as pessoas não querem mais ouvir. Não querem mais.
4: E hoje é muito mais tranquilo, cara. Pô, eu comecei em 2011 e, cara, eu sofri assédio moral, à torta e direito, cara.
0: Começou o quê em 2011?
4: A ser repórter policial.
0: Começou a trabalhar em 2011.
4: Tarde, no rádio, né? Sim.
0: No rádio, sim.
4: Ah, eu tinha 18, cara.
0: É que ele é novinho, Alexandre. Ele é novinho, ele tá falando dos jovens, mas ele é um jovem.
4: Não, você, cara, é um, mas eu trabalhava no rádio, rádio de velho, rádio AM, cara, e
0: incomodava todos os dias.
4: Vocês também pegaram o cara falando,
0: assim, eu acho que é uma questão bem complexa, assim, porque a gente tá falando de transformações de trabalho, do jeito de trabalhar, e transformações de gerações. E tem várias gerações no mercado de trabalho juntas, né? Que na rádio, por exemplo, a geração Z, a geração X, os millennials e tudo mais, né? E para cada um o trabalho tem um sentido, um significado. Eu concordo com certas coisas de que a pessoa tem que entrar no processo e entender, né? E se ferrar um pouquinho para pegar casca e crescer, mas a gente não pode esquecer, velho, que tem um sistema de trabalho que tá aí instituído desde a Revolução Industrial, cara, que tem 400 e tantos anos, entendeu? E que essas pessoas novas, elas também são responsáveis por estar mudando o mercado de trabalho.
4: E tá certo!
0: E assim, o feedback pra um cara da minha geração é uma coisa, pra um cara da geração Z é totalmente diferente. E logo vai chegar a galera da geração Alpha nesse mercado de trabalho. Então, assim, a gente precisa encontrar um meio e uma maneira disso funcionar melhor, de cada pessoa que tá ter a sua aptidão respeitada para a função que tem que fazer.
7: Mas,
0: né?
7: mas também tem muitas ameaças entrantes, né, Porã? Tipo assim, cara, o cara não tem mais o desejo que tu teve quando tu fez o concurso do Banco do Brasil para trabalhar, para ser bancário e ter uma carreira dentro do Banco do Brasil, para sair do Banco do Brasil aposentado como superintendente. Cara, hoje não tem mais isso. Hoje o cara quer ser influenciador. Ele quer ser famoso, ele quer ter milhões de seguidores e ganhar dinheiro com o conteúdinho dele.
0: YouTube. Mas eu acho aí, que tem muitos maus exemplos, cara. Isso aí é uma loteria.
7: Mas tá cheio, porra.
0: Assim, Alexandre, assim, quando eu comecei a trabalhar no Banco do Brasil com 14 anos, foi porque a minha mãe achou a vaga. Ó, tu vai lá, vai trabalhar. E eu fui.
7: Bom, tá.
0: Como vários de vocês fizeram,
7: claro,
0: aqui, né?
7: Sim, claro.
0: A partir do momento que eu entendi, assim, velho, eu quero fazer música, mas eu não tinha talento pra fazer música. Eu comecei a me aproximar da música e acabei entrando no rádio. Aí eu descobri ali algo que eu amo fazer. Certo. Entendeu? Mas nem todas as pessoas têm a mesma sorte.
7: Claro. Claro.
0: Né?
7: Isso é um fator importantíssimo.
4: Isso, né? E chegar onde vocês chegaram. Mas tu fazer uma analogia com o futebol, o influenciador é um novo jogador de futebol. Que no passado todo mundo queria ser jogador, todo mundo queria ficar milionário. Só que a porcentagem de caras que ficou milionários com futebol é o quê? 1%?
0: É, menos que isso. Muito baixa.
4: E de influenciador também, cara.
5: A gente cresceu ouvindo sempre aquela máxima, assim, dos mais velhos, né? A gente é mais ou menos o resultado das 5 pessoas mais próximas da gente.
4: Sim.
5: Isso é referência, é exemplo, a lidar diariamente. O que eu vejo hoje também é uma geração que tá muito conectada entre si, mas desconectada de valores, cara. Aí sim, quero ser influenciador, quero engajar. Uhum. Aí pra engajar, tu faz um conteúdo de merda às vezes, sabe? Sim, e se sujeita a isso só pelos números.
0: Sim, verdade.
5: Sabe? Não, mas se aprofunda.
0: Isso, o próprio influenciador que dá certo faz essa merda aí, né? Que o que mais tem é influenciador merda que faz merda na internet e um monte de gente seguindo. Né? Isso é uma coisa, outra coisa, outra coisa. O que eu concordo, assim, acho que é consenso na mesa, é que, velho, tu tem que aproveitar as oportunidades. Enquanto tu não achou essa coisa que te dá o brilho no olho, assim, ó. Cara, quero fazer rádio, quero bombar, quero fazer comunicação, quero fazer o que for. Quero trabalhar com o mercado financeiro. Beleza. Quando tu não achar esse negócio, tu tem que aproveitar todas as oportunidades pra aprender. Tu tem que ser garçom, tu tem que viajar. Eu vendi quindim na faculdade, eu fui garçom. Eu fiz estagiário no Banco do Brasil. Eu apanhei um monte em todos os mercados que eu entrei. Tomei tapa, cara. Assim, no sentido figurado, óbvio,
7: sim,
0: né?
7: Sim, sim.
0: Mas assim, isso vai te fazendo ter experiência, tu ter que lidar com o público, atender pessoas. Cara, isso sim vai criando casca pra quando chegar a grande oportunidade, tu tá mais pronto, velho.
5: É verdade.
7: Boa. Muito bom. Próximo destaque, esse aqui não tem muita graça. Mulher descobre traição após encontrar avaliação do namorado em um motel.
4: Bah, que bucha!
7: Tem isso, pra
4: quem
7: garotão,
4: avaliar o motel?
7: Ah,
4: não, tá. Quem, garotão, cara,
1: quem é que vai no motel e avalia o motel?
7: Primeiro, errou em trair, né? Primeiro, não, errou em trair.
4: Isso é outra coisa. Não, uma coisa é uma coisa.
7: Outra segundo, vai no motel e deixa a avaliação.
1: É que nem pegar, o Porã pegou a época do cartão fidelidade do motelzinho. Pra quê, Porã?
7: Peguei a época.
1: Aí, vai carimbando.
7: Claro, já fui bom nisso, cara. Abre essa parte. Desconto era desconto.
3: Em Florianópolis, um casal.
1: Olha aí, ó.
7: Aqui em Florianópolis, querido.
3: Um casal estava querendo comemorar o seu aniversário de relacionamento. E aí a moça começou a pesquisar motéis na internet, porque ela não era uma frequentadora. E aí quando entrou num motel em que ela havia gostado, ela começou a ler as avaliações.
7: Ah, não é possível, cara.
3: Deste motel.
7: Cara, é karma o nome disso.
1: Que imbecil.
3: E lá estava o perfil do seu namorado, do namorado dela.
4: Conta do Google, cara, do cara meu, comentando, né?
3: Onde ele dizia... Lugar muito bom, atendimento discreto e quarto impecável.
1: Minha namorada adorou.
3: Voltarei mais vezes.
7: Puta que pariu.
3: Só que o que acontece quando tu faz a avaliação pelo Google? A tua conta do Google tem nome, tem sobrenome, tem a tua foto da conta do Google. E o mais importante de tudo, tem a data do comentário.
7: Não é possível.
3: Ela já estava namorando ele na data e ela não foi àquele motel. Tanto é que ela estava pesquisando as qualidades e.
4: Mas no Clube dos Mongolão ele é o presidente.
7: Presidente.
4: Ele é o presidente.
3: Obviamente.
4: Honorário.
7: Olha, tá cheio de candidato, mas esse aí ganhou.
4: Esse aí não tem.
3: Obviamente o relacionamento terminou. E aí, grande parte da internet foi pesquisar por que que ele postou uma avaliação. E descobriram. Tinha desconto se tu avaliasse o motel.
7: Puta merda, velho.
4: Ele foi no QR Code. E alguém aplicou assim, não? Vai lá que é anônimo, ninguém vai ver.
1: Ah, ô meu, parabéns.
7: Que tigrinho, cara. Ô, tigrinho.
3: Parabéns.
7: Porra, tigrinho.
4: Tu tá nos ouvindo, parabéns.
7: Tigrinho.
4: Tá solteiro agora, né?
7: Foram estes os destaques de hoje aí, meu irmão. E aí, da pena, chegando cedo?
4: Irmão, eu tô aqui acompanhando o programa, né? Ruim, né, cara? Bah, final de semana peguedo, né, meu irmão?
7: É mesmo, da pena.
4: Muitas coisas eu fiz no final de semana, vi as estrelas, foi legal.
7: Vi as estrelas, né?
4: Vi raposas.
7: Raposas. Muito reggae, muito reggae.
3: Elas com o Rafinha.
4: Não,
1: se estrelas
4: foi com o Feta.
1: Raposa foi comigo.
7: Não esteve comigo no final de semana.
4: Entendeu? Eu tive, sim, tu não lembra?
7: Não, teve, não.
4: Foi forte, eu te falei, paneitando fundo.
7: Não, cara, não.
4: Por bom, um abraço pra ti.
7: Obrigado, querido, um abraço. Vamos ver, Porazinho, bota uma pra nós aí, Porazinho.
2: Ah, eu trago piada, só piada. Não era o que tu queria?
7: Não, tô pela felicidade de dar uma risada, né, Porã?
4: Piada é legal.
2: Fala com a tua produção aí.
7: Ô, palhaço maionese.
2: O compadre falando com o outro compadre após a descoberta da traição com a comadre. O compadre pegou a comadre, entendeu? Vocês se entenderam.
7: Sim.
2: E aí, compadre, como é que a gente fica? Amigos? O compadre 2 falou, não. Inimigo? Também não.
7: Essa é uma piada de mineiro?
2: Então eu como é que a gente fica, compadre? A gente fica aqui.
1: Pão, pão, pão, pão, pão. Tá, é legal Manuel, quando não é o cara.
7: O Manuel,
4: é tribo, Manuel.
7: É a mesma coisa que eu queria contar uma piada de judeu.
2: É. Mas eu não vou que saber as de mineiro pro Feta.
7: Exato.
3: Não era uma piada de mineiro.
2: Ah, mas parecia. Bom,
7: mas aí tinha que colocar lá, né, entre parênteses, pro garotão. Não é de mineiro.
1: Não, mas daí eu vou ter que defender o Gomes. O Porã inventou uma voz de mineiro e fez essa merda.
3: Tá, muito obrigado. Pô, obrigado, velho.
1: O Gomes tem que avisar, é piada pra tal.
3: Essa piada não é de papagaio, eu vou avisar vocês agora.
7: Então, vai tu, Rafinha, bota uma então.
4: A piada não tem um papagaio, ele bota um papagaio na piada.
2: A piada era boa.
3: Tu estragou com o sotaque.
1: Alguém tá rindo, Porã.
4: Faz o paulista, cara.
1: Olá, peixinhos.
3: O paulista tinha dado.
7: É verdade.
1: É, gostaria de não me identificar.
7: Quer mais pra cima?
1: Quer ouvir, Alexandre? Quer ouvir o e-mail? Tu me chamou,
7: que é, mano? Vai meter pressão em mim, é isso?
1: Tu vai
7: meter pressão em mim, é isso?
3: Isso, bota pressão nele.
1: Trabalhamos com pressão, né?
4: É em mim, não é em mim.
7: É em mim, agora aqui é em mim.
1: Eu tenho 26 anos, o ouvinte mandou aqui pra resumir a história, ele precisa de uma dica minha, tu e do Porã. Tive um relacionamento que durou 3 anos. Esse relacionamento, Porã, acabou em 2020, desde então... Eu não namorei, só tive encontros casuais.
2: Ah, é bom também.
1: Nos últimos 3 meses, tô saindo com uma mina, ela é maravilhosa. Gosta das mesmas coisas que eu, nos damos super bem, só que eu estou perdido. Eu não estou sentindo nada por ela. Não sinto o que eu acho que deveria estar sentindo. E não sei como falar isso sem magoá-la.
6: eu queria uma opinião de você sobre o assunto. Apesar de tudo, eu gosto dela. Quero ter ela por perto, só que não tenho sentimento e paixão. E nos últimos 6 anos, não é a primeira vez que isso acontece. Aí ele pede, Rafinha, manda teu melhor bordão. É fudido! Não tá bem esse garotão aqui. O bordão é o pior, o e-mail é uma merda, ele não sabe o que fazer, tá horrível. Tu não concorda
7: mas
6: comigo?
7: Ele, eu não ele prestei atenção, ajuda. Na verdade.
6: Amarelo pra ti.
7: Eu não prestei atenção. Amarelo. Me perdi já no início.
4: Ele avisou que precisava da tua opinião.
7: Pois olha só. Talvez daí ele, tenha me perdido.
6: Ele se separou e ele tá com uma mina, só que ele não sente a mesma coisa que a mina sente por ele. Ele não sabe o que fazer.
4: Então acontece. Separa. Para
7: de sair. Tu tem o quê? Uma arma na cabeça vezes. Que te obriga a ficar com a pessoa?
6: Ah, isso aí sai é homem, né? Homem sempre vida, tem que ter né? uma mulher perto. Porra, sabe disso.
7: Pra quê? Por que que não fica sozinho se não tem certeza?
2: Tem que botar o meu nome em tudo quanto é discussão nesse programa,
4: Fé. Porque tu é um cara importante.
6: É, porra, tu é experiente.
7: Não, porque ele precisa de um arrimo, ele precisa de um apoio.
6: Quantas famílias tu já não acabou, né, porra? Isso aí é o cara.
7: Vamos ouvir Rodrigo Adams neste momento com sua jaqueta da seleção do México.
6: Arriba! Rodrigo Stock, né?
5: Aqui, fala, garoto. Rapaziada do PB, tudo certo?
3: Tá com estoque cheio, olha o bundão. Oh,
5: tem que ver aqui.
6: Ah, que isso?
4: Ah, brancheria com o rapaz ali, né?
5: É, deixa ele desenhar as florzinhas dele aqui. Esse é meu primeiro e-mail. Como estamos em clima de Copa do Mundo, segue uma pergunta para o nosso anão de
7: estamos
5: jardim.
7: Quem, cara? 58% da população brasileira está cagando para a Copa do Mundo.
2: Deixa a Copa
7: cara.
2: Começar.
6: Mas e os outros 42%?
4: É nesse que nós temos.
7: Tá bem.
5: Rafinha.
6: Fala, garoto.
5: Sobre Copa do Mundo.
6: Garoto.
5: Qual te marcou mais? A de 18 ou a de 22?
6: A de 22, né?
3: Um pouco mais gosta dos maiores.
5: Não dá, né? Vai até o top. Podem ler em qualquer programa, pois escuto às 13, sempre ao vivo e à noite no Spotify. Um abraço, Rafinha. Spotify. Sou teu público.
6: Obrigado. Esse aí, cara, não tem saída numa dessa, né? Não tem pra onde ir.
4: O Nezinho acabou com mais família que o Plano Cola, né?
6: Ah, tá louco?
7: Ó, 18 minutos pras 2 da tarde. Tô abrindo aqui uma pacoteira de biscoito doce Maria.
6: Ah, isso é bom fazer uma torta de bolacha.
7: Isso aqui é bom pra... De qualquer forma, isso aqui
6: café.
7: É bom, cara.
6: Com mumu.
7: Com café, com
6: manteiga,
7: mumu, com nata.
6: Queijo,
7: com
6: mel,
7: geleia, maionese. Com salame. Não, maionese não.
6: Patê.
7: A maionese e salame é bom.
6: Ah, não.
7: Maionese e salame é bom. Na bolacha.
6: Isso é uma larica.
4: 4,5.
7: Mas é que tem que ser alemão pra entender que é bom com maionese,
6: então,
7: com nata e salame.
3: Creme de avelã.
4: Tá achando.
6: Mas eu acho que é importante falar das reservas.
7: O que eu queria dizer é que tem muita coisa que muda com o tempo. A gente cresce, troca de casa, muda de verdade. Rotina, sai da casa do pai e da mãe, mas algumas coisas permanecem, como o cheiro do café passado de manhã, o chimarrãozinho compartilhado, a conversa da cozinha, o biscoito aberto em família durante uma tarde qualquer de inverno, são lembranças que não se esquece. Tem a vozinha que sempre tinha café e um pacote de folhado doce Zezé na mesa. A mãe que mesmo na correria não deixava faltar o teu biscoito favorito. Aquela pessoa especial que prepara o chimarrão e já abre um mignonzinho e te entrega. O amigo para dividir uma batata ondulada com uma cevinha na beira da piscina. Porque no fim de cada biscoito Zezé tem alguém que é lembrado.
4: Olha,
7: eu vou passar para ti esse pacotinho aqui, Ivan. Oh, pacotinho de biscoito doce Maria.
4: Muito obrigado.
7: Há décadas a Zezé faz parte do dia a dia das famílias do Sul. E é por isso que quando a gente abre um pacote de Zezé, não encontramos apenas sabor, a gente encontra afeto, aconchego e um pedacinho daquilo que nos faz sentir em casa. O tempo passa, mas o carinho e a tradição permanecem. Muito biscoito verdade. Zezé, carinho que vem de família há 58 anos. Tem mais aqui, vocês querem que eu dê pra todo
6: eu
7: mundo?
6: Eu queria um pacotinho.
3: Eu queria que tu desse pra todo mundo.
7: Pacotinho pra todo mundo aí, ó. Um pra cada um, tem um pra aí, pra ti Rafinha, um pra ti Adams.
4: Boa, o Sandrinho tá muito excitado contigo, não sei se tem notado isso.
7: O Sandrinho também, Sandrinho?
3: Claro que eu quero.
4: Mas ele quer outro pacote.
3: Aderir o formato.
5: Fazer uma farofinha, isso daqui é uma sobremesa na barriga.
7: Ah, pra botar no açaí uma farofinha, hein?
5: Pode ser no açaí, tu pode também pegar o pão de mel da Zezé, levar na frigideira de ferro pra churrasqueira,
7: hã?
5: Aí põe um pouquinho de mumu por cima, deixa derreter o mumu por cima dele.
7: Ué,
5: e aí faz a farofinha da bolacha Maria.
7: Rapaz, hein?
5: Tem, tiro dado, bugio deitado,
7: aí
5: rapaz.
7: Aí sim, era. Garotão. Deixa eu trazer um e-mail aqui que chega pra mim e eu fico muito feliz porque é o Bruno Fetter que manda. O Bruno Fetter é de Santa Catarina, tá sempre ligado no Pretinho e no Bola, no Spotify ou no YouTube. Aí ele diz que essa semana ele me ouviu falando sobre o meu aplicativo de multirádio, Minha Rádio App. E aí ele foi lá dar uma conferida e ele comenta que aplicativo do cacete! Vários estilos de rádio, vários estilos de música e só coisa boa. Não esperava menos vindo do Magnânimo. Como dizia o Almir, és um gênio. Agora, quando eu não tô ouvindo Pretinho ou Bola, tô ligado no aplicativo Minha Rádio App. Abraço e vida longa ao Pretinho e Fetter. Só mais 10 aninhos. Passa rápido, tu não vai nem ver.
5: Isso é real.
7: Oh, obrigado aí, mano. Obrigado. Pode baixar lá o Minha Rádio App. Tanto no Android quanto no iOS, lá na tua lojinha. E é muito legal, de fato, de ouvir. Tem uma rádio que é muito ouvida ali, chamada Pedra Rock, que é uma rádio rock, só toca rock 24 horas por dia. E tem uma outra que está muito legal também, que é a RS Rock, que tem 300 mil músicas do rock gaúcho de todos os tempos, e é bem legal de ouvir. Só porque as rádios não têm hoje em dia como tocar só música gaúcha, só rock, só isso, só aquilo. Então, tem ali várias rádios para vários nichos, para vários gostos. É só baixar o aplicativo, que é absolutamente de graça.
4: Nossa, é de reggae, fumaceira.
7: Ainda estamos por fazer essa aí do reggae.
5: De bandinha.
7: Ainda estamos por fazer essa aí, mas tem a Surf, Paraíso Surf, que toca um monte de reggae. E é super ouvida também.
5: E a de bandinha, vamos fazer uma.
7: A de bandinha?
5: É, pois, tá aí a lemoada no final de semana ali. Distância Velha, Dois Irmãos e Voti.
8: Jeito de bandida.
7: 12 minutos pras duas da tarde. O que tem mais uma aí pra nós, Rafinha?
8: Tem um assunto sério.
7: Ó, então vamos ver, assunto sério é bom, gostamos.
8: São dois, um é rapidinho, sexta-feira agora.
2: Vai doer, mas vai ser rapidinho.
8: Teatro Túlio Piva, vamos estar ali com o Sextou do Pretinho.
7: Sexta agora, né?
8: Agora, já
7: ainda tem ingresso,
8: stories,
7: não?
8: Tem um pouco.
7: Não é possível que ainda tem ingresso.
8: Aí showdopretinho.com tá o link dos meus stories.
7: Quantos lugares ali são? 5 mil.
8: 300 e poucos ali, se
7: E ainda tem ingresso.
8: Deve ter uns 45, 50.
7: Não tem mais ingresso, vocês estão achando que tem ingresso ainda.
8: Alexandre, vai
7: Procura
8: ali.
7: Procura lá, onde é que vai?
8: Eu acabei de te dar essa informação.
7: Mas é pra quem não ouviu.
8: Showdopretinho.com tá o link dos meus stories.
7: Boa.
8: Agora falando de quem...
7: Ali no arroba... Rafinha Menegas,
8: o garotão aqui, motorista de aplicativo, mandou essa pra nós. Me chamo Mário Lucas, sou motorista de aplicativo em Montenegro e criador de conteúdo nas redes sociais voltado à educação. Ele bota o arroba, tá, aqui é arroba o Mário Lucas. Preciso fazer um alerta a todos os pais e mães que insistem em mandar seus filhos menores, principalmente abaixo de 10 anos...
5: Pra comprar cigarro.
8: Desacompanhados no carro de aplicativo, Adam. Galera, isso não é apenas uma infração às regras das plataformas. É um risco imensurável. Vejo com frequência pais, homens, colocando suas filhas sozinhos no carro de um motorista, homem que nunca viram na vida.
5: Perigoso.
8: E muitas mães também. Inclusive, a última que tentou embarcar os filhos sozinhos era uma mãe, confiando cegamente em um desconhecido. Infelizmente, sabemos que existem pessoas más intencionadas em qualquer profissão. E deixar uma criança sem defesa e sem supervisão abre portas para tragédias graves. Nós, motoras, não temos autorização legal e nem treinamento para sermos responsáveis por menores.
7: Não, ele nem pode entrar, né?
8: Ele
7: nem
8: falou que levar. É uma infração. Quando cancelamos a corrida por segurança, muitas vezes saímos como os ruins da história, mas a verdade é que estamos protegendo a integridade daquela criança. Nem pai eu sou, diz o garotão aqui. Peço esse espaço
7: Perfeito,
8: no Pretinho para que as famílias acordem. Aplicativo quebra um galhão, mas a segurança e a vida de uma criança não se terceiriza para um estranho. Abraço a todos e pais. Sejam mais zelosos, pelo amor de Deus.
3: Mas só uma correção. Ah. Tem uma categoria, pelo menos do Uber, acho que no 99 também tem, que é para adolescentes.
8: Tá, mas 12, ele tá falando de 12 para cima. Baixo,
3: não, 12 é 17, isso.
8: Ele tá falando de 10 para baixo.
3: Só para não confundir.
7: Boa.
8: Falando criança,
7: Prudente,
8: né?
7: Prudente comentário, muito bom. Vamos fazer um rápido show no intervalo e a gente já volta para mais um pouquinho de Pretinho Básico.
8: Não, vamos debater o e-mail, então. Não vamos. Acho um assunto importante, pertinente.
7: Então fala, o que que tu pensa?
8: Não, eu acho que pai e mãe tem que acordar pra isso mesmo. Ele tá com a total razão. Não é simplesmente botar a criança no aplicativo. Não vamos generalizar, mas é isso.
3: Tá certo.
8: Quem cuida do filho é pai e mãe. Uma criança de 10 anos não pode estar sozinha num carro de aplicativo, mano. É isso, parabéns ao garotão que mandou o e-mail aí.
7: Esse era o debate parabéns, que tu queria trazer, então.
8: Ah, se todo mundo engajar, sim, né? Não,
7: porque o cara falou tudo. O cara falou tudo, nós concordamos, nós fechamos.
4: Não pode deixar a criança dirigir por 10 anos. É que o Rafinha
3: ali, Cizinho, ele foi pegar o aplicativo e não deixaram ele entrar.
7: Pois é, não pode, não.
3: Acharam que ele era menor de 10 anos.
8: Mas eu tenho 48.
3: Mas não parece ter 10.
8: Mas com corpinho de 30.
7: Gostaria de falar mais alguma coisa sobre esse assunto?
8: Fiquem atentos, a segurança do teu filho é a tua maior responsabilidade. Obrigado.
4: Uma é, governo, serve
3: a mensagem.
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14: 2 minutos para as 2 da tarde. Voltamos para mais um pouquinho de Pretinho Básico. Tem um e-mail para ti aqui, Rafinha.
15: É, vamos lá.
14: O Rafinha e a nova sina das gordas.
15: Ah, que isso, cara.
14: Ah, ô, cara, o que eu recebi de comentário negativo sobre esse teu momento que remonta a décadas do Pretinho, lá atrás, não era legal.
15: Deixa eu só te corrigir.
14: Pois não?
15: Eu só começo a ficar nervoso e eu começo a sorrir. Em nenhum momento eu falo de uma maneira pejorativa de quem tem problema de peso.
16: Gorda. Eu vou te ajudar, tá?
14: Me ajudar?
16: Eu não
14: preciso de ajuda.
16: Eu vou te ajudar. Eu vou te ajudar a contribuir com a informação das gordas. Eu soube que elas se reuniram as gordinhas. Se reuniram e elas iam vir protestar aqui na frente.
14: Ah, mas o cara com fome.
16: Mas quando souberam que era uma caminhada, não vieram. Mas assim... que houve, não?
17: A gangue das gordas foi uma das maiores gangues de bateção de carteira no centro de Porto Alegre.
16: Elas estão aí, tinha. Tem sobreviventes.
17: Ainda existe.
16: Agora é das bariátricas.
15: Quando elas iam roubar, elas metiam Big Pocket. Tá aí, ó, os caras fazem brincadeira com isso e eu só começo a sorrir porque eu fico nervoso.
14: Me chamo Bernardo.
17: Eu só trouxe uma informação, não fiz nenhuma brincadeira.
16: Caminhar das gordas pra dizer hipoglossa. Desculpa.
14: Deixa o cara ler o e-mail. Me chamo Bernardo Constantin, sou de Três Passos, no Rio Grande do Sul. Trabalho na madrugada e deixo para ouvir os programas na noite. Visto que trabalho sozinho, vigiando sistemas de câmeras e vocês fazem parte da minha rotina. Eu já estava me divertindo com o programa de sexta, dia 22, até que no minuto 25:42, nosso pequeno surfista de Poça d'Água, vigilante de aquário, me lança no destaque da mulher que perdeu na justiça por peido. Ele pergunta, mas ela é grande?
15: Olha a diferença. Olha a minha
14: visto
15: delicadeza.
14: Visto que sua perseguição por gordas ainda prevalece. Eu não pude perder a oportunidade de mandar este e-mail, pois como ele, eu também dou risada quando escuto a palavra.
15: Gorda.
14: Sou o público de vocês, um abraço, fiquem com Deus.
15: Cara, tu vê só, ela é grande, é uma mulher alta, o Gomes falou, ela tinha 1,82m, né, Gomes?
14: Nós te conhecemos, Rafinha. Nós te conhecemos bem. Cara de Mal, poderia ser só uma pizzaria temática, mas é a Cara de Mal, pizzaria que tem em Porto Alegre, ali no Boulevard Laçador, e tem também em Gramado. 2-1, pode votar, Porazinho.
18: Ah, hoje meu voto não poderia ser diferente. É pra ele que vem cantando com o seu trabalho desde o meio-dia aqui na programação da rádio.
15: Porã, a primeira
18: parte apaixonada ali, que me pegou muito.
14: Ô, Porã, obrigado.
18: Bastante, tocou meu coração.
15: Que ótimo, Porã. Só fala Fetra, então, Porã.
18: E toda a execução do programa, mesmo com a adversidade de ter o Rafinha sempre interrompendo,
14: ele consegue
18: manter a entrega maravilhosa desse programa.
14: Obrigado, Alexandre Fetra. Muito obrigado, eu agradeço, Porazinho. E tu, Léo Oliveira, vai votar em quem?
16: O que é isso agora?
18: Puta merda.
16: Palhaço maionese. O que é agora? É votação?
14: É a votação do episódio.
16: Eu voto Velaguaço.
15: Ainda pode. Ainda pode.
14: Pode mudar e vai levar comigo junto, Porã. Vai. Cara, tu ganhou. Tu é o craque do episódio. Não tem, tu é o craque do episódio.
15: O cabelo.
14: Era o que me faltava.
15: Se fosse Esther Grossi, cara.
16: Se você está feliz, mas eu sou Velaguaço. Se você está feliz, pega o meu nariz. Se você está mal, vote.
14: Vai votar em quem, Rafinha?
15: Eu vou votar no Porã.
14: No Porã.
15: O quê?
18: Obrigado, Rafael.
14: Tá,
15: porque ele comentou o discorama inteiro, comentou os aniversariantes.
14: Então tu vai votar nele pelo motivo que tu te irritou com ele, então.
15: Exatamente.
14: É isso? Cara, assim. Tu é um poço de insensatez.
17: Não, o Porã foi mal hoje.
14: Pelo amor de Deus.
18: Eu discordo.
14: Eu também discordo. Foi bem o Porã.
18: Ruim.
14: Foi bem o Porã. Só pelo fato de ter vindo, já veio.
17: No Boa Tarde, ele comentou todas as músicas do discorama, não esperou todo mundo entrar no programa.
14: Imagina o Porã passa calado em casa o fim de semana inteiro.
15: Exatamente. não pode abrir a boca.
17: Na piada, ele fez sotaque errado, ele fez sotaque de mineiro.
14: Não, eu te conheço, a gente fica em casa sem falar nada o tempo inteiro, só ouvindo.
15: Mas ele foi bem no comentário dos jovens no mercado de trabalho.
18: Claro que eu fui.
15: Então, tô te elogiando, meu
14: pai. E Adams, vai votar em quem, Adams?
19: Vou votar em ti, Alexandre.
14: Obrigado.
19: Com 2 minutos e 13, tu perdeu a paciência. Seguiu no rosto do peito, cara.
14: Obrigado, mano.
19: Parabéns.
14: Obrigado. Gomes já votou no Porã?
17: Não.
14: Não votou, desculpa.
17: Não, eu vou votar no Rafinha.
14: Ah, tá, no Rafinha. Que por quê?
17: Salientou a má atuação do Porã.
14: Tá.
17: E quando estavam dando um pau na produção, o Rafinha disse...

0: nesse foi muito programa. Bom e por isso vai levar meu voto.
1: Que raça de cachorro.
0: Mas pode acabar com o...
1: Que raça de cachorro pula mais alto que um prédio?
0: É. Que raça de cachorro pula mais raça que um ra... mais alto que um prédio?
2: Qual que é, mano?
0: Não sei.
3: Ele rindo já.
0: Qual é, mano?
1: Qualquer uma, prédio não pula!
3: Ah, vou dar um pau nesse palhaço.
1: É, não, vamos cagar
3: no palhaço. Palhaço é bom, meu. Palhaço é bom.
0: Não é bom, cara. Não é bom.
3: Palhaço.
0: É, nossa, olha só. Pra eu não pagar de ditador aqui, a nossa audiência vai resolver pelo e-mail. pretinhobásico@atlantida.com.br. Palhaço maionese é ruim ou palhaço maionese é uma merda? Você decide.
1: Mas o meu público é criançada. Mande um e-mail com
0: o título Fica Maionese.
1: Voltaremos
0: às 6 da tarde.
1: 19 em Jaguarão.
0: Tchau. Vota por a 6, não. Não vai dar, né, Bonão?
2: Pra mim. Infelizmente. A 6 tá eu tô bem. Pegando a Alice, né?
0: Mas a gente vai voltar. Tchau.
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4: E todo mundo tá ouvindo a melhor vibe do FM. Boa tarde pra você. Programa das Minas está no ar nessa segunda-feira, dia 25 de maio. Agora 2h11. Eu, @marina.soares, chego por aqui já mandando um abraço pro John Pacheco, que fez aniversário. E eu esqueci de mandar um beijo pra ele. Feliz aniversário, tá bom, querido? Estamos chegando agora mais uma semana, logo depois do Pretinho Básico. As Minas tomam conta. E hoje o tema... Ai, gente, eu tô com medo do que vai rolar nesse tema, porque é bem delicado. Porque, assim, dependendo da experiência que tu, que tá ouvindo a gente, teve, só de ouvir essa pergunta tu já vai ficar meio nervoso, assim. A pergunta é, homem pode ter amiga? Porque, na teoria, assim, ai, tudo certo, evoluídos, maduro, desconstruído. Mas aí, na prática, tem uma melhor amiga que ela curte tudo, que ela liga 2 da manhã pedindo ajuda. E aí? O clima muda, né? E aí eu quero entender. O problema é a amizade ou a falta de limite? Driteló, o que que tu acha, amiga? Acho que é meio pesado, hein?
9: Amiga, eu sinto que hoje vai dar o que falar nesse programa, viu? Eu acredito assim, ó, que sim. Em amizade entre homem e mulher, tá? Eu acredito nisso. Mas também acredito que tem umas amizades que parecem uma vaga de namoro em espera, entendeu? Porque tem aquela amiga que tá em todos os lugares. Sabe, de todas as crises do cara. Chama ele de amor, odeia discretamente todas as namoradas e ainda diz, imagina, somos só amigos. Será mesmo? Hoje a gente vai falar sobre limites, sobre ciúme, amizade saudável e aquelas situações que fazem qualquer pessoa pensar, eu tô sendo insegura ou tô vendo coisa demais, hein? E já vou puxar as participações aqui,
4: bora.
9: Tá, Marina? Manda mensagem pra Joinville aqui no 47992-496532 ou no de Floripa no 489-9188-1009. Olha só, gente, nós estamos com um quadro muito especial aqui no Programa das Minas, pra quem tá com algo entalado no peito, entendeu? É um espaço aqui aberto pra você mandar a sua declaração, um pedido de desculpa ou confissões que nunca teve coragem de dizer em voz alta. O negócio é vem participar, que segundamos de respeito, né, Marininha?
4: Ai, o negócio vai ser tenso. Vem pro YouTube, Atlântida SC. Por aqui, Marcelo Falcão e Chorão, Legado. A gente já volta, curte uma musiquinha.

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1: Essa história é muito boa.
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1: Da melhor vibe da FM, todo mundo tá ouvindo essas vinhetas do feio.
6: Ai, feio,
1: não
6: feio,
1: tem
6: feio.
1: Explicação, é bom demais. Estamos de volta com o programa das minas. Ô, Edna Ferret, boa tarde, amiga, tudo bem?
6: Boa tarde, consegui!
1: Tá aqui com a gente. Nossa. E vamos falar sobre homem pode ter amiga. Já responde na lata, sim ou não?
6: Sim. Porém, depende.
1: Tá, porém, depende. Vamos conversar sobre esse depende. Você da audiência, mande a sua opinião pra gente. 489-9188-1009. Eu queria já perguntar se vocês já tiveram alguma situação que passaram por isso. Ou sendo a amiga, ou tendo um homem que tinha uma amiga. Odri, tu teve alguma situação assim que deu um probleminha?
6: Cara, qual que é a pergunta?
1: Se tu já teve alguma situação que deu problema de amiga? Tu ser amiga ou ele ter uma amiga que tu...
6: Meu, tem um grande amigo meu, um super amigo meu, tipo, muito amicíssimo meu. Ele me revelou, depois de um tempo que ele já estava namorando determinada pessoa, que ela tinha ciúme de mim.
1: Ai.
6: E aí eu falei, quê? Tipo, tu jura? Tipo, de mim? Tipo,
7: começa com um R?
6: R? Não, depois eu falo.
1: Fofoca. Mas e aí, como é que tu lidou com isso?
6: É que a gente mora longe.
1: Ah, daí é mais fácil.
6: A gente mora longe, daí é mais fácil. Mas, tipo assim, quando estávamos perto, eu tentava ser amiga da namorada. Porque, tipo assim, eu acho péssimo ter ciúme, entendeu?
7: A namorada olhando assim, nossa, ela tá tentando ser muito minha amiga, então ela tá escondendo alguma coisa. Qualquer coisa ia tá ruim.
1: É, não adianta.
6: Ai, gente. Não, mas hoje ela gosta de mim, hoje nós somos amigas. Porque daí depois a gente saiu jantar juntas e tudo mais. Daí ela viu que eu sou bem sem noção. E aí tem um outro ponto, porque eu convivi, tenho muitos amigos homens e... Quando eu comecei a trabalhar no jornalismo, eu fui no jornalismo esportivo e tinha muitos homens. Então, claro. Eu aprendi a sabonetear, entendeu? Então, eu sabonetei muito bem. E aí, eu fico zoando que muitas vezes são mais homens que os próprios homens, entendeu?
1: Cara, e aí, tipo, vai. Mas amiga, vou te falar. Se o meu namorado tivesse uma amiga, que nem tu, eu morreria de ciúme. Eu ia achar que é. Eu ia morrer de ciúme. Porque eu ia achar que é pick me. Pick me girl, pra quem não sabe, é aquele termo que é aquela menina que ela fala, ai, eu sou do grupo dos meninos, cara, o P, não sei o quê, sabe? Eu ia odiar. Honestamente, sendo bem, bem assim real, eu não ia gostar. Então eu entendo as amigas que não gostam. Mas é doido, né? Porque a gente é tão evoluído em umas coisas e tão... burra em outras, né, Edna? Porque, pô, era pra ser uma coisa normal, né?
7: Eu acho que, na verdade, a gente é um acúmulo de tudo que a gente já viveu, já passou. Exato. E nós temos um HD muito grande, assim, que é o nosso cérebro. Então, muitas vezes, você acaba tendo algumas experiências anteriores que elas ficam gravadas no teu inconsciente. Então, quando você encontra alguém que tem, de certa maneira, alguns comportamentos parecidos com algo que já pode ter te ferido ou te marcado, isso acaba virando um problema. Então, às vezes, vai ser uma característica física, um sorriso muito parecido, às vezes vai ser um estilo de vestimenta, às vezes vai ser um comportamento. Então, acaba que, assim, tudo tem uma grande explicação. Só que eu acho que no mundo a gente tem pessoas que têm noção e pessoas que não têm noção. E o mundo é dividido assim. Então, pessoas que não têm noção, assim, elas acabam provocando determinadas reações de maneiras até inconscientes, mas que elas se alimentam dessas reações. Sim. Então, às vezes a pessoa tem um comportamento, ela sabe que se ela chamar o outro de P, vai ser desagradável. Mas ela escolhe desagradar porque ela é sem noção.
1: Sim.
7: E aí tem outra galera que pensa assim, pô, já está namorando, a coisa é um pouco diferente. Então, eu não vou mais poder estar ligando 3 horas da manhã, como aconteceu com uma galera aí que a gente sabe. Então, assim, é um detalhe. Mas lembra que eu tinha falado que depende? Querem que eu explique?
1: Claro.
7: Que depende?
1: Uh-huh.
7: Que tipo de amiga? Depende muito do contexto, da onde essa pessoa saiu, né? Tudo que aconteceu. Eu acho que quando você já teve um relacionamento, de certa maneira, se é que me entendem, 18 mais, ali com a pessoa, não faz muito sentido manter na vida,
6: óbvio,
7: assim.
6: Sim.
7: Porque é desagradável. A não ser que tenha acontecido, sei lá, 20 anos atrás. Já passou, tá todo mundo crescido, nunca mais aconteceu. Só foi um surto coletivo e as pessoas continuam amigas. Mas se foi uma coisa, tipo, recente, eu acho que é meio pesado continuar com esse elo. Mas também, às vezes, tem, por exemplo, o Henrique tem uma grande amiga dele, que é a Cami. Ela é casada com o GG, que também é outro grande amigo dele. E ela é uma grande amiga dele, e eu entendo isso. Ela não é minha grande amiga, mas ela é a grande amiga dele. E eu acho que a gente precisa respeitar, porque se a gente segrega o mundo entre ai, homem, mulher, a gente fica louco e não pode ser assim. A maioria dos meus melhores amigos, eles são gays, eles são homens.
1: Exato.
7: Então, pensa se eu tivesse um companheiro que não aceitasse, é homem mesmo sendo gay, não pode. Gente, eu ia morrer de tristeza se não pudesse ter meus amigos.
1: Ai, exatamente. Gente, pra mim, é bem difícil, tá? Porque, exatamente, é as vivências da nossa vida, né? Eu tive vivências péssimas, traída a rodo, né? Então, eu sempre tive muito ciúme, inclusive de uma amiga que era amiga dele e dizia que era lésbica. E essa parte eu não te contei, Dri. E eles ficaram. Então, assim... Aí que a gente fica
7: surpresa!
1: Com...
7: Surpresa!
1: Aí a pulguinha fica atrás da orelha o tempo inteiro. Porque depois de viver esse tipo de coisa, a gente já não confia mais em nenhum ser humano.
7: Verdade.
1: Mas é muito difícil, porque a gente precisa aceitar isso. Precisa. Porque, não sei se vocês já viram, que é até preocupante o homem ele não ter nenhuma amiga. Ele não conseguir fazer amizade com mulher. Porque quer dizer que ele só vê a mulher... como objeto sexual.
6: Como objeto sexual.
1: Porque se ele não consegue ter uma relação com uma mulher que não resulte em sexo ou com sendo a família, que tipo de homem, o que ele vê na mulher, né? Se ele não vê nada que não possa ir pra esse lado, né? Porém, eu acho que realmente existe um limite. A partir do momento que qualquer pessoa começa a namorar, eu acho que os amigos viram aquele casal. Sabe, a gente vira amigo do casal. Então, se eu quero ser só amiga dele... E aí ela, ai, eu não quero muito, se ela chega eu saio.
6: Cortada da vida.
1: Aí...
6: Cortada da vida.
1: Não, cortada, daí não tem como, né, Dina? Daí, pô.
7: Ai, aí fica um pouco complicado. Só que assim, vamos lá trazer outro cenário para discussões polêmicas aqui.
1: Vamos.
7: Vamos lá. Vamos supor que você tem um amigo, que é amigo seu do casal e tal. E aí esse amigo, ele troca de namorada com muita frequência. Mas ele sempre acha que vai ser pra sempre. Aí, esse amigo, ele apresenta, tipo, diversos tipos de pessoas. E aí, às vezes, tem pessoas que são legais, tem pessoas que não são tão legais. Só que chega um momento, gente, eu não sei vocês, mas me dá uma canseira. Eu sempre vou tratar a pessoa bem. Só que hoje, mediante, por exemplo, num cenário desse, eu não vou fazer muita questão de ficar tão amiga da pessoa, porque ela vai embora daqui 3 dias.
1: Uhum.
7: Então, assim, eu vou tratar super bem, vai ser divertido. Só que, cara, eu acho que as pessoas também têm que estar dispostas, entendeu?
1: É.
7: E aí, se esse amigo, ele valoriza sempre muito mais a pessoa que ele tá... a cada 5 meses, 2, 3 meses, do que amizade, eu acho que vale muito mais você repensar essa amizade do que necessariamente se moldar horrores pra caber no mundo do outro, que daí quando o outro começa a namorar, tu não é mais amiga da pessoa, a pessoa some.
6: Sente um desabafo.
7: Ela dá prioridade pra quem chega.
1: Eu? Eu senti um desabafo fortíssimo aí.
7: Já fui bem específica, né?
1: Foi bem específica.
6: Amiga,
1: não,
6: mas assim, ó, mas assim, ai, já julgando meio... aqui, já utilizando um fala que eu te julgo antes do fala que eu te julgo, eu acho que essa pessoa que troca de namorada ou namorado, não sei quem é, a cada semana, eu acho que precisa de uma bela de uma terapia e se entender, né? Entender o que é da vida.
1: Ah.
6: E tudo bem, mas é ruim, porque realmente a gente cansa. Quando tem muita troca, a gente acaba cansando, porque no início a gente quer colocar a pessoa junto na nossa rodinha, entender que eles são um casal e que eles são muito bem-vindos aqui. Só que quando tem muita troca, muita rotatividade, realmente cansa.
7: Chega uma hora que deu, né? Que cansa, assim. E aí a pessoa sempre tá, tipo, não, vai dar certo e tal. Eu acho que, nesse caso, todo mundo tem que querer, sabe?
1: Uhum.
7: Tipo, ai, se a namorada fala, ai, não vai ser amiga deles. Então, tipo, se tu ouve, tu não conversa sobre isso, não é sincero sobre isso, tu merece mesmo ser abandonado nessa amizade. Porque tem gente que acaba levando sempre muito mais em consideração as pessoas que chegaram a 3 dias do que quem já tá ali há muito tempo.
1: Ai, mas sabe que esse argumento de tipo, ai, eu já tô aqui há muito tempo, tu se adapta, é uma das coisas que eu mais odeio. De tipo, ai, eu comecei a namorar faz, sei lá, 3 meses. E aí tem aquela amiga que, ai não, é amiga desde que eles tinham 10 anos. Aí ela chega e fala, tu acabou de chegar, eu já tô aqui desde...
7: Ai, isso é feio.
1: Poxa, vai a merda.
6: Ai,
1: porque
6: exato.
1: Eu posso estar aqui há uma semana. Se eu sou namorada, eu estou acima de ti, tu vai ter
6: exatamente.
1: Que aceitar. Vai ter que aceitar, isso, amiga. Não, não tem essa. Nossa, isso é o tipo de argumento que, graças a Deus, eu nunca ouvi. Mas se eu ouvisse, eu não reagiria por mim, assim. Eu ia ficar muito pé da vida. Muito.
6: Aí, esse é o nível e o ponto de que, sim, o parceiro, ele tem que escolher, né? Se ele vai querer priorizar em fazer o papel de homem e de bancar a namorada com uma mulher que ele quer do lado, ou se ele vai querer a vida com a amiga e tudo certo, entendeu?
7: Não. Não tem como. Eu acho que tá errado isso, gente. Tipo, vamos lá, se não falando assim, de ser uma mulher, mas tipo, sei lá, são amigos da pessoa. E aí, tipo, eu acho que nesse caso não é uma amizade tão verdadeira, porque tu não faz nem questão de explicar pra pessoa que tá vindo agora, que pode ter tido percepções equivocadas, às vezes. Eu tô falando quando são amizades legais. Uhum. É muito horrível quando tu, tipo, se dedica pra uma amizade e essa pessoa, ela, tipo, caga pra isso em níveis babilônicos. Aí quando ela tá sozinha, ela te procura. E quando ela tá sozinha, ela quer um conselho. Quando ela se ferra, ela quer um conselho. Aí, tipo, cara, a pessoa tem que decidir. Eu acho que quando os amigos são saudáveis e o relacionamento também, é muito... Só vem agregar, a pessoa só chega pra deixar tudo mais legal. Uhum. Tipo, caramba, exato, que bom que você tá aqui, que bom que você veio, assim. É, então verdade. Tem que ter muito tato, assim, eu acho, sabe?
1: Com certeza. Você da audiência, o que você acha? Manda pra gente a sua opinião. 489-9188-1009. Vamos com um áudio antes do show do intervalo.
0: Boa tarde, Midas. Aqui é o Alan. Que tanto a Marininha insistiu pra eu conseguir mandar os áudios, hoje eu consegui. Feriadinho em Santo Amaro. Então, estamos de folga curtindo o programa das Minas. E o tema? A amizade entre homens e mulheres existe? Olha, no meu caso existe. Porque eu tenho muitas amigas mulheres. E a questão é o respeito. O respeito, os assuntos, como a gente consegue interagir. Eu acredito que quando uma mulher é comprometida, certos assuntos não devem ser colocados em discussão com alguém que não seja o companheiro, né? Então, num relacionamento, quando está num relacionamento, o que acontece dentro de casa, acho que é dentro de casa. Não é algo para ser conversado com o suposto amigo, né? Então, se está dando algo de errado entre o relacionamento, então marca uma terapiazinha ali, conversa com seu psicólogo, caso mais grave, conversa com seu psiquiatra, mas não resolve isso com o amiguinho. O casal resolve problemas entre casais, não entre amiguinhos. E é isso. Amo vocês e continuem sendo o meu programa favorito.
6: Que
0: muitos,
6: fofo!
0: Muitos anos. Beijão.
1: Beijo, querido. Que fofo você.
6: Ei, falou bonito.
1: Eu
6: gostei.
1: Adorei.
6: Falou.
1: E ele falou mesmo, assim, porque realmente, se eu imagino que o meu namorado está falando com uma amiga sobre problemas nossos...
6: Amor!
1: Já era. Vamos de música, que me deu ódio só de imaginar. Dua Lipa, Love Again.

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12: 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Estamos de volta com o Programa das Minas. Hoje te perguntando, homem pode ter amiga mulher? Tu responde pra gente, por favor. 489-9188-1009, o pessoal. Ai, da audiência tá mandando opiniões aqui. Eu vou ler uma das participações, tá bom? Oi, Minas. Pode ter amiga, sim. Na verdade, o meu tem melhor amiga. Eu sou a melhor amiga, esposa, namorada, e tá tudo bem. Isso ele aí. É meu melhor amigo também, eu sou a melhor amiga dele. Nós dois cancerianos. Já viu, né? Beijo, Minas. Sempre com vocês pelo YouTube. Boa de semana. De amiga já tem eu. Já bastou. Não sei. Ai, gente, eu fico meio preocupada com esse pensamento, mas o meu namorado é assim também. Mais uma aqui. Boa tarde. Deixa eu contar que sonhei com você e com a Edna. O marido da Edna queria o meu couro, porque eu fico chamando vocês de pipoquinha. Lembro que ele me chamou no Insta e o nome dele era Tio Túlio. Nada a ver, né?
13: Do nada.
12: Aí te chamei de Fifi, porque passou o meu Insta pra ele. Acordei dando risada e minha mulher queria saber o que era o sonho. As únicas amigas com quem eu troco mensagens são vocês, pipoquinhas. E, inclusive, tem muito homem que tem ciúme da gente. Muitos. Que tem ciúme que
13: homem
12: os maridos...
13: Homem que tem ciúmes da gente?
12: Não, não. Mulheres têm ciúme que os homens ouvem a gente. Isso
13: ah,
12: rola,
13: elas deviam ficar felizes que a gente sempre dá um
12: cara.
13: Bom conselho.
12: É, e a gente tá lacrando eles todo dia falando pra ser fiel. Falando pra não se engraçar com a mulher.
13: Falhando a palavra do amor.
12: É.
13: Exato. E às vezes a gente é bem rude com eles. Eu amo isso. Tipo assim, se coloca na linha, entendeu? Cara, a gente deveria ser melhores amigas. Não você sente ciúme da gente.
12: É verdade. Ó, a gente faz aqui um papel de educação. Entendeu?
13: Se você que tá ouvindo a gente agora já passou por alguma situação que alguém ficou com ciúmes das minas da Atlântida, manda aí no 479-9249-7153 sua história, tá bom? A gente tá curiosa. Mas agora vamos para um relato de Blumenau sobre o tema de hoje. Oi, Minas. Eu não acredito. Eu acho que em algum momento vai rolar um clima, um interesse sexual. Eu não tenho amigos homens e o meu marido não tem amigas mulheres. Só somos casais amigos, rolês juntos mesmo. Mas se alguém acredita, casal, ambos se respeitam e não veem problema, é isso. O importante é a saúde do casal. Não ter brigas por isso, né? Caso tiver, porque se tiver brigas, por isso já deve ficar chato, tá? Então fica aí no seu combinado, cada um no seu combinado, que dá tudo certo. Essa é a participação da Júlia de Blumenau.
12: Gostei. Dri, tu acha que sempre em algum momento vai ter uma tensão?
13: Não.
12: Tu acha que não?
13: Eu acho que...
14: Sai do personagem, que... Dri, pelo amor de Deus.
12: Seja honesta, seja honesta.
13: Mano, se tu tá namorando, cara, cara, é que eu sou muito quadrada. Eu amo muito quadrada desse jeito, cara, eu amo. Vocês acham que se eu estiver namorando alguém, entendeu? Mas aí é papo firme, entendeu? Vocês acham que eu vou dar moral pra outro cara?
12: Claro que não. Claro
13: então,
12: que não.
13: Nem tensão, nem nada.
12: Mas talvez ele dê.
14: Tá certo.
12: Entendeu? Ele, inclusive...
13: Mas aí, em algum momento, eu descobrirei e não continuará do meu lado.
12: Ó, temos aqui uma participação que é o lado do homem, que ele falou aqui, ó. Sobre a minha namorada ter amigos, eu acho que não rola. Até porque o homem é tipo, se você quiser, eu quero. Ainda mais se ele estiver solteiro. Melhores amigos, no caso, amizade é mais tranquilo. Até porque eu sou parecido com o prefeito, faço amizade com todo mundo. Um abraço, Minas. O que vocês acham? Todo homem tá só esperando um ok pra ir pra cima, Edna?
13: Começam vocês que têm namorados.
12: Eu acho que não.
14: Eu acho que, assim, depende muito. Você tem que avaliar a autoestima desta pessoa. Se a pessoa não tiver uma autoestima boa, qualquer coisa, pode ser qualquer pessoa, qualquer coisa, a pessoa pode vir a errar. E o errar que eu tô falando não é necessariamente, ai, fui lá, beijei. É tipo assim, nossa, a pessoa me olhou hoje, como eu sou legal. Não importa se a pessoa que tá em casa esperando fale todo dia, meu Deus, tu é maravilhoso, tu é perfeito. Quem não tem uma autoestima boa... acaba sendo levado, sim, em alguns momentos, até pensamentos, pelo menos, ruins. Uhum. Não necessariamente a fazer. Mas eu tô com um questionamento aqui. E as pessoas que são bissexuais? Calma. Como é que faz?
13: Eu acho que eles vivem agora isolados? Porque a senhora blou. Pode continuar.
12: Olha, isso é um assunto que a gente começou a falar lá no YouTube bem no início e não chegamos a conclusão nenhuma. Porque eu tava falando que eu acho que é mais uma relação homem-mulher independente da sexualidade. Porque eu não ficaria confortável do meu namorado ter uma super intimidade, mesmo que fosse uma lésbica declaradíssima. Eu não ia ficar tão confortável. Eu acho que pela relação com o universo feminino, sabe? Eu acho que é mais por isso, não pela sexualidade ali. Acho que por essa questão de... Cara, ele tem um contato com o universo feminino, assim, mais denso comigo. Não sei. Eu acho meio estranho.
13: Cara, sabe o que... Assim, meu personagem, que sou eu, quadradona aqui, vou falar um negócio. Cara, logo, quando eu começarei a namorar...
14: Logo.
13: O que vai acontecer?
12: O que vai acontecer? Ela tá falando que vai.
14: Vai tomando.
13: Cara, assim, ó, tão firme nos princípios, na autoestima, que sabe exatamente o que quer, que eu não vou ter problema se ele vai estar viajando com um homem, com mulher, seja lá com o que for. Porque ele sabe quem ele sabe o que ele quer, e vai ser isso aí, entendeu?
12: Ai, que delícia, esse é o
13: porque,
12: sonho.
13: Porque, cara, eu acho isso uma palhaçada. E assim, ó, tenho certeza que, tipo assim, que vocês, com os namorados de vocês, também são assim, cara.
12: É que às vezes não é nem ele, a gente que é doidinha, amiga.
14: Mas é que a gente tem que se tratar também, né, amiga?
12: Temos, com certeza. E sobre a pergunta da Edna, se o pessoal tem ciúme das minas, temos resposta.
14: Eita!
15: Minha ex morria de ciúmes de escutá-las. Tanto é que virou ex.
12: Tanto é que virou ex. Mais um áudio.
16: Salve, meninas. Boa tarde. Salve, Marina. Em relação à pergunta que você está fazendo hoje aí no programa, a resposta é pode, porém, não deve. Tem coisas que a gente pode evitar. O homem, instintivamente, ele tem a tendência de confundir sorriso, educação, com segundas intenções.
12: É.
16: Ai, mas ele é meu melhor amigo. É, meu melhor amigo até aparecer numa festa com uma sainha, quatro palmos de dedo.
12: Oxi!
16: É que não dá. É que nem amarrar cachorro com linguiça. Não dá certo. Não dá certo. Uma hora a tentação bate e tem coisas que assim, ó. É bom evitar. É aquele ditado.
12: Que chulo!
16: É que cão que come ovelha só tem uma opção. É só matando. Não adianta. E não é questão de ser insegurança, não é questão de eu ser um

0: Neandertal.
1: Chocada.
0: É porque a biologia já fala que é assim, o homem confunde as coisas, o homem não, e é assim, não adianta, não dá, não dá. Não, pode, mas não deve. Valeu?
1: Ele assim, ó, eu convicto na sua opinião, entendeu? Será que ele é
2: cara,
1: assim?
2: Mas aí tem um outro ponto, né, gente? Eu acho que depende muito do caráter da pessoa.
1: É, com bom, certeza. Com
2: eu
1: certeza.
2: Acho que vai muito disso.
1: Mas é que eu acho que o que ele tá falando é não que fazer. Decide, mas é o desejo, entendeu? Acho que ele tá falando que, tipo, o homem sempre vai ter o desejo. Eu discordo, mas eu respeito. Eu entendo que talvez seja algo que as gerações atuais estão melhorando, eu acho. Dessa relação de homem com mulher ser menos sexualizada. Eu acho que é algo que realmente tá melhorando. Mas antes era uma coisa muito, né, de homem só olha pra mulher pra aquilo, né? Então, eu entendo. Mas não, eu não quero acreditar que seja assim ainda, sabe? É um desejo pra um futuro, assim, de que as coisas deem uma melhorada. Mais uma participação
3: cara,
1: aqui. O que que foi, amiga? Diga.
3: Eu ia ler aqui a participação
1: pode dar,
3: da Cíntia. Se for uma amiga que não tenha tanta intimidade, que seja uma que ajude a aconselhar, que seja gente boa e tal, tudo certo ter melhor amiga, mas acho que tem limite. Inclusive, meu ex me traiu com a melhor amiga, que ia com a gente pra todo lado.
2: Ai, que trauma.
1: Tá vendo,
2: ai,
1: gente?
2: Ai,
1: é esse tipo de história que faz a gente ficar noiada. Mas o negócio é, eu acho que a gente tem que ter muito em mente que nada que a gente pensar ou proibir vai impedir que alguém te traia. Nada. Independente.
3: Exato.
1: Aí eu vou proibir que saia com mulher. Ele vai trair se ele quiser. Vou proibir que trabalhe com mulher. Se ele quiser, ele vai trair. Vou exato. Ter a senha de tudo. Ele vai dar um jeito, entendeu? Então, se ele quiser
3: é
1: mesmo...
3: É caráter.
1: É, se ele quiser mesmo, ele vai dar um jeito. Beleza.
2: E
1: que
2: não é...
1: É bom não deixar as tentações ali tão na cara, né? Melhor. Melhor evitar. Mas vai muito da que ele quer, né?
2: E não é à toa que todas as histórias que você vê aí no TikTok, algum vizinho, vizinha te conta, amigo, as histórias de traição são sempre cinematográficas, uhum. Porque a galera se dedica. Então, muitas vezes, o parceiro só descobre depois de um bom tempo de averiguação, de, né, pesquisas. Então, não é tão fácil quanto parece. Inclusive, você que tá ouvindo agora, mesmo sendo ciumento, ciumenta, você pode estar realmente sendo traída agora.
1: É.
2: Agora!
1: Eu não queria te deixar noiado, assim.
2: Eu também não.
1: Com todo respeito. Mas é que talvez é. Vamos ouvir mais um áudio.
4: Fala, Minas. Vou te falar bem a real, tá? Não tem como. Infelizmente, não tem como. Se existe carinho, se existe atenção, se existe respeito, se existe cuidado, o homem, em algum momento da vida dele, ele vai tentar. Eu não tô dizendo que toda tentativa vai dar em alguma coisa. E nem toda tentativa vai ser uma tentativa de persuasão a nada. Eu tô dizendo que o homem vai fazer uma tentativa. Então, a amizade só vai continuar dependendo da forma em que a mulher reverter a situação. Ou fazer de conta que não entendeu, ou realmente não entender e falar com ele na zoeira e entender que não tem chance. Mas em algum momento o homem vai acabar fazendo isso, tá?
1: Ah,
4: só existe uma possibilidade de ele não tentar. É o namorado... O marido dela virar tão amigo dele a ponto de ele criar o respeito pelo cara.
1: Putz.
4: E, mas se não, em algum momento vai rolar.
1: Ah,
4: não tô
1: cara.
4: Dizendo que uma porcentagem muito grande vai acontecer alguma coisa, mas.
1: Ai, o respeito pela
4: se
1: mulher.
4: Se os dois
1: estiverem assim,
4: vai acontecer, tá?
3: Gente, eu assim, ó, esse áudio é o retrato perfeito de um homem sem caráter nenhum.
1: Que horror, amiga! Tadinha do nosso ouvinte! Não, coitado, não. Nada a ver. Nada a ver. Ele tá falando o que ele vê dos
3: ele
1: homens
3: chorando,
1: no geral.
3: Eu também tô falando o que eu vejo numa situação dessas.
1: Tadinho, não. Ele
3: e
1: só
3: aí,
1: tá dando
3: não,
1: opinião.
3: Sabe o que é o mais engraçado? Só que eu já tem gente que é sobre isso, entendeu? Sabe o que é o mais engraçado? Quando a mulher vai querer falar alguma coisa, vão te chamar de louca, entendeu? Você tá ficando louca, não é isso, não tem nada a ver. Cara,
1: caráter.
3: Não, tá. Não.
1: Vamos dar lugar aqui pra uma mulher falar, vamos ver.
5: Oi, Minas, tudo bem? Aqui
1: voz
5: fala
1: bonita.
5: Uma mulher que já passou um pouco de tudo na vida, não. Já sorriu, já chorou. Então, a minha opinião é, se você tem que esconder, tá errado. Então, não pode ter amizade de outra mulher, assim como também mulher não pode ter amizade de outro homem. Beijão grande no coração, adoro vocês.
1: Um beijo, querida. Opiniões polemicíssimas. Realmente não chegamos a conclusão nenhuma. O que a gente diz é que a nossa audiência, ela é do babado, assim, elas querem treta. Não vai dar nem tempo pra gente fazer outro quadro, a gente vai direto pro Fala Que Eu Te Julgo bem rapidinho, vamos lá.
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2: Picante é sinônimo do quê? De problema, entendeu? É aquele famoso brigando com o ficante, a troco do que nada. Mas vamos lá para a história de hoje, minas. Minas, boa tarde. Não me identifiquem porque eu tava com receio de mandar. Eu quero saber se eu tô errada ou não. Vamos lá. Seguinte, eu tava ficando com um cara fazia uns 4 mesinhos. Não era um namoro oficial, mas a gente se via toda semana, dormia junto, conhecia amigos, família, papo de futuro e tudo mais. Aí um dia ele postou uma foto numa festa abraçado com uma menina muito íntimos. Aí eu fui perguntar quem era e ele respondeu: minha melhor amiga, relaxa. Até aí, ok. Só que eu comecei a reparar que ela comentava em tudo, chamava ele de apelidinhos, mandava comida quando ele tava mal e ele escondia o celular quando ela mandava mensagem. Um dia eu descobri que eles já tinham ficado há anos atrás. Ele nunca tinha me contado. Aí veio a parte que eu talvez tenha surtado. Eu peguei o celular dele, de escondidinho, assim, enquanto ele tava dormindo, e li a conversa dos dois. Não tinha traição, mas tinha muita intimidade. Tipo, ela falando: nenhuma mulher vai te conhecer igual eu conheço, e tudo mais. No outro dia, terminei tudo e falei que aquilo não era normal. Ele disse que eu era super insegura, invasiva e tóxica por mexer no celular dele. Agora eu quero saber, eu fui tóxica ou tava enxergando coisa que ele queria fingir que não existia? Driteló.
3: Ai, que engraçado que nunca foi chamada de tóxica por um tóxico, né? Amiga vaza. 4 meses, ele ainda nem te pediu em namoro. Ele tá muito confortável com você, porque você tá dando todos os benefícios de um relacionamento pra ele estando solteiro, entendeu? Ele não te quer, ele não te respeita, não é você a pessoa pra vida dele. Vaza, vaza, vaza, corre que dá tempo. Deixa ele com essa amiga louca aí também, deixa. Sai.
2: Então, na tua opinião, ela foi certa de ter terminado e tudo mais.
3: Óbvio, meu Deus, ficou tempo demais. Claro.
2: Entendi. Agora com Marina Soares.
1: Ela não terminou nada porque não tinha nada. Então, se tu teve que terminar, tu tá já viajando, porque tu já tava vendo como namoro, entendeu? Tu tava sendo trouxa. E aí, o que eu digo é, me dá um ódio quando eu vejo duas mulheres se prestando a esse papel, tanto ela quanto a outra, entendeu? Se prestar a esse papel de ficar sendo trouxa por um homem meia boca, que não tem nem peito pra pegar e falar: vou começar a namorar ou vou largar isso aqui. Ai, bicha, odiei.
2: Odiei. Péssima história.
1: Péssima.
2: Na minha opinião, você fez certo em dar o vazar aí. Eu acho que ela pode ter terminado isso que nem começou, muito porque ele tava dando aquele famoso love bombing aí nesses 4 meses, né? Então, de apresentar os amigos, é uma coisa séria. Gente, não apresentem os amigos, não apresentem a família, se vocês não querem uma coisa séria.
1: Sim.
2: Sério. Porque isso dá muita confusão mental nas pessoas. Seja aí uma questão, assim, uma mulher ou um homem, dá uma confusão mental. Então, não quer nada. Isola a pessoa do mundo. Chama ela pra assistir um filme na sua casa, chama ela pra jantar, mas não coloca na tua vida, porque depois é meio esquisito, sabe? É uma coisa esquisita. Então, eu acho que ela terminou mais porque ela tinha essa noção, assim, de caramba, ele tá me levando pra todos os lugares, a gente tá dormindo junto.
1: Coitada.
2: Então, assim, ela teve pelo menos um pouco ali de responsabilidade emocional.
3: Só que vocês percebem que a gente fala isso, a gente fala lindo aqui, né? Só que a gente não atinge a pessoa sem caráter, o homem não. Sem caráter. Porque a gente fala pra ter responsabilidade afetiva, só que o homem sem caráter vai continuar fazendo a vida dele com esses love bombing aí, entendeu? Fingindo que a ficante é namorada, apresentando pra todo mundo e pra depois dar um vaso.
1: Mas
3: nela,
1: o negócio é a gente conseguir chegar em quem é enganado por esses caras, ou perfeito, mulheres também, que agem dessa forma, ou também pessoas que elas estão no limiar entre uma pessoa boa e mais ou menos, entendeu? Então a gente chega também
2: boa,
1: nesse
2: porém
1: pessoal.
2: Depende.
1: A gente tem um público, entendeu?
3: Não, então deixa a gente dar mais uma dica aqui pra encerrar esse PDM de segunda maravilhosamente bem. Cara, no primeiro sinal que ele tá sendo babaca desse jeito, sem caráter, vazar, porque ele não vai mudar. Cara, não espera porque vai ser pior pra você. Titias estão falando.
1: E fechamos o programa das minas. Segue lá, @marina.soares, Driteló, Edna Ferretti, continuem com o vibe. Tchau! Tchau, gente. A gente se passou aqui.
2: Tchau.
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4: Essa é a Atlântida, a melhor vibe da FM, a rádio das nossas vidas. Uma boa tarde pra você. Cheguei, hein? Cheguei com tudo nessa terça... Segunda-feira, eu já tava no dia amanhã, nessa segundona aí, 25 de maio de 2026. Às 3 horas e 8 minutos, 19 graus agora em Blumenau. 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Começamos mais uma edição do Vibe Atlântida para todo o Vale do Itajaí e agora um abraço bem especial para a cidade de Gaspar. Estivemos lá hoje de manhã cedinho, um beijo aí para essa galera maravilhosa. Um beijo especial para todo o Vale do Itajaí também que vocês merecem. A partir de agora, se preparem porque a seleção de sons que a gente fez para essa tarde de segunda é literalmente para deixar você assim, ó, no pique para enfrentar esse início de semana. Além de muita música, como Katy Perry, Lagloon, Lola Young, Cat Sai e tudo mais, você também vai ficar por dentro das fofocas dos famosos e a previsão do tempo no finalzinho do programa. Nós vamos juntos até as 5 horas da tarde, então bora começar com Gabriela. O nome parece de uma canção em português, mas não, é de Cat Sai. Vem viver, aumenta o volume aí.

0: 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Atlântida, a melhor vibe da FM, a rádio das nossas vidas, agora 3 horas e 30 minutos, a famosa 13h30, ao som de Taylor Swift, fechando aí mais um bloco aqui do nosso Vibe Atlântida. Por aqui também rolou Isa Buzzi, Katy Perry, Lagoon, Lola Young, Cat Sai, e agora nós vamos para uma fofoca bem deliciosa para os fãs de Beleza Fatal. Não lembra? Eu vou recordar. Vamos nessa, contar na pista.
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0: Amados, amadas e amades, chegaram novidades sobre a continuação de Beleza Fatal da HBO Max nessa segunda-feira. Tá tudo muito fresquinho. Segundo o colunista especializado em TV Flávio Rico, a produção da continuação está na estaca zero. Para ele, o segundo ano da novela não deve estrear em 2026. Já a coluna Play por Ana Luísa Santiago informou que o autor Rafael Montes está trabalhando nos roteiros dos novos capítulos. A reportagem trouxe ainda a confirmação de que Murilo Rosa voltará para os desdobramentos e novos atores e personagens são inseridos na trama. Camila Queiroz, Sofia, e Giovanna Antonelli, Elvira, Augusto Madeira, Lino e Breno Ferreira, o Alec, eles voltam com tudo, assim como a Lola Argento, vivida pela Camila Petanga. Já eram dados como certos aí para essa continuação, então. O enredo central gira em torno de Sofia, uma órfã que busca vingança contra todos os envolvidos na morte da sua mãe, principalmente a prima delas, a famosa blogueira Lola. A primeira temporada foi lançada em janeiro do ano passado, 2025. Tá disponível para você maratonar, se ainda não maratonou, na plataforma HBO Max. E olha, eu comecei assistindo achando que não ia dar em nada, e assim, é viciante, tudo tem um começo, um meio e um fim, você vai amar. Então, dica de filminho, de série aí pra essa segunda-feira à noite, preguiçosinha, assim, ó, já começa a assistir Beleza Fatal, que ano que vem já vem seguindo aí uma próxima temporada, beleza? Vai se preparando, você tem bastante tempo. A gente volta daqui a pouco com o Vibe Atlântida pra todo o Vale do Itajaí, não sai daí!
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0: Disco de Ouro Catarinense? O Das Aranha é uma das bandas mais icônicas do nosso estado. Com mais de 3 décadas de estrada, a banda Manezinha foi a primeira catarinense a conquistar um disco de ouro. A conquista aconteceu em 1998, quando o álbum Tribo da Lua alcançou a marca de mais de 50 mil cópias vendidas. O disco possui o hit Vagabundo Confesso, que sozinho acumula mais de 13 milhões de plays no Spotify. O Daza é a atração confirmada do Atlanta Celebration 2026. A banda sobe no palco no mesmo dia que Marina Sena, Jota Quest, Lagoon, Vitor Clay e ATL DJ Gusanoto. O festival vai rolar no dia 4 de julho na Arenópolis, em São José. Garanta já o seu ingresso em ru.com. 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
0: Atlântida, a melhor vibe da FM, a rádio das nossas vidas. Com vocês, Hyper, do Marshmallow, também rolou Olivia Dean and Man I Need, super molhuda. Isabela vindo numa outra frequência, numa outra vibe, solta pelo mundo. Também rolou American Girls, do Harry Styles. E The Strokes com Going Shopping. Agora nós vamos falar dele, o polêmico Drake no Tá Na Pista.
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0: Pra quem duvidou, Drake emplacou seus 3 discos mais recentes no topo da Billboard Hot 100. Atualizada no último domingo, Ice Man com 463 mil cópias vendidas, Habit com 114 mil e Made for Honor com 110 mil. O rapper canadense então fez a história, entendeu? Se tornou o primeiro artista a ocupar simultaneamente os 3 primeiros lugares da parada musical existente há 70 anos. No início eu falei pra você que era a Billboard Hot 100. E não, é o topo da Billboard 200, tá? Ele também já ultrapassou o Jay-Z, virou artista solo masculino com mais álbuns indo no primeiro lugar do chart, como Iceman sendo seu 15º. Além disso, ele empatou com a Taylor Swift como artista solo, de forma geral, com mais projetos em primeiro lugar. Apenas um nome está à frente dos dois, do Drake e da Taylor. E sabe quem são? Eles que o Valtinho ama, os Beatles, com 19 discos. Vale lembrar que Drake lançou Iceman, Habit e Made of Honor ao mesmo tempo no dia 15 de maio, totalizando 43 faixas inéditas. O primeiro já era esperado, mas os demais foram disponibilizados de surpresa, sem aviso prévio. E aí, você já curtiu? Se não curtiu, fica ligado que a qualquer momento Drake aparece no nosso Vibe Atlântida. Agora bora para um rápido show do intervalo, já já tem mais.
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7: E essa é a Atlântida, a melhor vibe da FM, a rádio das nossas vidas. Voltamos, assim, numa vibe bem leve, bem positiva. O Dreadlocks hoje, unindo o atual e o clássico. Começando com slogans do Bob Marley e The Wailers. E depois vem Cabulosa Reggae com Rael. Agora chega de falar, vamos curtir? Aumenta o volume aí, só deixa aqui, vai.
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1: 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Atlântida, a melhor vibe da FM, a rádio das nossas vidas. Isso é Fresno aqui na programação. Com Tentar de Novo e de Novo. Também rolou aí uma eletrônica maravilhosa, Medusa com Lose Control. Rádio Love Nacional do Detonautas, lançamento essa, hein? Também a Loki, What's Good em palco, Vitor Klein, Abalo Psicológico e Joyce Elane. Também, é claro, rolou aquele dreadlocks ao som de Cabulosa Reggae do Rael e slogans do Bob Marley e The Wailers. Agora bora falar de rap? Vem aí, novidades fresquinhas em mais um Tá Na Pista.
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1: Tá vindo aí, gente. O Mano Brown avisou durante a apresentação no C6 Fest no último sábado que o Racionais vai lançar um novo álbum ainda esse ano. Segundo a Folha de São Paulo, já na reta final do show, o rapper avisou que em breve tem disco novo do quarteto formado por ele, Ice Blue, Ed Rock e KLJ. O sucessor de Cores e Valores de 2014 deve ser lançado no segundo semestre desse ano. E já tá todo mundo assim, ó, ansioso, hein? Vem coisa boa por aí. Já já a gente tá de volta e falando em vir coisas boas, Top Hits vem pra fechar com tudo o nosso Vibe Atlântida, todos os sons que estão aí no repeat da galera aí nos streams vão rolar por aqui e também a previsão do tempo. Então, bora fechar depois do show do intervalo. Todo mundo tá ouvindo a melhor vibe do FM.
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3: Nutricionista Camila Passold. Alimentação tem influência na qualidade do nosso sono? Isso é fato ou fake?
4: Nós, seres humanos, somos feitos para comer de dia e dormir à noite. Portanto, hábitos de alimentação impactam muito na qualidade do nosso sono. Procure iniciar o dia com um bom café da manhã e distribua suas refeições ao longo do dia, evitando jantar tarde. Ideal que a última refeição seja realizada até no máximo às 20 horas. O consumo de carboidratos de baixo índice glicêmico, como a batata doce, aipim, e a diminuição dos alimentos que contenham açúcar simples também auxiliam nesse processo.
5: Acompanhe @cardioprime no Instagram para mais informações.
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15: Imagina lançar 3 álbuns de uma vez só. O rapper Drake tá oficialmente de volta ao mundo dos lançamentos. E dessa vez, não com 1, nem 2, mas 3 álbuns inéditos que chegaram às plataformas de forma simultânea. Os discos são intitulados Iceman, Abitite e Maid of Honor. Iceman conta com 18 faixas, já Maid of Honor traz 14 músicas e Abitite reúne 11 canções inéditas. Esses são os primeiros lançamentos do artista desde a rivalidade pública dele com o Kendrick Lamar, em 2024, e desde o disco For All the Dogs, de 2023. Caso esses projetos alcancem o topo da Billboard, o Drake vai se tornar o rapper com o maior número de discos no topo da parada. 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
0: Atlântida, a melhor vibe da FM, a rádio das nossas vidas. Por aqui, gente, que isso, hein? Uma sequência com Bruno Mars, Foo Fighters, Baraka Palmer, bom demais. Já já a gente volta com Maroon 5, Xadi, Sublime, Imagine Dragons. Agora, como prometido desde as 3 horas da tarde, chegou o momento dela, a mais esperada, previsão do tempo. Vamos nessa?
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0: Por aqui, diretamente da Defesa Civil de Blumenau, Emily Ramos com as atualizações pra gente. Boa tarde, Emily.
2: Boa tarde, Edna. Boa tarde a todo o pessoal da Atlântida. No restante desta segunda-feira, vamos continuar com a presença de muita nebulosidade e chuva fraca isolada por aqui. Mas a partir do final da noite de hoje, vamos ter a atuação de uma frente fria sobre Santa Catarina, que vai trazer condição para aquelas pancadas isoladas de chuva, acompanhadas de trovoadas. E a instabilidade se estende ao longo da terça-feira, a temperatura fica mais amena durante a tarde, com a máxima variando entre 21 a 23 graus. Mas a boa notícia é que durante a noite da terça-feira, a instabilidade se afasta aqui da nossa região e vamos ter o avanço de uma nova massa de ar seco que vai voltar a deixar o tempo firme aqui sobre a região do Vale do Itajaí. Da Defesa Civil de Blumenau, meteorologista Emily Ramos.
0: Muito obrigada, Emily, pelas atualizações. Agora seguimos por aqui, rumo a Sugar, do Maroon 5. Voltando um pouco no tempo, mas essa aqui é clássico, é a legítima música que te levanta depois de um dia exaustivo. Você que tá indo pro trabalho agora, bora seguir, entendeu? Continua ouvindo Atlântida, porque a programação não para. E pra você que tá indo pra casa, chegou o momento, descanso dos campeões. E você que só tá passeando, curte o trajeto, curte o caminho com Vibe Atlântida. Eu continuo online em @EdnaFerretti pra você conferir os bastidores aqui da Atlântida em @AtlântidaBNU também. E volto contigo amanhã cedinho no Cashback. 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Bora de Sugar, Maroon 5 chegando na área pra gente. Tá vindo aí também o Desprogramados com Mr. P por aí convidados. Valeu por essa vibe gostosa de segunda. Fui!

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0: Mas a piada do diretor que volta hoje. Hoje o diretor está aqui entre nós, então hoje nós teremos a piada do diretor, esse quadro que é o mais esperado do programa.
1: Posso fazer um pedido aqui, Gabriel?
0: É.
1: Vamos listar coisas que a gente não aguenta mais no Instagram.
0: Ah, mas peraí, cara. A gente tinha um quadro aqui nesse programa que era o que te irrita hoje.
1: Tá, então posso
0: Como
1: falar?
0: Tudo nos irrita, nós paramos com o quadro.
1: Posso falar? É.
0: Será que a irritação...
2: O quadro começou a irritar.
0: É, o quadro começou a ficar irritante, né? Tá,
1: quem foi que disse? Quem foi que disse que a gente quer se arrumar com alguém pra ir em algum lugar, cara? Quem foi, cara?
0: Primeiro, não quero me arrumar. Segundo, não quero ir a lugar nenhum. Terceiro,
1: vamos cair.
0: Com alguém.
1: Ah, então, Porã, imagina, tu chega ali na frente do teu celularzinho, bota pra gravar um vídeo, olha pro celularzinho e diz assim, ó, arrume-se comigo pra ir... Na festa Dreadlocks que eu vou discotecar sexta-feira.
0: Pô, mas agora tu fez um gancho perfeito. Vou botando a minha touca rasta.
1: Entendeu? É, mas por que que eu vou me arrumar contigo, Bruno?
0: Não precisa.
1: Eu vou me arrumar comigo.
0: Isso. Entendeu? Pô, se arrumar é um negócio muito íntimo, pessoal.
1: E outra coisa, no momento em que tu tá dizendo arrume-se comigo, já se parte do pressuposto... que tu vai mostrar coisas muito legais.
0: Sim.
1: E que talvez milhares de pessoas não têm condições.
0: Não têm acesso.
1: Não tem acesso.
0: Não
1: vá aquele salto, aquele entendeu, aquela
0: Ah, eu acho
1: casaco.
0: Que eu entendi porque tu não quer, porque não tem um salto do teu tamanho pra tu usar. E aí isso te deixou meio frustrado.
1: Aí eu salto fora, entendeu?
0: E então, eu percebo quando tu fica frustrado, comigo. Tu fica muito brabo, né? Porque hoje tu chegou aqui na empresa com o intuito de fazer uma coisa e aí tu não conseguiu fazer aquilo e isso te deixou amargo, amargurado.
1: Muito.
0: Nossa, ficou muito uma doído. Hora reclamando.
1: E vai continuar, só para ter o conhecimento.
0: Já mandou e-mail para setores responsáveis.
1: E espero que tu, como gestor...
0: Não, eu vou te apoiar. Vou te apoiar,
1: não,
0: eu acho que o colaborador
1: como
0: tem...
1: leve adiante
0: colaborador tem razão. Colaborador...
1: Obrigado.
0: Mas o colaborador então... falou da festa Dreadlocks, deixa eu fazer
1: o
0: meu convite.
1: Nós
0: quem?
1: Eu vou lá,
0: tu vai?
1: Arrume-se comigo.
0: A minha equipe.
1: Eu vou gravar um vídeo,
0: arrume-se
1: comigo
0: tem que fazer.
1: Pra ir na festa Dreadlocks com o Porã.
0: Isso,
1: tá.
0: Muito bem.
1: Vou gravar.
0: Dreadlocks, a festa é nesta sexta, no Jombu, em Floripa, ali na Lagoa da Conceição. Vai ter Groovy Eye, Sintonize, duas das grandes bandas de reggae da história atual, recente, da música brasileira. Vou estar na área rolando um som antes das bandas, ali no intervalo. E nesse final de semana rolou um post no Atlântico da Floripa, onde eu escolhia meus 5 reggae favoritos do momento.
1: Sim.
0: Né? E aí a repercussão foi imensa.
1: Muito
0: ali.
1: Grande, né?
0: Muito
1: tudo
0: grande.
1: Que tu fala e te expõe, é isso
0: não,
1: aí que acontece.
0: Muito grande. Porque quando tu fala das tuas preferências, tu faz uma lista, as pessoas vão lá
1: vir.
0: E o quê? Discordam.
1: Sim.
0: Faltou tal banda, faltou. Mas é a minha lista, não
1: Sim.
0: é a tua.
1: Sim.
0: Faz a tua lista Sim. e não me incomoda.
1: Tu foi muito bem, Porã. Eu quero te dar os parabéns.
0: É
1: que
0: a minha, velho. Não é a tua
1: não,
0: lista.
1: Exato.
0: Entendeu? Aquela é a minha. É uma lista de momento, daqui a pouco pode ser outra
1: sim,
0: lista.
1: Sim.
0: Né? Mas o importante é que as pessoas participarem e para quem eu tive paciência eu respondi ali no post, porque para outros eu não tenho.
1: Cara, tem uma coisa muito interessante, né? Que essa confusão do significado da democratização das coisas, né?
0: É.
1: Democracia é o direito.
0: De todos.
1: De todos.
0: Igual
1: né?
0: de todos.
1: Isso.
0: É.
1: Agora, existe alguns aspectos que a gente tem que pensar. O Porã vai lá e publica isso. Meu sim, é. Claro que é democrático e está explícito que eu diga, eu discordo.
0: Discordo.
1: Sim, né?
0: Sim eu gostaria
1: Mas
0: do ponto de equilíbrio.
1: Mas a grande pergunta é, eu preciso ir lá dizer, bafo, Porã, faltou tu citar, mas é...
0: Mas tudo bem, mas a gente quer interagir com as pessoas,
1: não, mas
0: né?
1: É que
0: de uma maneira
1: que...
0: positiva e não de uma maneira assim, né? Mas tu
1: mas
0: sabe
1: é
0: que eu tava lendo um negócio,
1: isso, né,
0: eu tava lendo um negócio esse fim de semana,
1: tá.
0: Que era sobre a democracia e o Sócrates na Grécia, não o Dr. Sócrates da Copa de
1: o
0: 82,
1: jogador, tá.
0: O Sócrates, o filósofo, que o Sócrates discordava da democracia, pra democracia dar direitos iguais para os sábios e para os ignorantes. Sim. Porque o peso do sábio e do ignorante na votação, ele é o mesmo peso, entendeu?
1: Sim.
0: Então é algo questionável mesmo, por mais que a democracia seja o melhor dos modelos encontrados até hoje pela humanidade, para, né, as suas escolhas políticas. Não, e tal.
1: Claro.
0: Mas hoje a gente vê a manipulação aumentando cada vez mais, né? A gente vive cercado de tecnologias que não têm responsabilidade nenhuma com a verdade dos fatos, ao contrário do jornalismo. E aí as pessoas vão sendo influenciadas por aquilo que não existe! 5h24! O que tu quer falar?
1: Tu quer que eu dê um exemplo disso tudo que nós estamos falando? É. Teve uma publicação...
0: Certeza que tu vai falar?
1: Não, porque é público, né? Tava lá uma publicação de uma família, de vários irmãos, e faleceu uma das irmãs.
0: Tá.
1: E o nome da irmã que faleceu é Disneylândia. Era.
0: Desculpa, a Disneylândia morreu. O que eu vou fazer, cara?
1: Eu não vou continuar.
0: Não, por favor, continua, que agora eu fiquei curioso.
1: E eram 6 irmãos. O Disney, a Disneylândia. E aí na publicação da nota de falecimento da Disneylândia.
0: Tá.
1: Isso é real. Isso é real.
0: Tá.
1: Isso é real.
0: Tudo bem.
1: E aí eu vi os comentários. Estamos todos de Pluto. Meus sentimentos. Estarei orlando por ela.
0: Ai, ai.
1: Ela era pura diversão. Que Deus conforte a família.
0: Ai, ai, ai, cara. Pelo amor de Deus.
1: Agora ela está com o criador, Walt Disney.
0: Essa foi a melhor. Essa foi a melhor. Encontrou o pai. Agora 5h25, esse é o Desprogramados na Atlântida, naquele clima de segunda-feira, se arrastando, mas nós estamos tentando fazer o nosso melhor. Sim, o nosso melhor para segunda-feira é isso que você está vendo, nada mais do que isso.
1: Olha, tu sabe, por aqui na festa de sábado que eu discotequei...
0: Ah, eu ia comentar, eu acompanhei nas redes sociais, eu não quis... Sabe, né? A gente tá com uma relação muito próxima e às vezes a gente precisa de um respiro. Eu não quis te mandar mensagem no fim de semana.
1: Eu fiz o mesmo.
0: Mas
1: contigo.
0: Acompanhei no teu Instagram que a festa tava movimentada. E aí tu pode ver a diferença entre a vida dos apresentadores desse programa. Uma noite, numa noite absurda, movimentada, músicas, bebidas, mulheres, homens. Relações de todos os tipos.
1: Tu quer que eu conte aquela situação
0: que
1: eu te contei?
0: A minha vida... Vai no meu Instagram pra tu ver Festa do Divino em Santo Amaro.
1: Sim, porque tu é casado.
0: Aliás, um abraço pra Santo Amaro da Imperatriz, onde estive lá. Exatamente. Na Festa do Divino nesse fim de semana. Tá bonito.
1: Exatamente. Tu quer que eu conte aquela história?
0: Conta. Qual história?
1: A segunda, aquela que eu fui conversar. Tu quer que eu conte?
0: Daquela bebida?
1: Isto.
0: Eu não sei. Não sei. Vamos pensar. Vamos pensar, se no final do programa tu conta antes da piada do diretor.
1: Tá, e aí teve a festa, então por que eu ia contar da festa?
0: Porque teve a festa, foi movimentada.
1: Não, mas teve um outro motivo que eu comecei a falar da festa.
0: Esse que é o problema da velhice.
1: Não, é porque tu me interrompeu, aí eu ia dizer...
0: Velhice interrompida.
1: Que tava bem legal, não, mas teve um porquê, teve um porquê de começar a falar da festa. Ai, bom, mas enfim, vou mandar um abraço então para todos, mas até eu lembrar que motivo era aquele que eu comecei a contar. Não, mas por que que eu comecei? O que que tu tinha falado antes, Porã?
0: Agora nem eu me lembro. Ai, ai, ai.
1: Claro, tu 5h28. Tava falando alguma coisa.
2: É, o Porã tava falando sobre o teu final de semana e o final de semana dele.
0: Isso, a diferença.
2: É, exatamente.
0: Entre as... Ah, porque a gente se afastou no fim de semana... Porque aí eu dei um respiro, não te mandei mensagens, papapá, mas eu vi, eu acompanhei que a festa tava boa. Enfim, quando tu te lembrar, tu volta ao programa. 5h28! Vamos aos assuntos que estão por aí, estão por aqui. Nós temos uma manchete para o programa de hoje que é a seguinte. O que é a ansiedade sexual e como ela está afetando a vida íntima de homens jovens?
1: Ah, isso aí é bom, hein?
0: É?
1: Homens jovens, então...
0: Não tem nada a ver com a gente. Essa ansiedade nós não temos. Esse homem. Problema nós não temos, essa não. Ansiedade não, de performance. Também, né? Que eu vou dizer? Fala por ti.
1: Não, falo.
0: Fala por ti.
1: Falo porque nós não temos isso aí de...
0: Ansiedade. De performance.
1: É.
0: Ai, ai, vamos lá que tá na hora. Vamos lá, tá na hora.
1: Sim.
0: Tá na hora, vai.
3: Tá na hora.
4: Tá na hora.
0: Tá surdo.
3: As boas do programa.
4: Os assuntos que estão por aí, estão por aqui.
3: Tá na Atlântida.
0: Velho surdo.
1: Não, surdo sim, velho, não, lembrei.
0: Ah, que
1: lembrei que eu ia
0: dizer. Eu sabia que tu ia lembrar na hora que a gente queria continuar o programa.
1: Que na festa, quisesse. Que eu discotequei no sábado, um abraço, Pablo, toda a turma do Boteco Mané em Canasvieiras, estava casa cheia, muito legal, divertidíssimo. E lá pelas tantas, chegou...
0: Lá pelas tantas é um baita termo, como é que chama? É, lá pelas tantas é uma expressão de linguagem.
1: Isso.
0: Uma bela expressão de linguagem. Lá pelas tantas, o que aconteceu? Lá pelas tantas.
1: Um ouvinte começou a brincar com o celular, dizendo, Pi, todos os teus passos estão todos registrados. E eu vou enviar segunda-feira e a semana toda pro Porando. Tá na minha mão, Pi, só para te alertar. Então, cuidado, porque eu ouço todos os dias os Desprogramados e sei muito bem o que tá acontecendo. E agora tá tudo comigo. E assim foi. E a noite toda ele brincando com isso. Eu não perguntei o nome dele, mas ele sabe que é dele que eu tô falando. Deve estar nos ouvindo agora. E eu disse, não, manda
0: o
1: lá,
0: ouvinte
1: manda lá.
0: Ouvinte anônimo. Manda aí, ouvinte
1: gente
0: anônimo.
1: Boa ele, gente boa, se divertiu muito lá e brincou muito o tempo todo com isso. Então, um abraço para ele. Só para registrar aqui, então, e te dizer, tá vendo? A culpa
0: para,
1: é tua.
0: Tu para tá o programa. Na rua. Tu para o programa para mandar um abraço para uma pessoa e tu não sabe o nome da pessoa, cara. Tu já viu o tamanho do absurdo que isso é?
2: Depois de passar 15 minutos tentando lembrar do porquê que ele entrou no assunto.
0: Exatamente. Tu entendeu o quanto isso é...
1: É o quê?
0: É ruim pro programa.
1: Não, mas é que eu não é, nem que eu não lembro, eu não perguntei.
0: E ruim
1: o nome
0: pra pessoa
1: dele.
0: Que te admira, foi não. Lá, filmou os teus passos. E tu, ao invés de perguntar, pô, qual é teu nome?
1: Mas é que eu pergunto normalmente. Dessa vez eu não perguntei.
0: Ai,
1: porque eu tinha bebido um pouco.
0: Ah, bebeu. Bebeu bastante, pelo jeito. Quantas caipiras?
1: Ah, foram.
2: Incontáveis.
1: Não é o momento.
0: Não é o momento.
1: Não, não precisa.
0: Ah, mas o legal é que tu anda com motorista nesses eventos. Agora 29 para 6. Ai, vamos aos assuntos que estão por aí, estão por aqui.
1: Pois eu vou contar a história.
0: Versão Quem Sou Eu, personagens do Rodrigo Santoro. A produção se puxou agora.
1: Porra, mas eu
0: a produção
1: lembrar,
0: ela não,
1: né?
0: Ela tá cansada, não sabe mais o que fazer nesse não, quadro. Ela me olhou sabe, hoje e disse, não sei mais o que fazer.
1: Sim, pra estar tá nesse nível.
0: Não, e aí mandou as respostas, porque ela já sabia que a gente não ia saber. Né?
1: Porra, a Copa do Mundo tá aí, produção. Entendeu? Vai na Copa do Mundo. Quem sou
0: olha
1: eu
0: aqui,
1: da
0: ó.
1: Seleção tal? Quem sou eu da seleção da Copa tal?
0: Não, mas eu vou escolher um personagem de filme
1: então,
0: de Rodrigo
1: escolhe.
0: Santoro.
1: Escolhe.
0: Que é o cara do Bicho de Sete Cabeças, aquele filme lá que ele fez nos anos 90.
1: Qual
0: que
1: era
0: filmaço.
1: O nome do personagem?
0: É o Neto.
1: Então tu é o Neto. Neto.
0: É o Neto.
1: Tá.
0: Tá.
1: Tá bom.
0: Tu pode escolher...
1: Pesquisou, né? Tu tá pesquisando.
0: Ela botou aqui, ó, destaques internacionais. Aí tu pode escolher. Tá. Eu acho que tu é o Xerxes, na Ascensão do Império, no filme 300.
1: No filme 300, tá bem.
0: É, eu acho que esse combina contigo.
1: Combina comigo. É ou então... Muito. Do...
0: Então tinha também o...
1: Do Carandiru lá.
0: Pá, no Carandiru é legal, é muito bem. Mas esse aí, tu quer esse aí?
1: Quero. Não posso?
0: Parabéns.
1: Então.
0: Não fica braba.
1: É um direito que eu tenho, ficar
0: ai,
1: bravo.
0: Ai, ai. Então tá, tu quer ser alguém, meu diretorzinho?
1: Tá cansado, porém, em plena segunda-feira.
0: Baixou
1: tá
0: a energia.
1: De saco cheio.
0: Baixou a energia, vai.
1: Imagina sexta.
2: Ah, eu vou ser o Xerxes.
0: Mas...
1: Bebeu
0: hoje
1: do rapidinho, tomou bebeu um gole
0: antes, programa.
1: Antes da pergunta.
0: Tá com problema
1: mole.
0: Com álcool, diretor?
2: O Pi me forneceu uma bebida misteriosa hoje.
1: Bebida misteriosa.
0: P.I.J.
2: Ele só me falou, não, toma um golinho aqui.
0: É o café batizado. É o café batizado pelo Jesus dos ingleses. Vamos lá, aniversariantes de amanhã.
1: Quem?
0: Stevie Nicks. Do Fleetwood Mac, a cantora do Fleetwood
1: Gosta
0: Mac.
1: Gosta muito.
0: Pô, Stevie Nicks é demais.
1: Que legal, hein?
0: É demais, Stevie Nicks. Essa é uma foto atual
1: da
0: Stevie
1: Nicks? Além de ti, né?
0: Ela é bonita, cara.
1: Tu acha?
0: Ela é bonita.
1: Eu não
0: acho. Bonita até hoje.
1: Não acho.
0: Mesmo com 78 anos.
1: Mesmo foi preconceituoso da tua parte, né? Mesmo com foi 78 anos.
0: É que tu não é. Tu, ao contrário de ti, que fica mais bonita a cada ano que passa,
1: sim,
0: que a gente nota
1: ruim,
0: pelas tuas fotos.
1: Feio. Só pode
0: não,
1: melhorar.
0: Não, tu deu uma melhorada.
1: Isso.
0: Ao contrário de ti, a Stevie Nicks, nem todo mundo que envelhece fica melhor do que era quando jovem.
1: Não, quem é bonito quando jovem, dificilmente,
0: geralmente,
1: né?
0: Vai ser bonito velho.
1: É.
0: Pai, não é o teu caso.
1: Não é.
0: Porque tu não era bonito jovem.
1: Por isso
0: jovem.
1: Eu tô no meu auge.
0: Tu tá no teu auge. Eu entendo. A Stevie Nicks do Fleetwood Mac, daquela canção Dreams, que ficou muito famosa recentemente por causa de um vídeo no Instagram. Que o cara... andava de skate tomando um suco e tal, e ouvindo Dreams do Fleetwood Mac.
1: Ah, yeah.
0: Que é uma música feita. A Stevie Nicks se relacionava com o Lindsey Buckingham. Que era guitarrista, exatamente, que era guitarrista do Fleetwood Mac.
1: Como tu gosta da vida pessoal dos artistas?
0: E aquela,
1: né?
0: Era uma música sobre separação.
1: Ah,
0: que ele
1: gosta.
0: Pediu um tempo pra ela.
1: Ah, é? E aí? É. Conversou com ele, como música. É que ele ficou depois?
0: Eu sei da história, merda!
1: Eu tô dizendo, é uma agressividade gratuita.
0: E na época que a banda fez esse disco, Rumors, era um momento de auge de uso de drogas como cocaína, eles estavam muito acelerados e com o emocional destruído. E esse grande clássico surgiu e a banda é lembrada até hoje por essa música. Essa é a grande verdade. 25 para 6, depois de eu ter conseguido e ter tentado trazer um pouco de conteúdo pro programa.
1: Eu prestei atenção.
0: Né? A Lauryn Hill tá de aniversário amanhã também, 51 anos.
1: Pô, mas e amanhã, vários motivos ainda, né? Mas se imagina se ela já riu hoje, imagina amanhã.
0: Lauryn Hill. Foi muito engraçado.
1: Obrigado.
0: Todo mundo riu.
1: Até a Lauryn Hill.
0: Deu até saudades da Nanda Rio.
1: É, aquela nossa colega.
0: Tava de aniversário semana passada. Um beijo pra Nanda Rio.
1: Perfeito.
0: Nossa querida amiga e ex-colega. Eterna. Exatamente. Colega na Atlântida aqui.
1: Muito
0: no nosso
1: bem.
0: Time. Tony Tornado vai fazer 96 anos amanhã.
1: Esse não para.
0: Lenda.
1: Né?
0: Ainda fazendo show.
1: Não, não para.
0: Atuando. Ele
1: sabe
0: é
1: por
0: um
1: que
0: monstro,
1: não para, né?
0: Porque ele é um tornado.
2: Viralizou recentemente uma entrevista que ele revela até onde o pai dele viveu, né? Vocês viram isso?
0: Não vi.
1: Não.
2: Chutem aí uma idade.
0: Ah, até os 112.
2: Mais.
0: Mais que 112 anos.
2: 117 anos.
1: É.
0: Caramba!
1: Mesmo?
0: Uhum. Olha aí.
1: Mas ele tá a caminho, fácil, fácil.
0: Vai, porque ele tá com 96.
1: Lógico.
0: Com um corpinho de 78.
1: Maravilhoso, Tony.
0: Ele tá demais. E ele é um ícone, né, do movimento black, não só, não só da atuação na TV, como ele foi conhecido, né, uhum. na Rede Globo e tal, por vários personagens, mas lá pelo início do movimento black no Brasil, com a sua carreira solo e tocando o BR3 naquele famoso festival.
1: Mim, essa é a maior lembrança que eu tenho do Tony Tornado, é ele cantando essa música.
0: Muito bem. Quem mais tá de aniversário amanhã? Esse tu vai gostar, tu te identifica, porque tu queria ser ele. Tu acha que tu é ele às vezes, mas tu não é.
1: Ué.
0: Lenny Kravitz, amanhã, 62 anos do Lenny.
1: Tá velho, hein?
0: Não,
1: tô
0: velho
1: brincando.
0: Tamo nós.
1: É isso, é por isso que eu tô falando, por isso que eu brinquei, porque tá com a
0: tá
1: mesma
0: bem
1: idade.
0: Demais.
1: Tá um pouquinho mais velho que eu, pouca
0: 62
1: coisa.
0: Anos.
1: Porra, tá bem demais, né?
0: Tá bem demais, Lenny Kravitz.
1: Ah, que espetáculo.
0: Eu tava ouvindo Lenny Kravitz esse fim de semana.
1: Sim, mas ninguém perguntou isso aí pra ti.
0: Eu sei.
1: É, mano. Então, guarda legal. Pra ti essa informação.
2: Mas como tu tá amargo hoje,
0: ele hein? Tá amargo, ele amargurado, tá amargo. Frustrado, abandonado. É isso, Gabriel. Entendeu? Ele não entende.
1: Então tu tava ouvindo.
0: É que eu tenho as minhas coisinhas pra fazer e ele não tem. Ele precisa de um hobby. Gente, não, primeiro tu tá precisando de uma namorada. Vamos falar a verdade.
1: O Gabriel riu.
0: Um hobby.
1: Já não basta a Laura riu, agora o Gabriel riu.
0: Um hobby que não seja aquele de amarrar depois do banho, aquele roupão.
1: Sim.
0: Né?
1: Tipo e nem uma coisa assim do Batman, né?
0: É. Que tu faça por fazer. Tipo, jogar botão.
1: Hobby em meu coração.
0: É, por aí. Tá precisando disso, Zé.
1: Não, isso é um problema meu, não é teu. Não te mexe na minha vida, por aí.
0: Que absurdo.
1: Tá, mas e tu ouviu o Lenny Kravitz, então? Quantas músicas tu ouviu?
0: Ouvi dois discos dele.
1: Puxa vida, é muita dois falta do que inteiro. Fazer no final de semana.
0: É o meu hobby, eu fico ouvindo música. Aí eu
1: como
0: me
1: tá
0: sinto
1: bacana
0: em paz.
1: A tua vida, né?
0: Minha vida tá ótima. Minha vida tá maravilhosa, dá pra notar.
1: O que mais tu tem feito?
0: Eu ia dizer um negócio, mas em respeito à senhora, à sua mãe, eu não vou dizer. Porque eu respeito a tua mãe, Alena. Não tu. Eu ia dizer um negócio, mas não vou falar. Não vou falar porque,
1: dois discos,
0: porque a Lena não tem nada a ver com isso.
1: Não, não tem.
0: É porque eu não assisto muita televisão. Então eu faço filho ou eu faço filho ou eu ouço discos.
1: É, como tu não tem feito filho, tu tá ouvindo disco.
0: Ouvindo muito mais discos.
1: Muito mais discos.
0: Muito mais.
1: Que bom, porra.
0: 21 para 6.
1: Me convida pra ouvir uns discos contigo.
0: Não, cara. Eu prefiro ouvir sozinho. Do que eu vi contigo. Aliás, teve feira do vinil de Florianópolis nesse sábado. Fui lá na feira. Abraço pra galera, tava muito legal.
1: Que além de ouvir dois discos,
0: fui na feira.
1: Foi na feira do disco.
0: Fui, comprei coisinhas.
1: Ah, comprou discos.
0: Comprei.
1: Vinil. Tua vida tá virada em disco.
0: É, mais ou menos isso.
1: Eu toquei
0: tá virada
1: era
0: em...
1: disco na festa de sábado.
0: Parabéns, vovô Estrela Disco. Dançarino. 21 para 6. A irmã Dulce também estaria de aniversário amanhã, faria 112 anos. A irmã Dulce. Né?
1: Uma doce pessoa.
0: A irmã Dulce.
1: Ah,
0: botaram.
1: Ah, não.
0: Tu é meio parecido. Tu é meio parecido com a irmã Dulce. Tá na live lá, pra quem tá acompanhando no canal, a foto da irmã Dulce Pi. É, mano.
1: Cara, não tem cabimento, cara. Eu olhei aquela imagem de longe aqui de onde eu tô.
0: A irmã Dulce. Tá bem. Amanhã, acontecimentos. A irmã Pidulce.
1: Não, mas o
0: acontecimentos
1: que é isso,
0: de amanhã. Amanhã é o dia do revendedor lotérico. Sabe que teve agora um sorteio da Mega Sena ontem que um dos ganhadores foi o dono de uma lotérica no Ceará.
1: É mesmo?
0: Ganhou metade do prêmio da Mega Sena.
1: Foram dois?
0: Acho injusto. Acho injusto.
1: Poxa vida.
0: É, dois ganharam o prêmio principal. E um é um revendedor, um é um cara de uma lotérica no Ceará.
1: É o próprio.
0: Ai, ai. É. Então vá, vamos lá para os assuntos que estão por aí, estão por aqui.
1: Tá bem.
0: Temos o assunto da ansiedade.
1: Isso.
0: O que é a ansiedade sexual e como ela está afetando a vida íntima de homens jovens?
1: Sim.
0: De acordo com especialistas em saúde mental, pode sair do celular, por favor.
1: Ah, o nosso amigo produtor, colega do Gabriel Yuri, é que mandou aqui a mensagem. Dizendo que os livrinhos, as publicações, a sequência, que a gente falava lá no início do programa, lembra? De botar a menina maravilhosa, gostosona, depois um...
0: O livro.
1: Ele mandou aqui, ó, aí, ó. O que vocês estão falando aí das fotinhas aleatórias é o Dambi do Instagram.
0: Parabéns pro Dambi do Instagram. 19 para 6. Olha aqui, ó, o que é a ansiedade sexual e como ela está afetando a vida íntima de homens jovens. De acordo com especialistas em saúde mental e sexualidade, a superexposição a estímulos sexuais constante e altamente explícitos pode alterar a forma como algumas pessoas respondem ao desejo e à intimidade real. É tipo assim, é muita exposição à pornografia. No Instagram, eu tenho sido impactado por algumas coisas também no Instagram.
1: É impressionante.
0: Assim, de meninas sensualizando.
1: Mas lembra que eu brinquei agora há pouco sobre o Arrume-se Comigo?
0: Aham.
1: Uhum. Ah, não é simplesmente o Arrume-se Comigo, porque a maioria das meninas estão de calcinha e sutiã e aí dizem, Arrume-se Comigo, e a partir daí elas começam a botar roupa.
0: E aí engaja na roupa íntima.
1: Óbvio.
0: E assim vai.
2: Um especialista em postagens femininas.
0: Mas é que ele é um criador de conteúdo digital, ao contrário de nós. Ele é um criador reconhecido pelo seu trabalho como o homem que cala na internet.
1: Muito obrigado, né? Porque o Gabriel tentou, de alguma maneira, induzir o pensamento para um lado que não é aquele o real.
2: Não, eu só queria fazer uma pergunta. O que, que os homens estão postando nas redes sociais?
1: Homens estão postando muita academia.
0: Muita academia. Ah, muita homens, academia. Muita academia.
1: Homens, academia, é, academia demais. E briga política.
0: E a gente...
1: briga política.
0: A gente falou na semana passada sobre os fits sexuais, né? Aqueles que marcam o primeiro encontro já na academia pra ver se vai dar o quê? Fit. Olha aqui, ó. Problema da ansiedade sexual, né? Dessas super exposições.
1: Eu sou um fisiculturista de 22 anos.
0: Tá que pariu, velho.
1: Ah, o que foi? Merda, não, porque perguntou, né?
0: É muito,
1: né,
0: difícil fazer esse programa contigo.
1: Tu quer muito fazer difícil. Com quem, então?
0: Não, sozinho eu não posso fazer.
1: Claro.
0: Sozinho ia ser pior.
1: Eu tô aqui para te ajudar.
0: Parabéns, com isso eu encerro o programa de hoje. Encerro todos os assuntos com essa declaração do meu parceiro que tá aqui pra me ajudar. Como tu me ajuda, velho. É impressionante. Obrigado pela ajuda. Não. Eu fico feliz de ter esse companheirismo todo aqui, né?
1: Não, se não for pelo coletivo, eu não venho.
0: Muito bem, mas vamos lá. Ó, o problema da superexposição aí a estímulos sexuais constantes é o seguinte, não é o consumo ocasional. Ou seja, tu vê um videozinho de vez em quando, beleza.
1: Mas né? O tempo todo.
0: Mas o uso excessivo e compulsivo, porque essas coisas elas vão te dando prazer imediato. E aí aquele prazer imediato te leva ao prazer imediato, que é, né?
1: A
0: masturbação, né? Que é o termo técnico para isso. Jairo Bauer usaria esse
1: naturalmente.
0: Termo.
1: Naturalmente.
0: A gente pode, inclusive, mandar esse assunto pro Jairo Bauer para ter a opinião dele no programa.
1: Acho
0: e para saber como é que estão os atendimentos de jovens ansiosos sexualmente.
1: Por que tu não manda agora um áudio para...
0: Por isso que talvez a gente tenha também essa explosão do consumo de Tadalafila, né? Que o Brasil é o país campeão em consumo de Tadalafila. E tenho certeza que não é só para quem precisa. É para os ansiosos, é para gente que acha que vai ajudar na academia. Tem um monte de coisa. Uhum. Mas assim, o problema não é tu consumir a pornografia ocasionalmente. É o estímulo constante, o uso excessivo e compulsivo. Alguns homens desenvolvem uma dependência psicológica do conteúdo pornográfico como mecanismo para lidar com estresse, ansiedade e emoções negativas. Algumas pesquisas encontraram associações entre o consumo problemático e sintomas como disfunção erétil psicológica, porque também tem uma coisa da comparação, né? Aquele cara que tá lá no filminho, ele, né, ele tá preparado para fazer aquela performance, ou com alguns medicamentos e tal, ele tem um tamanho de pinto que muitas vezes não é real, não é a média, e isso tudo começa a atrapalhar o cara ali.
1: Ah, e dependendo do ângulo até o...
0: Não,
1: se acertar o foco,
0: se acertar o... Tem mandado muito nudes para as pessoas?
1: Não tem mandado.
0: Ah,
1: não,
0: graças
1: não tem mandado.
0: Ao bom Deus.
1: Não. É, pelo menos isso.
0: Ao menos isso. Tá, mas assim, ó, o que tá causando na galera essa super exposição?
1: Eu mando
0: ao menos
1: entregar.
0: Isso. Eu tô entregando o nude, tô terceirizando nudes.
1: Isso.
0: Tá causando disfunção erétil psicológica, diminuição do desejo sexual, menor satisfação nos relacionamentos.
1: Vixe.
0: Ansiedade durante as relações. E expectativas pouco realistas sobre o sexo. O cara tá vendo aqueles videozinhos, chega na hora de se relacionar, ele quer dar show, ele quer ser um atleta sexual, ele quer ser um super-homem. E isso não condiz com a realidade.
1: Sim.
0: Né?
1: Sim.
0: Então é um problema sério, cara.
1: Muito.
0: É um problema sério, porque a partir do momento que começa a ter esse tipo de ansiedade, as questões de ereção, elas estão completamente ligadas à ansiedade e ao pensamento.
1: É engraçado, e eu não me sinto muito com propriedade...
0: Apto a falar do assunto,
1: falar de...
0: porque nessa área tu é extremamente tranquilo, né?
1: Sim, eu
0: tomo
1: não...
0: Toma o remedinho e deixa acontecer.
1: Quando eu tento falar sério aqui nesse programa, não dá. Não dá.
0: Não, mas que bom.
2: Whisky.
0: Que bom que você tá me ajudando.
1: É porque eu nunca fui um consumidor de pornografia.
0: Uhum.
1: E inclusive, eu já falei isso aqui, ou não me lembro se talvez não tenha dito, mas não consumia nem a revista Playboy, que era uma febre lá nos anos 70, 80, 90.
0: E era uma pornografia leve ali, né?
1: Sim, mas é...
0: mulheres nuas dizendo, apenas.
1: Nuas, isso, mas nem isso eu consumia, né?
0: Uh-huh.
1: É, então eu nunca fui de filmes pornô, nunca fui de ficar assistindo e tal, nunca...
0: Sempre gostou nunca vi de, muito... de ah, atuar, de atuar.
1: Ah, não, aí a gente gosta, aí a gente é...
0: Teu negócio sempre foi atuar, não ver.
1: E, não, ver dependendo.
0: Ver até se for, não, se for ao vivo.
1: Se for ao vivo com algum...
0: Me convidem.
1: Isso, ali, ó.
0: Senta ali, Pia.
1: Não, já presenciei, sentei com um copinho de uísque, dirigi. Dirigi a cena. Com alguns colegas, inclusive.
0: Foi, não começa.
1: Foi num momento...
0: Não começa.
1: Não, é que eu entrei na eu não sabia.
0: Entrou e já estava acontecendo.
1: Eu entrei e estava ali. Entrou o que que eu fiz?
2: O que vai para a direita?
0: Não, dá uma viradinha.
1: Foi o que eu fiz. Aí eu dirigi a cena, sentei na poltrona com um esquisinho, que nem o diretor merece. Sentei na cadeirinha do diretor e fiquei ali.
0: Muito bem,
2: mas,
0: meu diretor.
2: Mas
0: na
2: hora que tu abaixar as calças, fala aí, está...
1: Mas, enfim... É um troço terrível esse.
0: Não, é. E o problema é assim: a super exposição à pornografia. Tá em qualquer lugar, a qualquer hora. Se tu quiser, tu tem fácil acesso, né? Na época que a gente era adolescente, por exemplo, tu tinha que entrar numa locadora, tu tinha que passar pela vergonha de ir pro setor pornô, pedir um filme e tal. E aí aquele filme, tu ainda assistia aquele filme, demorava pro ato acontecer, claro, né? É o cara entrando limpando a piscina, aquela coisa, o cara ficando suado e tirando a camisa. Tinha todo um enredo antes. Agora é só o negócio, já chega na parte do vamos ver.
1: É verdade.
0: Né? E enfim, realmente hoje as pessoas estão muito mais expostas e isso pode estar atrapalhando a rapaziada. E eu acho que não só os jovens, tá? Acho que a galera mais velha também.
1: Claro que sim.
0: Está sendo impactada por isso. Agora 11 para 6, o que, que nós vamos perguntar para a nossa audiência? Tá vendo muito filminho?
1: É, né?
0: Muito filminho. Como é que tá o estímulo aí dessa área da sua
1: mas
0: vida?
1: Mas como também mudou
0: você tá
1: essa...
0: Você se masturbando muito? Bah, não vamos fazer isso.
1: Não precisa.
0: Não.
1: Mas isso também, né? Como naturalizou a exposição do corpo, né?
0: Mas o que me choca um pouco, assim, é essa coisa de rede social mesmo, cara. As minas ali já pão direto, né?
1: Calcinha sutiã.
0: E não só isso, né? Com uma pegada muito, muito sexualizada, né? Assim, explícita, numa rede social que tá disponível para praticamente todo mundo, né?
1: Sim.
0: Isso eu acho que é mais bizarro. Agora, faltando 11 minutinhos. Eu não gosto que fale minutinhos e agora eu falei. 11 minutos para 6.
1: E a gente vai fazer. Não, é interessante que
0: a
1: essa
0: sensualização.
1: Desculpa,
0: não,
1: é só
0: intervalo.
1: Porque é importante nessa sensualização, me parece. Essa é uma boa pergunta. É bem mais de mulheres do que de homens, né? Homens, alguns sensualizam, mas o volume de sensualização é maior em mulheres.
0: Acredito
1: não
0: que sim. Manda aí pra gente a sua opinião. 489-9188-1009. Na sequência, depois do show do intervalo, tem o ouvinte desprogramado. Vamos ali fazer o show do intervalo e já voltamos.
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4: Olá, muito bom fim de tarde, amigo e amiga ligados na Atlântida. Estamos chegando às 6 horas e 7 minutos deste fim de tarde de segunda-feira, 25 de maio de 2026, com o seu Pretinho Básico para todo o sul do Brasil, pelas antenas da Atlântida e para todo o mundo, pelo aplicativo da Atlântida, YouTube, e para você que depois nos streama no YouTube, no Spotify e em todas as plataformas de áudio. 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Leandro Bortolatti, bom fim de tarde, Leandro.
5: Fetter, um excelente final de tarde para todo mundo que está ouvindo esse programa.
4: Boa, Lelezinho! 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
6: Aí, meu querido!
4: E aí? Como é que tá, meu compadre?
6: Tranquilo, cara. Pô, apresentado desse jeito aí já, né?
4: Pô, é saída, né? Cara, é o mínimo, ainda falta muito.
6: Tá tudo bem contigo, ainda Alexandre?
4: Maravilhoso.
6: Graças a Deus.
4: Falta muito ainda, meu compadre, pra ser do nível que tu merece, mas eu tô me esforçando. 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Léo Oliveira, bom fim de tarde,
7: e
4: irmão.
7: E aí, Alexandre, uma ótima tarde, noite pra galera, friozinho bom. Pessoal, se permitir se amar gostoso.
4: 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Vini Moura.
6: Bom fim de tarde.
4: Ah, que marra. Mas que marra.
6: Deus,
4: mas que marra.
6: É um exemplo claro
4: que
6: o dinheiro sobe pra cabeça, né?
4: Por que tu tá assim, cara? Tu tava tão soltinho na redação ali, brincando.
5: É o microfone.
4: E tudo mais. É o microfone, cara. É o microfone.
6: É, realmente, Lelê, é o microfone.
5: Tá no microfone ali.
4: Tu vai meter essa marra blasé total com esse casaco de couro de cobra.
5: Esse casaco aí.
6: É, foi só uma brincadeirinha.
4: Tá bem.
5: Esse teu casaco não fala português.
6: Não funcionou, tá?
4: Não fala português.
5: Fala português.
4: Tá, fala assim. Esse casaco me lembrou o Assassinos por Natureza.
5: Natural Born Killers.
4: É. Legal. Rafael Gomes, bom fim de tarde.
6: Fala, Alexandre, boa tarde.
4: É boa essa ondulada da Zezé,
6: né? Zezé, né? Putz, chegou a reposição.
4: Cara, é
6: não
4: bom
6: aguentei.
4: Demais isso aí, velho.
6: Não aguentei. Comi a última antes.
4: Mandar um recado pra galera da Zezé.
6: Manda mais.
4: E também lá pro nosso querido Silvio Balverdu, que é o diretor da agência da Zezé.
6: Cara, deixa eu anotar
4: cara,
6: o nome dele.
4: Cara, vocês não imaginam a alegria da galera aqui da redação da Atlântida quando chega o carregamento de biscoitos Zezé.
6: Não sei vocês.
4: Bom, o Neto Fagundes é o primeiro a se jogar.
6: Observem, né? Neto Fagundes. O Mignon,
4: né, cara? Bah, é tudo muito maravilhoso.
5: É,
4: vamos dar-lhe aqui, então, apresentada a mesa, vamos dar-lhe nos...
5: Tá faltando um ali.
4: Que palhaçada é essa aí?
8: Se você está feliz, pede o meu
4: Puta, cara, não é possível,
8: se você está mal,
4: a gente combinou que não ia rolar mais isso.
8: Palhaço maionese.
4: Palhaço maionese é a cabeça da minha puta.
8: Dia 9 em Jaguarão.
6: Ah, 6 e 10, cara.
5: Ai, esse horário.
4: Que dia 9 em Jaguarão? Como é que tu vai fazer show de um troço que não existe?
8: Como não existe? Eu sou um palhaço, trabalhei em vários circos, minha família é circense. Roubávamos carros em frente a um circo.
4: Quando ele vai perder. Roubávamos carros em frente a um circo.
6: Olha que deprê essa máscara do
4: palhaço. Que deprê essa máscara. Ô, cara, não tinha um orçamento melhor,
6: esse
4: não, cara.
6: Esse é um dos personagens que eu mais gosto.
4: Eu achei legal, cara.
6: O meu favorito.
4: O palhaço maionese, ele não tem uma hora no programa, cara.
6: Cara, parece aqueles assassinos de filme que tem
4: não
6: de terror.
4: Não tem uma hora de palhaço maionese no programa. Como é que pode ser o personagem que tu mais gosta, agora?
8: É o alimento mais sagrado que existe.
5: O alimento mais sagrado é o pão.
8: Não, é o amendoim. Amém. Palhaço maionese.
6: Agora liberou.
8: Dia 9 em Jaguarão.
6: Eu acho que a gente é palhaço.
4: Onde é que vai ser em Jaguarão?
8: Vai em Jaguarão.
9: Em que lugar?
8: No centro de Jaguarão.
9: Na praça, no coreto da praça.
8: Eu e o palhaço.

0: faço tropecinho.
1: Que é teu parceiro.
2: Por que tropecinho?
0: Porque é o nome dele.
2: O palhaço é óbvio. O palhaço ele não tem profundidade nenhuma.
1: Cara, deixa eu te pedir um favor, cara. Tira a indumentária do palhaço, é ruim esse troço, velho.
0: Mas eu sou uma pessoa, palhaço maionese.
1: Palhaço, ele vai insistir,
0: eu estudei,
1: Gomes.
0: Eu nunca vi um palhaço sem maquiagem. Eu estudei Gomes. Pra ser palhaço. Eu fiz clown.
1: Tem que estudar mais. Gomes, deixa eu te falar um negócio.
2: Não tá liberado.
1: Deixa eu te falar uma coisa. É. Avisa ao colaborador Léo Oliveira que o palhaço tá proibido.
0: Quem é o Léo Oliveira?
2: Não, é que ele veio de palhaço hoje. Ele disse que ia ficar de palhaço hoje o programa inteiro. Esqueceu o gatilho do palhaço?
0: Vou ficar quieto. Se você está feliz... São muitas vozes na minha cabeça. Aí eu me fodo. É difícil administrar um personagem.
1: Nossa ouvinte aniversariante é a Jéssica.
2: Jéssica Lem.
1: Jéssica Kimmich.
2: Alemã.
1: K-I-M-I-C-K. Kimmich. Jéssica Kimmich, engenheira química. Agrônoma. Engenheira química.
2: Baia, ser demais.
1: Engenheira agrônoma de uma multinacional do agro. Oh. Ela é de Cruz Alta, oh, Rio Grande do Sul, fazendo 31 aninhos. Oh. Parabéns, Jéssica. Saúde e prosperidade. Bom, na tua área, tu já é próspera naturalmente.
2: Nossa. Se você quer, sou.
1: Que legal.
2: Pegue o meu nariz, foi muito bom.
3: Não, errou o bordão.
2: Não, mas não tá, posso feliz. Me divertir só.
1: Canta aí então, vamos.
2: Então faz tu aí, como é que é?
4: Se você tá feliz, pegue o meu nariz. Se você tá mal, pega no meu palhaço maionese.
0: Dia 9, Jaguarão.
3: Dia 9, Jaguarão.
1: Vamos dar nos destaques para Zagonel, arroba Eletrozagonel, nas redes sociais, duchas e torneiras. Nesse inverninho, você tem que colocar uma ducha Zagonel, uma torneira Zagonel no seu banheiro para ser mais feliz, na sua pia para lavar louça com água quente. Só tu acha legal o palhaço maionese.
2: Não, eu acho também. Não, é que agora tu não pegou a subjetividade do que aconteceu.
1: Não ouvi.
2: Tu deu a deixa do destaques e o da pena não veio. Aqui só tá o maionese.
1: Puta, é verdade.
2: Não tem da pena hoje.
0: É só olhar na live. Olha como está o meu arroba na live.
1: Arroba palhaço maionese. Não é possível que tenha esse arroba já.
5: Alguém se deu bem.
1: Tu dominou o arroba palhaço maionese, é isso?
0: Está lá no meu Orkut. Tem o Facebook. Mas eu não quero atrapalhar o programa.
1: Então, cara, fica quieto. E vamos dar aqui agora no. Não. Tu tem um arroba palhaço maionese?
2: Não tem. É outro palhaço.
1: Ah, tá.
0: Outro eu odeio maionese. Ele. Ele me rouba.
1: Quem que tu odeia?
0: O palhaço maionese que me imita. Eu sou amigo do palhaço Kekel também.
1: Não, peraí, só um pouquinho, cara. Vocês estão me deixando louco. Só um
0: quem
1: pouquinho,
0: é louco?
1: Existe um palhaço maionese no Instagram com 52 seguidores.
2: Agora vai aumentar.
1: 3 posts e não é tu.
0: Não.
1: E tu fica burra, estupidamente...
2: Divulgando
1: um perfil que não é teu.
0: Todo mundo começa assim. Uma vez alguém não quis divulgar os Beatles.
1: Eu não vou ter paciência pro palhaço maionese.
5: Tu já anda sem paciência.
1: Eu não vou ter paciência pro palhaço maionese.
2: Chegou a ter algum momento.
0: Eu não quero atrapalhar o programa.
1: Então fica quieto.
0: Mas você está falando comigo, aí é falta de educação.
2: Não responder.
1: Ele tem um ponto.
5: E esse jeitinho irrita, né?
1: Irrita.
0: Do palhaço maionese.
2: Tu é muito irritante, porque tu ignora o que as pessoas estão falando pra ti.
0: 6:15.
2: Eu pensei se ele ia ter reflexo pra mandar ela. Que personagem.
0: Eu vou embora.
5: Eu vou embora.
1: Vai mesmo?
0: Eu vou embora, pois você está ficando muito brabo.
1: Tô.
0: Professor, com essa roupinha.
1: Eu não sou
0: aí,
1: professor.
0: Mas veio de rebelde vestido. Eu vou embora.
5: Palhaço maionese não é pra deixar as pessoas brabas, né, palhaço? É pra deixar as pessoas
1: felizes. Tá, não, tu quer ficar de palhaço maionese? Não vou frustrar a tua expectativa. Quer ficar de palhaço maionese?
0: Se fuder. Eu gostaria.
1: Então fica. Então fica de palhaço maionese até o fim do programa.
0: Eu não sei se eu ou vocês se fuderam.
1: Vamos dar-lhe aqui nos destaques do Pretinho Básico. O Brasil tem o quarto pior trânsito da América Latina, da América do Sul. E Recife é a capital mais congestionada. Oh. E Porto Alegre é a capital menos gentil no trânsito da América Latina.
2: De acordo com o levantamento analisado pelo Grupo Leve, o Brasil só perde para Colômbia, Peru e Chile. O brasileiro tem uma grande vantagem a seu favor, que é... Esse levantamento, ele fala basicamente sobre a média de trânsito destes países. Ou seja, provavelmente o Brasil só esteja em quarto lugar, porque ele é muito grande. Então, na cidade, ele tem muito mais cidades pequenas e, consequentemente, nestas cidades, ele tem menos trânsito. Ou seja, proporcionalmente, é bem possível que o Brasil, se menor fosse, teria muito mais trânsito.
0: Muito mais trânsito.
2: Porto Alegre, além da menos reclamar. Gentil, é o segundo pior trânsito do Brasil.
1: Porto Alegre é o segundo melhor trânsito.
2: Pior, pior.
1: Só pra conferir.
2: Perde pra Recife, Belo Horizonte é o terceiro pior, São Paulo é o quarto, Rio de Janeiro em quinto, Fortaleza sexto e Curitiba sétimo. Esse levantamento traçou o top 7 de média de horas perdidas no trânsito. Recife, que é a líder, tem 130 horas perdidas no trânsito.
1: Cara,
2: semanais.
1: Aliás, Fede, eu vou te contar uma coisa que até tem... Não é que tem a ver com trânsito, mas eu acho que entra no destaque, que é o seguinte.
5: O quê, entendeu?
1: Aqui em Porto Alegre, muito próximo aqui da gente, aqui no prédio, abriu uma...
5: Estamos na Ipiranga com Érico Veríssimo.
1: Abriu uma farmácia São João aqui, deve fazer o quê? 3, 4 meses
5: isso,
1: ali.
5: Isso, na Ipiranga com a Zenha.
1: Zenha. 6 meses. Ali deve ter umas 20 vagas de estacionamento, tá? Dessas 8 vagas, sempre que eu chego ali, cara...
5: Não, tem 20 que tu falou.
1: Dessas 20, pelo menos 8, elas estão sempre com carros estacionados ali, tá? Aí esses dias eu fui ali, porque ela é muito próxima aqui, e eu perguntei ali pro rapaz ali que tava na portaria, eu disse, esses carros aqui estacionados, eles são aqui da farmácia? Ele, não. O pessoal estaciona aqui para ir no hospital.
5: Tá, mas aí nós temos um ponto, Lelê.
1: Qual é o ponto?
0: A pessoa é doente,
2: Lelê.
0: Tem que...
5: Lelê, nós temos um ponto. Tu é dono da farmácia. Tá. Farmácia é Lelê. Tá. Tu abriu ali a farmácia, Lelê.
1: Tá.
5: Rebaixou a calçada, mexeu no fio, no meio fio da calçada, que é de cordão de calçada. Né? O carro ia estacionar ali na frente do cordão de calçada. Pra quê? Pra que tu possa possibilitar que carros estacionem em cima da calçada.
1: Ok.
5: Aquele ali é um passeio público.
1: Público.
5: Não é de propriedade da farmácia. Portanto, quem quiser estacionar ali... Pode estacionar.
2: Então, quando eles colocam ali exclusivo...
5: Porque é lei!
1: Tá... Antigamente não tinha um estacionamento. Ele não pode estacionar na rua ali. Mesmo assim?
2: Não tinha. Era um terreno fechado.
1: Não tinha estacionamento nem na rua.
2: Ah, sim.
5: Mas mesmo quando,
2: pode o estabelecimento... Porque tu inventou um estacionamento numa via pública. Se tu inventou esse estacionamento...
5: Não é teu aquele estacionamento.
1: Ah, ok. Tá, então você acha que tá certo uma pessoa chegar ali às 8 da manhã, botar o carro ali...
5: Sabe a diferença entre o certo e o justo?
1: Ah, não. É só pra...
2: Gente. Tá certo, mas não é justo. Tá, mas quando o cara coloca que o estacionamento é exclusivo pra clientes, então ele não poderia fazer isso.
5: Não. Nesse caso do rebaixo da calçada, não.
2: Essa placa, ela é inibitória, ela não é proibitiva.
1: Apesar disso, Lelê,
5: agora tu veio muito. Tu é estudante de direito, abraço, né?
2: Eu fiz um...
5: Ah, sabia, tinha certeza.
2: Eu tô contigo inibitório porque, só inclusive, através daquela calçada, tu acessa o estacionamento do hospital.
1: É verdade.
2: Então, tu não precisa deixar ali necessariamente.
1: É que os caras fazem isso pra economizar.
5: Agora, já que nós estamos falando disso, temos aqui uma situação que é a seguinte... Entrada de garagem de um prédio privado, ou público, não importa, é uma garagem, uma entrada de garagem. Aí o zelador, o síndico, eles vão lá e pintam no cordão da calçada de amarelo para chamar a atenção do motorista que vai estacionar ali, que tem que deixar um recuo mínimo para quem entra na garagem do seu prédio e para quem sai da garagem do seu prédio.
1: Mas os motoristas ignoram.
5: Os motoristas ignoram e muitas vezes deixam centímetros, claro, às vezes até meio metro do seu carro, atrapalhando quem sai e quem entra do prédio.
1: Claro.
5: Mano querido, se der BO, se der sinistro, pianinho, pega teu carro e vai-te embora.
1: E vai-te embora.
5: Porque tu tá errado.
1: É isso aí.
5: Tá errado. É isso aí. Tu não pode bloquear a entrada ou saída de um prédio, inclusive porque tá ali o amarelo gritando.
2: Mas a pintura de amarelo só vale isso quando acompanhada de placa. Se ela não está acompanhada de placa, ela é irregular.
0: Porque aí o daltônico...
2: É o nosso azulzinho aqui.
0: O daltônico não enxerga.
2: Não tem nada a ver com isso.
5: Cala a boca!
1: Gomes, tu tem razão, tu tem certeza? Desculpa.
6: É? Como é que tu sabe?
1: Tem que ter uma placa.
6: Sim, a placa associada ao cordão amarelo.
1: Então quer dizer que se a EPTC...
6: Senão qualquer um pode pintar a sua calçada de amarelo.
5: Tá, mas, é verdade, mas eu tenho uma calçada pra entrar com o meu carro na minha casa. E o cara bota o carro dele de uma forma que não pega minha calçada, mas me impede de botar meu carro, ele tá certo.
6: Não, Lelê.
0: Mas agora vai ter Copa do Mundo.
6: O rebaixamento.
0: Todo mundo pinta
6: de amarelo. Ele é proibitivo de qualquer maneira. Quando a calçada é rebaixada, tá, não,
1: mas nós estamos
6: noutra
1: situação agora. Não,
5: estamos falando da entrada de uma garagem.
6: Mas a entrada de garagem, tu tem que poder manobrar ela pelo rebaixamento, não pelo cordão.
1: Mas é que tu precisa de um ângulo pra botar o carro.
6: Exato. Mas aí, o ângulo é proibitivo. Assim como a esquina, não precisa ter sinalização na esquina. 5 metros da esquina é proibido tu estacionar.
1: Todo mundo para.
0: No estádio
1: mas
0: do
1: é
0: Grêmio
1: proibido. É proibido.
6: Mas
1: é
6: uma, assim como na saída de garagem, se tu for sair e tiver um carro no limite da tua garagem, tu chama alguém da EPTC, é proibido.
1: Chama alguém da EPTC, nada, toca por cima.
6: Sabe o que isso aí? Isso aí é uma palhaçada.
1: Empurra.
0: Se você está feliz, sabia que no estádio do Grêmio, todas as calçadas são rebaixadas.
2: Pelo personagem que eu tenho.
1: Porque se o cara não tem o bom senso...
0: Tem 5 colorado, é ruim
1: de entender que, cara, eu vou estar prejudicando as 25 pessoas que moram aqui nesse prédio. As 300 pessoas que moram aqui nesse prédio. Não importa quanto. Se ele não tem este bom senso,
5: não tem.
1: Ele não pode exigir que o morador do prédio, ao querer entrar e sair do prédio, tenha o bom senso.
6: Mas não é pela cor, é pela calçada rebaixada.
2: Assim, a gente não vê cor aqui.
6: É a mesma princípio da esquina.
0: Contra ele preconceitos.
6: Essa metragem da garagem, ela é subjetiva, cara. Assim como a da calçada, assim como a da esquina. Tu tem
1: que tá... Mas, cara, a gente tá falando de 20 centímetros, cara.
0: Ah, mas é muita
1: 20
0: coisa.
1: Centímetros, o cara precisa deixar livre pra o cara poder entrar e sair da sua garagem.
5: Mas pro imbecil, 20 centímetros, 2 metros é a mesma coisa.
2: Não, ele não tem vai ironia entender. Nessa concordo, pergunta, mas concordo. Eu acho muito necessário fazer essa pergunta pro nosso produtor. Cara, da onde tanto conhecimento sobre leis de trânsito?
6: Cara, modéstia à parte, eu entendo bastante de lei.
1: Leitura, mas... né? Leitura, literatura, vai modéstia ler, né?
6: Parte, eu...
2: Não entendi.
6: Eu fui estagiário...
0: Te amou de burro. Então, te amou de
6: burro. Estagiário do escritório de advocacia por 2 anos.
2: Ah, bom, entendi.
5: Especializado em multas.
1: De qualquer forma,
6: qualquer
1: tudo,
6: coisa. Tudo.
1: Acabamos de trazer a notícia que o trânsito no Brasil é péssimo.
6: Péssimo. E Porto Alegre é a segunda pior capital do Brasil.
1: Pelo
6: e qual
1: amor
6: a primeira?
1: De Deus. Parabéns,
6: Recife,
1: você que está no trânsito
6: velho.
1: Agora nos ouvindo. Muitos pense camarões. Um pouco sobre isso. Reflita um pouco sobre isso e tente ser mais educado, mais gentil e mais coletivo no trânsito.
6: E o pior é que está na frente de São Paulo, né?
5: Cara, é que São Paulo tem muito mais habitantes, tem muito mais ruas.
1: Não, nós estamos atrás de São Paulo.
5: Por incrível que pareça, o trânsito lá, proporcionalmente...
6: Obedecem
5: mais. Não, e aí tu vai pelo fluxo, entendeu? Enfim.
6: Sim.
5: Agora aqui, cara, Porto Alegre é uma cidade
1: pequena pra média.
5: É que até por uma questão
1: de educação e cultura, São Paulo... Cara, com bons ouvidos, porque eu vou dizer.
2: Por favor.
1: Por uma questão de educação e cultura, desenvolvimento social, desenvolvimento intelectual, São Paulo está muito na frente.
2: Bons ouvidos.
1: Bons ouvidos. São Paulo está muito na frente.
5: Eu acho que São Paulo são 13 milhões de habitantes.
2: São Paulo, muito na frente. São Paulo é um país, né, cara? Quase. Tem países menores do que São Paulo. Ou seja, é uma movimentação incrível, né?
1: São Paulo, os caras se ajudam, não se prejudicam.
0: Teve show ontem do
1: Maior. Em São Paulo, o cara não quer saber quanto é que tu vai ganhar. Entendeu? Vamos ganhar nós, vamos. Quanto é que tu vai ganhar? Ih, mas tu vai ganhar mais que eu. Não, então aí não dá. São Paulo, os caras não têm esse pensamento. São Paulo não tem esse pensamento. Sabe o caranguejo? Não sei se vocês já viram. Uma pichaçãozinha muito sensível espalhada pela cidade, que é um caranguejo.
5: Sim. É a cesta de caranguejo.
1: É o balde de caranguejo do gaúcho. Quando um caranguejo quer sair do balde, outro caranguejo gaúcho vai lá e diz: não, vem cá, tu vai ficar aqui com a gente, não vai sair dessa merda aqui. Fica aqui.
2: É difícil. Eu vou embora.
1: É muito triste, cara. Muito triste.
0: É muito triste.
1: Vamos se ajudar, gaúchada. Vamos se ajudar.
5: Agora tem o palhaço pra deixar a gente mais feliz.
0: Palhaço maionese. Dia 11 é Arroio do Padre.
6: Eu fui conferir e tava certa a minha informação. A área de manobra de garagem, ela é subjetiva. Tu tem que interpretar que aquele espaço é o suficiente pra pessoa entrar.
5: Ou seja, se o cara interromper a minha sede de garagem e eu abalroar o carro dele,
1: problema é dele.
5: Né? Um abraço
1: problema
5: dele.
1: Vou sair com a minha veraneio vascaína e vou dar-lhe.
5: É isso aí.
2: Veraneio vascaína.
6: Assim como se tu estacionar na frente de qualquer garagem, tu pode ser guinchado.
2: Pode dar no meio do
6: inclusive
2: carro do
6: inclusive a tua. Ah, mas é a minha. Não pode, é proibido.
1: É proibido. Tem uma cena maravilhosa, o cara tinha uma Hilux. Ele tava pra sair da
2: Hilux.
1: Ele tava pra sair da garagem dele com a Hilux dele.
0: Hilux.
2: Ah, eu adoro coisa de valinha.
1: E aí na frente da garagem tinha uma outra caminhonete estacionada. Pô, e o cara buzinou, esperou 5, esperou 10, esperou 15, esperou 20, esperou 30 minutos e ninguém veio tirar o carro.
5: Aí foi.
1: Aí ele tirou. com a Hilux.
5: Ótimo.
1: Empurrando. Ah. Foi... Cara, ele foi tão perfeito que ele conseguiu empurrar. Imagina, o carro tá aqui e o outro carro tá saindo aqui. Ele conseguiu empurrar... Não, é o contrário.
5: De lado.
1: Assim, é. Ele conseguiu
5: pegando na porta.
1: Empurrar de lado o carro daqui até o outro lado da rua, da calçada, e estacionou lá.
3: Gastou um pouquinho do pneu, mano.
1: É, gastou um pouquinho do pneu, da geometria, da balança, tudo. Mas foi. A falta de educação, ela gera isso, né?
5: E gera
1: o efeito...
5: Fica aí nítido a força.
1: O efeito reação. Exato.
3: É uma palhaçada. Esses dias eu peguei até uma menina no carro pra...
1: Como é que é, meu compadre?
3: Eu peguei uma menina motorista de aplicativo.
1: Mas quanto tempo faz que tu é casado?
3: Não.
0: Badu?
3: Sou há muito tempo, mas é que... Na
1: pegou uma menina.
3: Os aplicativos. Motorista de aplicativo. Não, e aí ela falou uma coisa, né, cara? Todo mundo que sai pra rua com o seu carro... Quer que saiam todos os carros.
1: Não tem como, não, né? Tem como.
3: Ela quer sozinho, a estrada sozinho, vai até lá e chega lá. Só um carro.
1: É coletivo, o nome do troço é coletivo, todo mundo tem que se ajudar. Se as pessoas não se ajudar, vai ser pior pra todo mundo.
3: Todo mundo vai trancar.
5: Merda, stage.
0: Coletivo de...
1: Mulher!
3: De quem?
0: É o que eu tenho.
1: Tenta roubar garrafa de vinho escondida.
0: Na vagina?
1: Uhum.
5: Ah, ali embaixo no...
1: Na vagina.
5: Na de saia?
1: Cuidado. E aí, abre essa pra nós, Gomes.
3: Eu vou esperar.
1: Com cuidado.
3: Não, já tava aberta.
2: Não. Essa tava fechada, tá?
5: Ah, vai dizer que ela sacou a rolha.
2: Em Michigan, nos Estados Unidos, Lelê.
3: Ela botou dentro da Michigan?
2: Uma moça de 48 anos foi até uma loja de conveniência.
1: Ah, oxi.
2: Foi num dia, pegou uma garrafa de vinho, abriu a garrafa de vinho, tomou-a inteira dentro do banheiro.
1: No Gucci?
2: E foi embora.
1: Bah.
2: E aí ela sai extremamente alcoolizada. E aí o pessoal da conveniência percebe: não, só um pouquinho ali, tem a garrafa vazia, a moça saiu bebaça e tal. Aí foram ver, putz, essa aí é uma que dá golpe em tudo que é conveniência e tal. Ela toma escondido, vai embora, etc.
1: Ela é inconveniente.
2: Né? Chamaram a polícia ainda pega ela e dá um aviso. Porque como não pegou um flagrante, ela já estava bêbada, já estava fora da loja de conveniência. Só avisaram, tu não vai mais lá.
1: Estou
2: dizendo que tu fez isso, tu tá alcoolizado, mas ela estava a pé, não tinha o que fazer também. Não tinha como provar nada, então, tu não volta mais lá. No dia seguinte, ela apareceu lá de novo. Aí, na mesma hora, já chamaram a polícia. Ó, fulana de tal aqui, a dona Monique tá aqui. E aí, ela foi e se escondeu no banheiro quando chegou a polícia. Do nada, ela sai do banheiro. E aí, a polícia diz, não, a senhora tá com a garrafa. Ela, não tô com a garrafa. Não, a senhora bebeu. Ela diz, não, pode fazer o bafômetro. Não bebi. E aí, foram indo e tal. Não, mas nós vamos ter que lhe revistar. Aí, chamaram uma policial que fez uma revista íntima. E durante a revista íntima, ela tira uma garrafa de 750 ml.
1: Ah, não.
3: Parabéns, hein, cara.
2: Na parte interna da vagina da Monique.
1: Gamelo.
2: Sai inteira.
0: Ela não tem uma vagina, ela tem.
3: Amigo!
0: Ela tem um decanter, né? Ela tem um decanter.
2: E aí, comprovaram o flagrante.
0: É o meter catena, não é o dever catena.
2: Comprovaram o flagrante, a moça foi presa e o vinho foi, obviamente, descartado. Eles abriram o vinho e descartaram por conta da possível infecção do...
3: A gente tem aqui o Lelê, né?
2: Do produto biológico.
3: Que é um mais especialista da mesa.
0: Se ela tivesse de Chico, seria o sangue de boi. Palhaço maionese. Dia 9, jamarão. E dia 11, arroio do padre.
5: Onde é que é arroio do padre, cara?
0: Perto de jamarão.
1: Cara, tem 13 e-mails pro palhaço maionese, cara. Eu não vou acreditar.
5: 4?
3: 3?
1: 13 e-mails.
3: 4?
2: Alexandre, tem muito mais. Eu separei, a gente recebeu 50 e-mails.
1: Não, eu vou fazer um pedido pra nossa audiência, da qual eu sou brotherzaço.
2: Mas agora, antes de tu fazer o pedido, eu preciso já defender a audiência. No fim do programa, tu pediu que a audiência invadisse o e-mail do Pretinho.
1: Pra dizer que é péssimo o palhaço maionese.
2: Não. Pra dizer se era muito ruim ou uma merda.
1: Isso! E aí a galera invadiu dizendo que é o quê?
2: Olha, muito positiva a participação do palhaço maionese.
1: Não, eu vou lá.
0: Se você está feliz, olha só, essa porra pegue o meu nariz.
3: Olha pra mim. Ele ignora, ele não escuta. Mal, não escuta, puta, tu não entendeu ainda.
0: 6:30.
1: Olha pra mim. Se essa porra desse palhaço emplacar, eu largo.
3: A gente tinha que tirar o bip da rádio e colocar a voz do palhaço maionese.
1: Isso, 6:15.
3: 6:15. É o bip.
7: 6h45.
3: 6h47. O horário.
2: Mas ele é só horário quebrado. 6h14.
1: Boa, mais 14. Um destaque aqui, meu irmão. Ai, cara, que loucura. Ai, cara, olha. Censo, não sabia nem que tinha isso. Censo dos fetiches.
2: Ah, é preciso ter.
1: Aonde?
2: Um bom censo, né, gente?
1: É uma pesquisa sobre fetiches, né, Lelê? Censo é pesquisa.
5: Mas
1: censo
5: do Brasil. Feito?
1: No Brasil? Censo dos fetiches 2025 mostra que o sul do Brasil...
7: Sul
1: aqui
7: do
1: onde
7: Brasil!
1: Nós estamos...
7: Tá pegando as balinhas! Sul do Brasil!
1: Pô, que saudade do Joia Rara.
7: Porra, nego, tu vê só, né?
1: Todo nunca mundo... imaginei que eu fosse sentir saudade. Puta do Joia Rara, pariu, diante do palhaço maionese.
2: Sempre pode existir feliz. Um personagem pior.
1: Porra.
0: Daqui a
1: porra,
0: pouco volta o Jorginho legal.
1: Censo dos legal. Fetiches 2025 mostra que o sul do Brasil lidera fantasias de casal e consolida o cuckold.
2: O corno.
7: O quê?
1: Cuckold.
7: Ah,
1: cheguei a me babar, salivei muito.
2: Dá tesão, né? Dá tesão.
1: É, consolida o cuckold como tendência.
2: O que, que é o cuckold?
1: Todo ano a gente fala aqui
2: do censo dos fetiches brasileiros, tá? Que é a plataforma Sexlog, que é a maior plataforma liberal do Brasil, onde a gente tem milhões de usuários e volta e meia vira pauta aqui no programa.
1: Pauta
2: a
1: livre.
2: Sexlog... ela sempre faz um censo anualmente para ver como é que andam as preferências sexuais do brasileiro, né? E no Brasil, tem um top 5 de fantasias. Tu pode elencar de 1 a 50 as fantasias que tu mais gosta e no final de fazer...
5: existem 50?
2: Existe muito mais, Lelê.
1: Claro, tem a fantasia do palhaço maionese.
2: Não, se não é esse tipo de fantasia.
7: Feliz.
2: Cala a boca!
0: Atendendo casais agora. Eu vendia bolo de pote na pandemia.
2: No sul, Paraná, Santa Catarina e Rio Grande do Sul. A gente tem o seguinte top 5 de fetiches.
5: Top 5! Do 5 pro primeiro.
2: Do 5 pro primeiro?
5: Em quinto lugar.
2: Quinto, eu vou pedir pro Vini me ensinar. O quinto eu tenho pouco
1: tu conhecimento. Quer que eu faça em ti?
2: Não. eu acho que tu tem mais especialidade, tá? Que é o bondage.
1: Bondage.
2: É, o que é o bondage?
1: Cara... Estou
2: toque. Cara, não te faça envergonhado.
1: Cara, dificílimo falar aqui.
2: Por quê?
5: Por quê, cara?
1: Cara,
2: seja, o bondage são lúdico. Amarrações e restrições de movimento.
5: Isso, seja lúdico.
7: Nego, isso aí fazia alvorada, né?
2: Cordas, tecidos e algemas.
7: Bondage, nego, eu vou te levar no bondage.
2: Isso.
5: Bondage do porta-malas.
7: Nego, eu fui de bondage no Uno.
2: Então, nego... O quarto lugar, Joia Rara. Vamos ver como é, se esse é famoso também.
7: Puta, que pariu,
5: olha o quarto.
7: Cara.
2: Dogging.
7: Ah, esse nego, é muito... isso aí tu faz, finge que é cachorrinho, nego.
5: Dogging?
2: Não.
5: Tipo,
2: não tem nada a ver com isso.
5: Dog style?
2: É um evento ao ar livre, onde as pessoas podem só observar, mas são coisas feitas em
5: levam
2: público.
5: Levam seus cachorros.
2: Essa é a analogia.
0: Certo. Em São Paulo tem a Rua do Doguinho. Que
5: tem
0: é onde as pessoas vão de carro e na rua há homens nus. Fazendo atos como descabelar o palhacinho.
5: Aqui em Porto Alegre também teve isso.
0: Tem.
5: Na José Bonifácio.
0: É? Nunca fui.
5: Dá tempo ainda, se quiser ir hoje.
1: Terceiro lugar.
0: Me leva.
1: Em
2: terceiro lugar está a dominação. Seja ela masculina ou feminina. Uma pessoa, ela é...
1: Tem que ser mais boleiro, né?
2: Como assim?
1: Dominar bem a bola.
2: Não. Uma pessoa é submissa à outra.
1: Ah, tá.
2: Entre quatro paredes é como se uma pessoa tivesse um dono ou uma dona.
0: Submissa é o
2: grande cantora, né?
5: Ai, paizinho.
2: Ai, o que ele falou?
1: Submissa não é o coroinha.
0: Não é, porque a missa é o padre. A
2: sim,
0: não,
2: ele não é. Sobre a missa.
5: Não é o coroinha, o submissa.
0: Ele é que nem o submissa.
5: Muitas certo? Vezes o coroinha... Já passou.
0: Que ignorância.
2: A segunda fantasia mais requisitada em na região sul lugar. São os dotados. Né? A pessoa bem dotada.
0: Perdemos. Aqui na mesa não tem nenhum.
5: Não, deu ruim,
2: dotados. Né? Não, dotados. Não, para.
7: Só Deus com a pessoa.
5: Calma.
1: Ai, cara.
2: Em primeiro lugar está a fantasia... mais adepta, mais popular na região sul.
0: A pessoa tem tesão em quem tá arriscadinho na identidade.
1: É o cuckold.
5: Cala a boca.
2: Já passou, justamente. É o cuckold, Lelê. São as pessoas que gostam de ser traídas e, às vezes, inclusive,
6: saber ou assistir...
1: Tem prazer de ver o seu parceiro ou parceira com outra pessoa.
6: Não necessariamente ver, às vezes é só saber.
0: Largar.
1: Só saber.
0: Larga às vezes... no lugar e depois busca.
6: Ou às vezes é só liberar. É tu saber que a pessoa pode fazer o que ela quiser.
1: Que loucura
0: isso. Já aconteceu com alguém aqui na mesa?
6: Não.
1: Não, isso não daria pra mim. Não, é, não daria pra mim. Pra mim. Eu sou muito apegado, não dá, né?
6: Eu não gosto de saber.
0: Não, mas eu digo pegar a mulher de alguém...
1: Ah, não, também não, porque não seria legal, né? É.
5: Eu já não posso dizer. Falem
0: por vocês.
6: Eu já não posso dizer mesmo.
5: Há muito tempo atrás. Há muito tempo atrás. Eu era outra pessoa. Nem existe mais.
0: Saudade?
5: Uma final de campeonato
3: eu
5: em Porto Alegre.
3: Eu tinha apenas 17.
1: Ah, essa é uma clássica, Lelê. Eu sei dessa história.
6: Mas ficar sabendo é baixa astral.
5: É. Não dá. Não, hoje em dia até me deu ruim, cara. Na época eu achei o máximo.
1: Foram estes os destaques aí, meu irmão.
6: Esse último deu uma deprê na galera.
1: Deu uma ruim.
6: Deu um silêncio.
1: Era pra ser o contrário. O efeito era pra ser o outro. É. Mas deu o efeito rebote pois contrário.
0: É. Todo mundo já foi corno.
1: É verdade.
6: Pegou, isso é verdade. Mas tu saber, não dá.
1: Não, o cara geralmente fica sabendo depois, né?
6: É. Legal essa
5: nesse coisa. Caso aí dos cucô aí, não.
6: Não, eles querem saber na hora. Ou assistir.
1: Bah, eu tenho uma passagem cornitude na minha vida que foi muito triste.
5: Puta,
1: eu também. Fui passear com a minha namorada no parque. E aí...
6: E a Rodaica sabe?
1: Não, cara, isso faz uns 40 anos, mais ou menos.
0: Porra, nego!
1: Eu fui passear com a minha namorada 83 no parque. Anos, cara. E aí eu tô caminhando com a minha namorada no parque e passa um cara com uma moto. Motão, mas um motão.
0: Um só, nego, e o cara, dois. Bum, bum,
1: bum, bum, bum, deu um acelerado naquela moto, a minha namorada olhou pro cara, o cara olhou pra minha namorada e falei, aí tem coisa.
6: Esse motão aí.
1: Esse motão aí.
5: Ela
1: tem
5: respondeu
1: coisa.
5: A
1: é, não, o cara deu bum, bum, bum, bum, e ela olhou e o cara olhou pra ela e falei,
5: conheço esse ronco.
1: Mas que isso? Ai. Aí passa o tempo, aí eu não esqueci a moto. Eu não esqueci.
5: O ronco ficou na tua cabeça.
1: E mais do que isso, o visual,
6: o olhar. Da moto,
1: o
6: da
1: moto. Aí um dia eu tô saindo do meu compromisso e sem querer, sem avisar, não tinha celular naquela época pra avisar.
5: Puta, foi na casa dela.
1: Eu fui na casa da minha namorada.
5: E a moto tava lá na frente.
1: A moto tava na frente.
0: Toda empinadinha, nego.
1: Toda empinadinha.
5: Tá louco, ó.
1: Eu nem entrei, só fui embora, nunca mais voltei. Embora,
5: né? Porra,
6: tem que bater na porta da frente e correr nos fundos. Peguei 4 já.
1: Muito bem, foram os destaques aí, meu irmão. Bota uma pra nós, Neto Fagundes.
6: Aqui, ó, falando no assunto aqui, né?
1: Qual
6: assunto? Nego velho saiu cedo pra ir pra roça colher soja. Chegando lá na fazenda, a vizinha tinha o quê? Uma cabritinha toda formosa.
1: Ai,
6: graúda,
1: a cabritinha.
6: Pelagem sedosa. O nego velho não resistiu, pulou a cerca e crau na cabrita. No outro dia lá de novo, viu a cabrita, viu que não tinha ninguém olhando, pulou a cerca e crau na cabrita de novo.
1: Meu Deus.
6: Terceiro dia todo ansioso, já pensando na cabrita, chegou lá e viu que tava ela, mas ao lado um baita bode todo formoso. Tinha uma moto maravilhosa também. Dois, aquela do chifre grande e cara de brabo, né? Aí o nego velho parou e pensou assim, bah, hoje não vou conseguir pular cerca, o corno do marido dela tá aí. Puta que pariu. Aquela guampa gigante.
1: Vai, Leandro.
5: Boa tarde, pretinhos. Me chamo Paulo Estroso.
6: Paulo Estroso?
1: Não, Lelê.
6: Ah, não, Paulo Estroso.
0: Porra, nego. 2026, nego.
1: Paulo Estroso.
6: Tudo ainda cai no Paulo Estroso.
1: Mas daí não tem concorrência.
5: Aí fica difícil, né, cara?
0: Caiu, porra.
5: Caiu.
0: 2026, Leandro.
5: Só porque eu foquei num texto dele que ele falou que
0: porra,
5: ele é de Jaguarão.
0: 30 anos de parede dando mole pra lagartixa, porra.
5: Já, foi mal, Léo. Foi mal.
1: Vai no Paulo Estroso.
5: Sobre a participação do palhaço, mas como é que eu caí nessa?
6: Cara, mas acontece, vai ser
1: agora vai corte, sonhar
6: vai
1: com
6: ser
1: isso.
6: Corte.
5: Sobre a participação do palhaço maionese no PB das Três, acredito que o personagem entrou quebrando o status quo da mesa. Fetter não gostou, Rafinha esbravejou, Porã não entendeu nada, talvez a janela do estúdio estivesse aberta e tenha entrado alguma brisa, e o Adams perplexo. Apenas Rafael Gomes apostou no palhaço maionese. Oh. Sempre ouvi o Fetter afirmar que o que a produção do programa coloca no ar tem um endosso da empresa. Logo, se a produção colocou o palhaço maionese no BB das 13, ele tem o endosso da empresa para ser pelo menos uma estrela móvel do programa.
0: Eu sou amigo da Carotora.
5: Certamente vai estar mais presente que o Porã. Logo, o maionese tem que ficar. A
6: ele
5: propósito,
6: é amigo da Carol Toro.
5: Eu sou.
1: Cara, é um imbecil.
0: Conheço ela de Rio Grande. Se você está feliz.
8: A proposta, eu sou de Jaguarão, tenho um restaurante de cozinha internacional com stand-up comedy chamado La Rafuage. La Rafuage Bistrô. Vamos concretizar a agenda em Jaguarão, dia 9 de junho?
2: Não é possível.
8: Seria um marco ter o personagem se apresentando aqui em Jaguarão como uma das atrações.
0: 7 mil.
8: O nome dele eu já falei, ele sempre está na escuta do PB.
0: Arroba Ateliê Entretenimento.
2: 7 mil.
5: Paulo Stroza.
1: Paulo Stroza, hein, Lebê?
2: Ah, tu caiu, né, Lebê?
1: Tem mais um e-mail aqui pro Palhaço Maionese.
2: Tá, já vamos desovar.
1: Maionese verde. Pretinhos, pelo amor de Deus, deixem o Palhaço Maionese no programa. É uma excelente mistura de Manoel Gomes com Tiririca.
0: Muito obrigado.
1: Um abraço do Josué Barcelos de Bagé.
2: Não sei se era elogio.
1: É, eu também não sei. Agora temos o contraponto. Eduardo Fagundes, de Rio do Sul, Santa Catarina.
2: É a família, meu cara.
1: Gente, mas será que é só o Fetter que tá enxergando isso? O personagem Palhaço Maionese, pra ser ruim, tem que melhorar muito.
0: Não sou um personagem.
1: Fetter, tá na hora de matar mais um personagem ao vivo, e isso não é piada. Abraço, Eduardo Fagundes.
2: Eu odeio o Palhaço Maionese.
1: Palhaço Maionese, eu vou te dar uma chance.
0: Obrigado.
2: Cara, isso aí é que nem apelido, cara. Isso aí é que nem apelido. Se tu vai ficando brabo com o negócio, ele vai pegando.
1: Sim, a galera quer ver os guri brabo com o palhaço.
2: Vai
1: agora.
2: Ficar brabo, vai pegar. Quem que ele tá preparando?
0: Se você está feliz, pegue o meu nariz.
2: Mas tem que ter outras músicas.
0: Eu sou imitador. Eu estou ainda compondo meu disco.
8: Palhaço Maionese, eu vou te dar uma chance.
0: Vamos lá.
8: Eu vou contar até... Tu pode correr, eu vou contar até 3.
0: Tá.
8: Quando tu estiver correndo e eu chegar no 3, eu vou começar a tirar.
0: Não, mas assim,
8: aí
0: não,
8: tu te vira.
0: Não, não faça isso.
8: Não, como não?
0: Não faça como isso.
2: Não. Cuidado.
0: Deixa eu contar uma piada antes de matar.
8: 2.
5: Ah, eu acho que ele teria...
2: Tá no 2, ele tá no 2, vai.
8: 3. Sai correndo, maionese!
2: Pegou só 1. Pegou de raspão. Acho que não pegou. Eu acho que não pegou. Pegou aí. A gente vai ficar sabendo nos próximos dias.
1: Ele caiu lá.
2: A gente vai ficar sabendo nos próximos dias. Né?
1: Ai,
2: é um palhaço dos anos 80, né?
8: Será que ele se machucou?
2: Eu acho
1: não
2: que
1: sei,
2: sim,
1: ele caiu.
2: Sim. Ele caiu bem rápido.
8: Acho que ele não se machucou, então, por via de dúvida.
2: Se não aconteceu nada antes.
1: Mas eu gostei da agilidade do palhaço. Cara,
8: impressionante, sabe o que é, né? Queria fazer xixi.
2: É, tava apertadinho.
8: Tá desde o início do programa querendo fazer xixi.
2: Cara, mandar um abração pro gurizinho que eu encontrei no almoço ontem, cara, o Davi. Que ele chegou perto de mim, se parou do lado, assim, disse: se você quer. Tu é tu mesmo, né? Oh, e eu digo: sou eu, amor. Davi. Aí ele: pô, sou fã do Pretinho, cara. Digo: quais são os personagens que tu mais gosta? E ele: nego velho. Mas gosto do mestre também. Eu digo: não, só o nego velho, né, cara? Não, gosto dos dois. Então dá um abração pro Davi,
8: ainda
2: mais
8: bem
2: querido.
8: Que ele não vou... Palhaço Maionese!
2: Não, aí sim, aí ele chega tá... cantando
8: até
2: do teu lado.
8: Começa, né?
2: Vai começar isso, vai estar tá aí no
1: vai
2: shopping, vai dar uma...
1: Se você quer, porra!
2: Aí vai começar, hein, cara. Pá.
1: Se você tá feliz, pegue o meu nariz. Isso é uma merda que isso pega na cabeça do cara, agarra na cabeça.
0: Se você tá mal,
1: pega no meu palhaço Maionese.
8: Ai, que amor.
5: Dia 9 em Jaguarão.
8: Dia 9 em Jaguarão.
0: Dia 11 é arroz do
2: padre. Tu não sabe qual dia 9 é. É, qualquer dia 9.
8: Tu tem uma aí, Vini?
2: Eu tenho uma pergunta pra ti.
8: Pra mim?
2: É, pra ti.
8: Olha,
2: mesmo.
8: Manda bala.
2: Alexandre.
8: Estou pronto, me sinto pronto.
2: Perguntas pra ti. Essa aqui é boa pra ti, tu gosta desse assunto aqui. Tu tá andando pela rua.
8: Tá.
2: Quando de repente tá vindo um cara na tua direção.
8: Tá.
2: E ele tá com um pau na mão pra te bater.
8: E aí?
2: Engatilhado já tá. Mas tu olha pra um lado, põe a mão na cintura, tu tá sem.
8: Não.
2: Tá sem o teu equipamento.
8: Não tá.
0: Tu tá sem. Não tem como isso acontecer.
2: Tu tá sem. Aí tu olha pro lado e tem um pau perto de ti também.
8: Tá.
2: Aí o que que tu faz?
8: Pensa
2: bem. Tu pega o pau e senta nele. Ou tu deixa o cara te bater com o pau?
8: É. Eu espero ele sentar o pau em ti. Ou eu pego o pau e sento nele. Ou ele me bate com o pau.
2: É.
8: Ah, eu vou preferir que ele me bata com o pau.
2: Que opção? Entre as opções, opção. É a mais...
0: 6h45.
8: 6h45. Vamos ver. Vê cadê o cara aí, meu. Vê cadê o cara. Tô preocupado com ele.
5: Eu acho que ele foi cagar, não foi mijar.
8: Não, sério?
5: É.
2: Vamos ver agora. Muita maionese daí.
8: Tá bem. Olha só, tem um e-mail aqui sobre a honestidade do Lelê.
2: Ó.
8: O que aconteceu, garotão?
9: Eu?
8: É.
9: Quer trazer?
1: Hã? Me atrasei. Te atrasou?
9: Cara, são
1: tu não, 15 para 7, tu não cruzou? Tu não cruzou? 6h45. É. Tu não cruzou com o palhaço maionese no corredor?
9: Cara, eu vi um indivíduo correndo e caindo escada abaixo. Que
1: caindo?
9: Que cara, eu
1: joguei um ovo nele.
9: Tu jogou um ovo?
1: Joguei.
9: Ah, cara, que loucura, cara. Tudo bem?
5: Jogou umas pipocas.
1: Tudo bem?
2: Tinha amarelo pro Léo que chegou só agora.
1: Pois é, né?
9: É, amarelo. Botaram o palhaço maionese ali. Não, é arroba o gordo do Léo. Vou tomar amarelo por quê?
1: Ali, porque chegou agora, só.
2: Mas por quê? Chegou 15 para 7, cara.
9: Não, o quê? Me atrasei, pique por ano.
1: Fala, rapaziada, tudo tranquilo? Não sou de mandar e-mails, mas gostaria de falar sobre o ocorrido no programa de sexta-feira passada. Lelê Bortolatti interrompe o programa brevemente para pedir que seja colocado o cartão amarelo para ele. Devido ao fato de... Devido ao ato de honestidade e humildade, nosso expoente, Alejandro Fetter, pede para que seja retirado o cartão de Lelê, causando assim a ira do restante da mesa devido ao ocorrido.
9: Com razão, né?
2: Foi a uma, né?
1: Me chamo Steve.
2: Mas não tô mais.
1: Tenho 27 anos, sou natural de Porto Alegre, moro há 4 anos aqui em Sydney, na Austrália. Dentre tantos os motivos que me fizeram decidir por sair do Brasil são os muitos atos de desonestidade, os quais presenciei no meu dia a dia. Aquele jeitinho brasileiro de tirar vantagem em cima das pessoas. Se tem uma coisa que eu aprendi e que o meu pai sempre buscou passar como ensinamento foi isso, a honestidade. Então sempre me incomodou o fato de eu ser um dos poucos que realmente praticava a honestidade, enquanto tantos passavam vantagem em diversas situações, incluindo para cima de mim. Uma vez tirei a nota máxima em uma prova de biologia, mesmo tendo errado uma questão. Eu fui até a mesa da professora e pedi que ela ajustasse a minha nota, pois eu não merecia tirar um 10, pois havia errado uma questão. A professora disse a mesma coisa que o Fetter. Devido à sua honestidade, vou manter a nota.
9: Pô, sensacional,
1: né? Isso deveria ser o mínimo dentro da sociedade em que vivemos. Concordo que atos como este precisam ser exaltados, o que é uma pena, deveria ser o comum, o normal. Sou um grande fã de todos, um forte abraço direto da terra dos cangurus. Steve Siqueira, de Sydney.
2: Puta, Sidney, na Austrália. Pariu, né?
5: Obrigado, Steve. Uma, desejar para ele uma excelente terça-feira de trabalho.
9: Muita gente querendo tirar vantagem dos outros, nego. Isso aí não dá, nego.
1: Não dá, meu, não dá.
9: Nego, tem que ter espaço para empreendedor,
0: tu não faz isso, né? Lá no
9: empreendedor,
0: né? Lá no chinelinho tu faz isso ou não?
9: Lá no chinelinho eu não faço isso, nego. Eu tô empreendendo, faço meus esquemas de TV aí. Se quiser comprar meu aparelhinho...
1: Joia TV. Aparelhinho,
5: tá empreendendo.
9: Joia TV, nego.
1: Joia TV. Quais canais tem?
9: Tem
1: o Premiere. Premiere tem?
9: Tem Premiere, só que tá tudo em mandarim, nego.
1: Mandarim?
9: Mandarim. Tô tentando resolver essas coisas.
1: Mandarim?
9: Nego, tô sem o português, mas tem mandarim.
1: O combate, tem o combate?
9: Tem combate, nego.
2: Tô
9: só que tá passando as lutas 2012 ainda.
1: Ah, não, peraí.
9: Nego, tô resolvendo isso aí.
1: Não, peraí.
9: Mas compra, nego. E tem o Globoplay também. Nego.
1: Quanto custa a joia?
9: Nego, quanto tu quer que custe?
1: Ah. Se quiser me dar um, eu aceito.
9: Não, nego, daí tu prejudica meu trabalho, né?
1: Não, não é a minha intenção.
9: Sair de lá agora, né, nego?
1: Certo.
0: Tá aí no arroba, tá não, sai. Se ele
9: pô, quiser um... Arroba Real Fet.
1: Arrobinha, Real Fetter. Real Fetter.
9: Não sou bom nessas redes sociais aí.
1: Tá, não tem problema.
9: Nego, Real Fet. Faz o propaganda pra mim, nego. 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
9: Continua, Brumão. Só vou ter um fã lá dentro.
1: Vamos fazer os classificados do Pretinho Básico para kto.bet.br. Aliás, não, os classificados não é pra KTO. KTO é o craque do programa daqui a pouco.
2: É Rede.
1: 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O que nós vamos vender hoje aí?
2: Carro.
1: Qual seria?
2: Fala, pretinhos. Vocês já leram muitos e-mails meus durante esses 19 anos. Agora quero usar os clá-clá para vender minha viatura.
9: É clá-clá!
2: Trata-se de um Cardian Iconic 2026.
9: Mas que carro é, gente?
2: Turbo Flex com 125 cavalos.
9: Tem um monte de carro na foto.
2: E apenas 16 mil quilômetros rodados.
5: Ele deve ter tirado essas fotos logo que comprou.
2: Além de ser super econômico, esse carro tem acabamento impecável e vem cheio de inovações.
9: Placa
2: como?
9: Preta.
2: Partida... Não, idiota. Aquilo ali é a placa da venda.
1: Ele tá sem placa, no caso.
9: Ah, já, desculpa.
2: Partida remota do motor via chave cartão. Porra. Frenagem automática de emergência.
9: Eu não tenho cartão.
2: Câmbio e shifter e pedal shift.
6: controle de estabilidade, painel de 7 polegadas e multimídia com espelhamento sem fio, bancos ergonômicos, controle de velocidade adaptativo, câmera multiview 360 graus.
7: Eu me perdi já um pouco.
6: Alerta de ponto cego e muito mais.
7: E a mala, nego? Olha, então cheguei, olha só.
6: O carro é tão bom que tenho dois e só estou vendendo um deles porque preciso dos pila para investir
5: Ele
6: na empresa.
5: Ele tem dois?
6: O preço é 118 mil realezas.
7: Pensei o mesmo que tu.
6: E o carro tá em Curitiba.
7: 118?
6: Dependendo da negociação, eu faço um esforço e levo até o comprador. Não aceito trocas e nem a meia moto do nego velho.
3: Cara, o nego velho não tá vendendo muito.
6: Pois é, cara. É o castelhano. Mais informações e fotos pelo e-mail. caixadecorreios76@gmail.com.
5: Caixa de Correio?
6: Correios.
5: Correios.
6: Caixa de Correios. Tá bom. 76@gmail.com. Diz o Jeff Lima de Curitiba.
3: Qual o preço mesmo?
6: 118 mil.
5: Tu quer comprar?
7: Nego. Eu
5: Vini,
7: quero.
5: Tu quer comprar, Vini?
3: Eu não.
5: Então por que
7: tá nego, perguntando? Nego, eu quero.
3: Ah, o Joia quer comprar. Joia quer.
7: Nego, eu quero, nego. Pra viajar pelo estado vendendo a Joia TV, nego.
5: Boa. Mas não vender pela internet não é mais jogo?
7: Nego, eu sou ruim nas coisas de rede social. Agora com arroba Real Fed colado junto com a minha marca, nego, vai funcionar.
5: Vamos estourar esse negócio aí. Brasil, nego. Já voltamos, então.
7: O pessoal expulsou ele da prefeitura dos computadores grátis. Ele mexeu onde não devia.
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4: Estamos de volta com Pretinho Básico.
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11: Estamos de volta depois do Memória de Elefante com o Pretinho Básico. Aliás, por falar em Memória de Elefante, Elefante Letrado, deixa eu dar um toque de um evento muito legal que vai estar acontecendo em Porto Alegre e tem a assinatura do Elefante Letrado. Porto Alegre recebe, entre os dias 1º e 7 de junho, a Brain, de cérebro, Brain Week, que é a Semana do Cérebro, uma grande programação que é gratuita e que vai transformar a cidade em um espaço de conversa sobre educação, neurociência, saúde mental, desenvolvimento infantil e aprendizagem. Serão encontros, palestras e experiências com especialistas brasileiros e internacionais em escolas, universidades, hospitais, teatros e também centros culturais de Porto Alegre. Um dos destaques da semana vai acontecer no dia 3 de junho na Casa NTX, com o eixo Educação, reunindo educadores, pesquisadores e gestores para debater os desafios da alfabetização, leitura e também desenvolvimento cognitivo. Entre os convidados está o neurocientista francês Stanislas Daeni, referência mundial em estudos sobre como o cérebro aprende a ler. E no feriado do dia 4 de junho, a programação segue no Araújo Viana com um grande encontro aberto ao público. Brain Week 2026, conhecimento que aproxima ciência, educação e pessoas. Mais informações você encontra no site cerebro.com.br. Um abraço para a galera do Elefante Letrado que me convidou para participar desse evento, ser um dos embaixadores da Brain Week aqui em Porto Alegre. E eu estou muito feliz e muito honrado. Vai ser muito legal. Evento de altíssimo nível, joia.
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11: Que isso, joia.
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11: 7:01, tá na hora de escolher o craque do episódio para kto.bet.br. Pode apostar, o site é proibido para menores de 18 anos. Jogue com responsabilidade. Preciso anunciar para quem não tá nos vendo na live a volta pro estúdio do Palhaço Maionese, que saiu ileso.
15: Feliz,
11: saiu ileso.
15: Você atira mal, se você
11: Eu
15: está
11: vou lá
15: feliz.
11: Na Gunfight agora. agora resolver isso.
15: Isso, vá treinar mais. Eu tenho o corpo fechado e nada me acontece.
11: Tá se bem,
15: você
11: vamos ver.
15: Está feliz.
11: Mudar o calibre.
16: Já pensou se o Palhaço Mané é coisa da nossa cabeça?
11: Como é?
16: Se ele for coisa da nossa cabeça?
11: Não, ele não é coisa da nossa cabeça.
15: Não existe.
16: Chapadeira.
11: Ele é coisa da cabeça dele, no caso.
16: Não sei.
15: Eu existo.
11: Tu vai querer votar, maionese?
15: Eu voto Júlio Flores, PSTU.
16: Não era a Marina, cara? Tu não era maionese verde? Ele ignora.
15: 7-3, velho. O Mr. P em Santa Catarina e o Mick Silva em Rio Grande do Sul.
11: Cara, tu quer votar, vota.
15: Vera Guaço.
16: Melhor desistir.
15: Por um Rio Grande, melhor. É que eu vote? Argenta. E vai dar chinelo pra galera. E chapéu.
11: Vota no craque do episódio.
15: 7-3. Qual episódio? De qual série?
11: Deixa eu te falar uma coisa.
16: Cara, acho que...
11: Na distância, no escuro, talvez possa errar um tiro. Mas a um metro de ti eu não erro uma cotovelada no teu nariz vermelho de palhaço.
15: Dia 9 eu tô em Jaguarão.
11: Quer votar ou quer sair?
15: Quer votar em alguém?
11: Alguém, colega teu que trabalhou aqui no programa agora, vota.
15: Mas o de jaqueta vermelha.
11: O de jaqueta vermelha não tá na eleição.
15: Mas ele trabalhou no programa, ele tava tirando fotos, eu vi. Então eu voto
11: Neto no... Cala a boca. Neto Fagundes, pode votar, por favor.
16: Cara, eu vou votar no nosso comandante de hoje, né, cara? O cara que...
11: Quer comandante
16: criou...
11: aqui, cara?
16: Rafael, porra, cara.
11: Não, Rafael não é comandante de nada aqui, cara. Na boa, desculpa te dizer, eu não sou ninguém pra te repreender, entendeu? Mas ele não é comandante de porra nenhuma.
16: Então eu não vou votar em ti, cara.
15: Ele está brabo.
16: Cara, eu vou votar no Alessandro Fetter, cara.
11: Ah, não, cara, tu pode votar nele, mas ele só não é comandante.
15: Porra, Diego, eu te dei
16: Ah, tá, então tá. É o Rafael Gomes.
11: Isso,
16: Rafael.
11: Beleza. Votou no Rafael Gomes.
16: Rafael Gomes!
11: Beleza, meu culpado. Tu vai votar deles. Em quem, comandante?
16: Ah, eu vou votar no Neto Fagundes, que elegeu o comandante. Já que agora eu sou o comandante. Eu... Era voto que eu precisava. Eu voto no Neto.
11: Lelê vai votar em quem, Lelê?
17: Ah, eu ia votar no Palhaço Maionese, mas...
11: Não, pode votar, pode votar.
17: Ele foi, né, quase sofreu... Eu acho que teve um lançamento importante do programa hoje aqui. Né? Novo empreendimento, né, das organizações pretivadas.
11: A TV Joia.
17: A Joia TV.
11: Joia TV.
17: Vou voltar no Joia
11: TV, maravilhoso.
16: Pensei no Joia.
15: Pode colocar lá discos e vinhos lá, nego.
16: Vinil e disco.
11: Você vai botar uma caixinha lá?
15: Claro,
11: pro evento?
15: Nego. Claro, apoio o Joia TV.
17: Apoio Joia TV.
11: Quantos canais tem na tua TV?
15: Nego, mais de 5 mil, só que só tem mandarim, né?
11: Mais de 5
15: só
11: mil
15: mandarim. Puta, isso é foda, nego.
11: Vai votar em quem, Vini?
16: Eu vou votar no Maionese.
11: No Maionese.
16: Maionese.
15: Se você está feliz, pegue o meu nariz.
11: E tu, Ivan, vai votar em quem? Chegou atrasado.
15: Quem é o Ivan?
11: Tá.
17: É que no caso dele não entra outro ali. Quando tá esse aí, é só esse.
11: Tu vai seguir assim.
15: Assim? 7-5, vai atrasar o programa da 7.
11: Tá, eu vou votar no Gomes também.
16: Muito obrigado.
11: Pra acabar com essa palhaçada. E vou te dar o voto do que te dá o prêmio, tá? De craque do episódio.
16: Valeu.
11: Pelo amor de Deus, tu conversa com o teu amiguinho chamado Léo Oliveira.
16: É o Palhaço Maionese.
11: Que na cabeça desse débil mental tem um palhaço chamado Maionese e proíbe ele de trazer esse personagem amanhã de novo. Eu tô te pedindo, comandante.
16: Comandante,
11: eu tô te pedindo, comandante.
16: Eu acho que a melhor forma de encerrar o programa pro Palhaço Maionese nunca mais voltar é cantando, né?
18: Se você tá feliz, pegue o meu nariz. Se você tá mal, pegue no meu palhaço maionese.
11: Dia 9
15: em Jaguarão. E dia 11 a mãe do padre.
11: Quer dizer que tu já fechou duas datas, então.
15: 3, dia 14 em Jurerê Internacional.
11: Boa noite, obrigado pela audiência. Amanhã, 1 da tarde, a gente volta. Mas o palhaço.

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2: Opa! Saudações depois do Pretinho Básico. Retomamos por aqui 7:11. Início de noite da segunda-feira, 25 de maio de 2026. Vamos até às 9. Às 9 chega a Voz do Brasil, até às 10. Esse intervalo de uma hora e aí retomamos. Às 10 da noite com o Pijama até meia-noite. Portanto, encerramos assim as 24 horas de programação da Atlântida, a rádio das nossas vidas. Muito bem, partimos já para a primeira canção. Afinal de contas, é o que a gente quer. Uma bela trilha sonora. Post Malone Circus. É assim que tudo começa aí. E...

0: Capital Inicial com Vitor Clay. Primeiros erros, encerrando a primeira meia hora aqui na Atlântida. Vamos para o intervalo, teremos muito mais pela frente. Noite fria, porém, espero que esteja agradável. Estamos para toda Santa Catarina através da Atlântida Floripa. Saudações, calma aí um pouquinho que a gente já volta. Mr. P na rede, volta já.
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0: De volta na Atlântida, rádio das nossas vidas, Jack Harlow.

0: E assim encerramos a primeira hora. Intervalo, mas temos mais ainda durante esta noite.
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0: Estamos ouvindo Mr. P na rede. 8h03, seguimos com uma das atrações do Atlântida Celebration 4 de julho, me refiro a Jota Quest.
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0: Que coisa linda! Ouvimos John Mayer aqui na Atlântida, New Light, antes Jake Scott, Good Day, ainda tivemos Justin Timberlake, Selfish, Sweet Shadow Mine, atrapalhado, Sheryl Crow, não na versão do Guns, a original, não, Sheryl Crow, Nando Reis, Sutilmente, do Rockette com Kiss Me More, e numa boa Jota Quest. Falando em Jota Quest, vamos lembrar, sempre é bom o convite, Siri apresenta Atlântida Celebration, 4 de julho, Arena Opus, São José, um grande evento. Além de Jota Quest, teremos Das Aranha, Marina Sena, Lagoon, Vitor Clay, DJ Guzanotto e o ATL DJ. Uma noitada é tanto, um dia espetacular, como o próprio nome diz, para que a gente possa celebrar a rádio das nossas vidas. 4 de julho, ingressos antecipados, uhu.com. Vamos para o intervalo aqui na Atlântida e voltamos em seguida. Ainda temos meia hora antes da Voz do Brasil e depois das 10 tem o pijama, portanto a noitada é nossa. Tum, tum, tum. Mr. P na rede, volta já.
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3: Sugar Ray aqui na Atlântida.

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1: Muito bem, vamos encerrar o Mr. P na Rede de hoje com Santana Maria Maria. 9 para as 9, vem a Voz do Brasil. A partir das 9, retomamos às 10 com o pijama. Até daqui a pouco. Zero.

0: Opa! Que a sequência da noite contemple as suas expectativas positivas. Encerramos aqui, Mr. P na rede. Aí está. Atlântida!
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3: E olha só a dúvida da Maria. Doutor, recentemente eu fui pra praia, tomei bastante banho de mar e agora, voltando pra minha casa, eu sinto que meu ouvido tá completamente entupido. Um deles, na verdade. Parece que entrou água e nunca mais saiu. O que que eu posso fazer? Olha só, provavelmente o que aconteceu foi que entrou realmente um pouquinho de água no seu ouvido e você tentou secar, ou a própria movimentação dessa água pode ter deslocado uma rolha de cera que talvez já tivesse presente no seu ouvido. E aí, ela está impactando o seu canal auditivo e por isso que você está com essa sensação de água no ouvido ou um som muito abafado. Às vezes você não está nem conseguindo ouvir direito o que as pessoas falam desse lado. O que eu recomendo é você procurar um especialista, um otorrino. Ele vai fazer uma rápida avaliação e, se necessário, ele vai fazer uma espécie de uma lavagem, que é um procedimento muito simples, muito tranquilo, muito rápido, para desobstruir o seu canal auditivo. E aí é possível que ele prescreva algumas gotinhas de anti-inflamatório ou até de antibiótico, porque eventualmente essa rolha muito tempo aí pode favorecer um processo inflamatório ou até um processo infeccioso. Tá com dúvidas? Escreve pra gente, @JairoBauerOficial.
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0: Atenção, radialistas de todo o Brasil. É hora de noticiar os fatos que ajudam a construir um novo país. Direto dos estúdios da Empresa Brasil de Comunicação, em Brasília, vem aí a Voz do Brasil.
1: Em Brasília, 19 horas.
0: Está no ar a Voz do Brasil. As notícias do governo federal que movimentaram o país no dia de hoje.
2: Olá, boa noite.
1: Boa noite para você que nos acompanha em todo o país.
2: Segunda-feira, 25 de maio de 2026.
1: Vamos ao destaque do dia. Abertas inscrições para o Enem.
2: Uma novidade.